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1: Primeiro, nos quatro cantos, é um valor mínimo que ele tem que receber por frete, por viagem que ele faz, por entrega que ele faz.
2: A lei estabelece ainda prazo de até 30 dias úteis para o pagamento do frete, além da atualização da tabela a cada 6 meses. Também estão previstas punições mais duras para empresas que contratarem fretes abaixo do piso mínimo, com multas que podem chegar a R$1 milhão. E para que seja cumprido o piso, o texto determina a obrigatoriedade da apresentação do Código Identificador da Operação de Transporte, CIOT, antes do caminhão iniciar a viagem, o que também impacta na fiscalização, como explica o ministro dos Transportes, George Santoro.
3: O CIOT também é um mecanismo de combate ao comércio ilegal de mercadorias, ao comércio feito sem nota fiscal. Ele vincula todo o transporte de mercadorias aos documentos eletrônicos fiscais.
2: Originalmente publicado como medida provisória, o texto passou por uma série de mudanças no Congresso Nacional, sendo aprovado no Senado em julho deste ano. Com a sanção, o texto vira uma regra permanente. Reportagem Gabriela Noronha.
4: O desempenho de mais de 30 milhões de estudantes brasileiros passou por uma nova avaliação de aprendizagem.
5: Foram divulgados hoje os dados mais recentes do IDEB, o Índice de Desenvolvimento da Educação Básica, e também as médias em português e matemática do SAEB, o Sistema de Avaliação da Educação Básica.
4: Os índices consideram os anos iniciais e finais do ensino fundamental e também do ensino médio na rede pública e privada.
5: O resultado foi anunciado pelo Ministério da Educação. Confira os detalhes na reportagem de Jéssica Gonçalves.
6: Para calcular o IDEB, que é o Índice de Desenvolvimento da Educação Básica, o MEC utiliza as taxas de aprovação coletadas pelo Censo Escolar, junto com o desempenho dos estudantes em língua portuguesa e matemática no SAEB, o Sistema de Avaliação da Educação Básica. O IDEB permite acompanhar o desenvolvimento da educação básica brasileira. O cálculo é feito por meio de uma escala que vai de 0 a 10. O índice dos anos iniciais do ensino fundamental passou de 6 em 2023 para 6,3 em 2025. Na rede pública, a pontuação foi de 5,7 para 6,1 em 2 anos. Para os anos finais do ensino fundamental, o IDEB nacional subiu de 5 para 5,3. Na rede pública, o indicador alcançou pontuação 5 contra 4,7 em 2023. No ensino médio, o IDEB passou de 4,3 para 4,5. Os dados indicam a evolução da aprendizagem e a estrutura da rede de ensino, que atende mais de 30 milhões de estudantes em todo o território nacional. Para o ministro da Educação, Leonardo Barchini, os resultados apontam qual deve ser a prioridade daqui para frente.
7: Toda a estratégia do Ministério da Educação, que é demanda do Plano Nacional de Educação aprovado em abril deste ano, é que a gente tenha um foco especial na aprendizagem.
6: Já o SAEB, o Sistema de Avaliação da Educação Básica, é aplicado a cada 2 anos para medir o desempenho de estudantes da educação básica por meio de testes e questionários. Em uma escala que vai de 0 a 500, no quinto ano do ensino fundamental, a nota em português passou de 207 para 215 pontos. Em matemática, de 218 para 227. Já no terceiro ano do ensino médio, em português, o resultado foi de 269 para 272. Em matemática, de 263 para 268. Em 2025, foram avaliados quase 6 milhões de alunos em mais de 70 mil escolas. Reportagem Jéssica Gonçalves.
4: Estudantes que participam do processo seletivo do ProUni, o Programa Universidade para Todos, podem conferir o resultado da segunda chamada.
5: O prazo para os pré-selecionados comprovarem as informações da inscrição começou hoje e vai até sexta-feira da próxima semana, dia 14.
4: A documentação exigida para essa comprovação deve ser apresentada diretamente na instituição de ensino superior para a qual o estudante foi pré-selecionado.
5: O resultado pode ser acessado pelo portal Acesso Único ao Ensino Superior, em acessounico.mec.
4: O Ministério da Educação chama professores e especialistas de todas as regiões do Brasil para participar do Banco de Avaliadores do Programa Nacional do Livro e do Material Didático.
5: O programa é responsável pela distribuição de livros para estudantes e professores da rede pública de ensino. As obras são renovadas a cada 4 anos.
4: Confira na reportagem de Luciana Colares de Holanda.
8: Professor.

0: obras literárias. Nessa etapa da seleção, terão prioridade professores de língua portuguesa, matemática, história, geografia, ciências, arte, educação física e língua estrangeira, pedagogos e profissionais formados em letras, com foco em literatura e formação de leitores, também terão preferência, de acordo com Anita Stefani, diretora de apoio à gestão educacional da Secretaria de Educação Básica do MEC. Hoje são cerca de 20 mil profissionais cadastrados. O banco é atualizado constantemente e os avaliadores são capacitados para atuar na avaliação das obras.
1: Essa capacitação busca garantir que todos os participantes utilizem os mesmos referenciais durante a análise e utilizem, né, de uma forma correta as fichas de avaliação, contribuindo para a qualidade técnica.
0: A participação no banco de avaliadores do PNLD é voluntária e gratuita. E a diretora de apoio à gestão educacional, Anita Stefani, explica que os profissionais selecionados no processo de avaliação pedagógica têm acesso a diferentes oportunidades de aprimoramento e reconhecimento.
1: Ao avaliarem as obras, eles estão também se formando como analistas de materiais didáticos e críticos em conteúdos, seja para a elaboração de materiais para os seus estudantes, quanto para a aplicação dessas obras didáticas na sala de aula.
0: Para se inscrever, basta acessar a página da plataforma de avaliação pedagógica do PNLD no endereço pnld-avaliação.mec.gov.br e preencher as informações de perfil profissional. É preciso ter diploma de licenciatura plena ou de magistério reconhecido pelo Ministério da Educação e concluir um curso obrigatório disponível na própria plataforma. Reportagem Luciana Colares de Holanda.
2: E atenção para os prazos do Exame Nacional de Desempenho de Estudantes, o ENAD 2026.
3: Os inscritos para os cursos de bacharelado e tecnologia que tiveram o pedido de atendimento especializado negado podem recorrer da decisão até sexta-feira, dia 7 de agosto.
2: O recurso deve ser enviado pelo sistema ENAD, com a documentação que comprove a necessidade de atendimento, conforme as regras do edital. O resultado da análise será divulgado em 14 de agosto.
3: Um atendimento especializado é destinado aos participantes que necessitam de recursos específicos para realizar o exame.
2: As provas do ENAD 2026 para os cursos de bacharelado e tecnologia serão aplicadas no dia 29 de novembro.
3: O Serviço Geológico do Brasil faz o monitoramento das bacias hidrográficas brasileiras. Isso quer dizer que ele monitora a subida e descida dos principais rios do país.
2: O trabalho ajuda na agricultura, previne situações trágicas relacionadas a enchentes e orienta prefeituras em situações de seca, por exemplo.
3: Este ano, o Serviço Geológico do Brasil também faz parte do grupo de órgãos federais que está atuando no painel do El Niño e vem acompanhando e divulgando boletins sobre os impactos do fenômeno climático.
2: Sobre tudo isso, nós conversamos mais cedo com a chefe do Departamento de Hidrologia do SGB, Andréa Germano. Acompanhe. Doutora Andréa, bem-vinda à Voz do Brasil. É um prazer ter a senhora conosco aqui. Vamos falar então de El Niño, né? O Serviço Geológico do Brasil divulgou algumas previsões para as principais bacias hidrográficas do país para os próximos 3 meses. E aí eu queria começar então falando por região, começando aí pela região norte e, né, Amazônia. Os principais rios, pelo que eu já dei uma olhadinha, ainda estão nos níveis normais, mas já em situação de vazante. O que a gente pode esperar para os próximos 3 meses?
4: Muito obrigada pelo espaço. O Serviço Geológico do Brasil agradece. O Serviço Geológico do Brasil é uma empresa ligada ao Ministério de Minas e Energia. E realmente a gente faz esse acompanhamento dos rios e monitoramento dos rios há 57 anos. Cobertura de toda a rede hidrometeorológica nacional e monitoramento de níveis de rios e volume de chuvas. A região norte hoje está nesse período, como você falou, já de vazante, né? Na sua normalidade, em todos os rios, na sua normalidade. E assim, o que preocupa é esse atraso do início das chuvas. Isso pode prejudicar aí a vazante, no caso, não ser mais crítica, né? Então, assim, esse

0: caso o período de chuvas realmente é hoje a nossa preocupação, mas por enquanto na sua normalidade. A gente faz simulações, né, para caso não chova, caso chova, então a gente vai tendo esse acompanhamento diariamente num cenário de 3 meses para poder também ter providências, a Defesa Civil tomar providências logísticas para as ações do norte.
1: Quer dizer assim, se a gente já está com os rios invasantes e as chuvas atrasaram, a gente pode ter uma baixa mais acentuada, é isso?
0: Exatamente, essa é a grande preocupação.
2: E no Nordeste há um alerta sobre os níveis dos reservatórios, né?
0: Exatamente. O SGB, ele acompanha junto com a Agência Nacional de Águas os reservatórios, né, através do sistema de acompanhamento dos reservatórios do Nordeste, também dos 9 estados do Nordeste, também em Minas Gerais. Mas a situação hoje, 5 de agosto, é de normalidade também, 50%, 51% da sua capacidade, né? Então a gente está mantendo esse percentual desde abril. Então ainda não é uma preocupação a região Nordeste.
1: Muito bem, então vamos falar agora de Sul, onde o El Niño talvez seja a região onde talvez a gente já esteja sentindo essa questão do El Niño de maneira mais intensa, né, mais acentuada. Já há problemas de cheias e transbordamentos. Como é que deve ser o próximo trimestre por lá, onde o alerta é maior?
0: E como você falou, né, a previsão de chuvas acima da média do El Niño pode levar muitos os rios, já materializado agora no mês de julho. Tivemos muitas inundações. Para você ter uma ideia, mês de julho no sul, na região do Rio Grande do Sul, em média chover 130 milímetros, a gente teve localidades com 430 milímetros, provocando então grandes impactos aí de inundação. E a preocupação geralmente é essa, de o solo já está muito úmido e ainda esse aumento das chuvas na região sul poder causar mais impactos de inundações na região sul.
2: Agora, no Cerrado e Pantanal, André, onde já costumamos ter seca nesse período, o que esperar para as bacias desses biomas?
0: Então, no Cerrado, na região sudeste, em termos de chuva, os modelos meteorológicos, que nós do Serviço Geológico, a gente não trabalha com meteorologia, né? A gente usa a meteorologia para poder explicar a hidrologia. Mas os modelos de meteorologia estão muito discrepantes, vamos dizer assim. O que a gente entende agora nesse momento, não dá para falar do cenário de chuva, mas nesse momento que realmente as temperaturas já estão muito elevadas, aí sim a preocupação é mais para a questão de incêndios florestais. Então, monitoramento de rios, ainda estamos na normalidade para
1: tudo indicando ainda que Cerrado e Pantanal, em termos de águas, devem ficar ainda dentro da normalidade.
0: Estamos já desde 2020, assim, com uma tendência de depreciação da capacidade dos rios na região do Pantanal, principalmente. Então, assim, na normalidade, já não digo que já, a gente já não vem vivendo muito tempo isso. Então, mas não vai ser mais crítico ou menos crítico este ano especificamente.
1: Quando a gente fala, então, de mudanças climáticas, é disso que a gente fala, né? A gente vai observando uma mudança no comportamento natural, no comportamento da natureza ao longo do tempo, né? Não é só no trimestre, não é só no ano. Perfeito. Como a senhora disse, já vem
0: perfeito
1: desde 2020.
0: Perfeito,
1: né?
0: A gente não tem mais um Pantanal, uma região alagada há muitos anos. Então, isso realmente é um mudanças climáticas, não só o efeito de El Niño também, né? Então, sendo uma mudança climática que a gente vem evidenciando, principalmente nessa região.
2: Agora, doutora Andréia, como é que funciona esse monitoramento do Serviço Geológico do Brasil? Conta para o nosso ouvinte um pouco mais sobre como é esse trabalho.
0: O Serviço Geológico é um grande parceiro no campo e no escritório para fazer esse monitoramento, né? Além desse trabalho contínuo de monitoramento, de saber essas séries hidrológicas de longo período que nós monitoramos, né? A gente tem um serviço desde a década de 80, daí de realizar previsões hidrológicas, não só o momento atual, mas essas previsões hidrológicas, né, futuras. Começamos aí com bacias como o Pantanal, o Amazonas e o Rio Doce, que são bacias mais lentas, mas depois dos desastres, como a gente chama aí nos anos de 2011, 2012, 2013, a gente começou a fazer sistemas de previsão hidrológica em bacias mais rápidas e também com o advento também do todo um monitoramento automático, muito mais especializado, né? Então, assim, o que a gente faz? Além desse monitoramento do campo, a gente no escritório recebe essas informações automáticas que vêm por satélites, né? Então, de hora em hora a gente está recebendo o nível dos rios, a quantidade de chuva, e rodamos modelos matemáticos, hidráulicos, hidrológicos, para fazer essas previsões. Aí você vai me dizer, então a gente consegue saber com muita antecedência se vai inundar? Depende da região hidrográfica, depende da resposta da bacia hidrográfica. Então, se há localidades que a gente consegue fazer essa previsão com 75 dias de antecedência, mas outras localidades, em bacias mais de alta declividade, com uma menor área de drenagem, com até 4 horas de antecedência. Mas o que permite, no caso de inundações, retirar as famílias, permite a gente salva vidas com esse monitoramento e com esse sistema de previsão hidrológica.
2: Muito bem, nós conversamos com Andréa Germano, chefe do Departamento de Hidrologia do Serviço Geológico do Brasil. Muito obrigado por sua entrevista aqui à Voz do Brasil.
0: Muito obrigada a vocês. Até logo. Tchau, tchau.
1: A segurança no abastecimento de água passa também pela recuperação do meio ambiente.
2: Está aberta uma chamada pública para apoiar projetos de restauração ecológica e soluções voltadas à proteção de mananciais que abastecem grandes centros urbanos.
1: A chamada foi feita pelo Banco Nacional de Desenvolvimento Econômico e Social e deverá prever investimentos de 15 milhões e 20 milhões de reais com prazo de execução de até 48 meses.
2: As ações devem ter foco em restauração ecológica e em soluções baseadas na natureza, para combater a escassez de água nas regiões metropolitanas, como explica o superintendente da área de meio ambiente do BNDES, Nabil Kadri.
3: As propostas enviadas devem incluir ações de restauração ecológico-produtiva utilizando vegetação nativa, em áreas estratégicas para proteção dos recursos hídricos, incluindo nascentes, margens de rios e outras áreas relevantes para a conservação dos mananciais.
1: Os projetos deverão contemplar regiões do Distrito Federal e entorno, São Paulo, Rio de Janeiro, Ceará, Mato Grosso, Rondônia e Acre.
2: Mariana Dias Vilas Boas, pesquisadora do Serviço Geológico do Brasil, fala sobre a importância da recuperação e preservação de mananciais que abastecem grandes cidades.
4: Com a ampliação da vegetação, a gente vai ter uma maior taxa de infiltração, esses aquíferos vão ter mais água. Vai chegar mais água também nos rios através desses afloramentos das nascentes. Então, os projetos de recuperação, eles são projetos importantíssimos e têm uma relação direta com a segurança hídrica nas grandes cidades. E reduz consequências de inundação. Eu aumento a recarga dos aquíferos.
1: A chamada pública está aberta até o dia 9 de setembro e pode ser consultada no site do BNDES.
2: O Brasil assumiu a presidência pro tempore da Aliança para a Segurança, a Justiça e o Desenvolvimento.
1: A entidade reúne países da América Latina e Caribe.
2: Na reunião de cúpula em Brasília, o Banco Interamericano de Desenvolvimento anunciou $4 bilhões para as ações integradas de combate ao crime organizado na região.
5: A América Latina concentra 8% da população mundial e é responsável por um terço dos homicídios ocorridos no mundo, de acordo com dados da Polícia Internacional. Esses números levaram à criação da Aliança para a Segurança, a Justiça e o Desenvolvimento, composta por 23 países e 14 instituições, como a Interpol. Um encontro em Brasília discute estratégias de prevenção e combate ao crime organizado na América Latina e Caribe. No primeiro ano de atuação da Aliança no combate ao crime organizado, foram destinados $1 bilhão e 400 milhões, o que corresponde a 60% dos recursos previstos para os 3 primeiros anos da iniciativa. A alta demanda dos países membros levou o Banco Interamericano a reavaliar os recursos destinados ao programa, elevando o montante para $4 bilhões. O ministro da Justiça do Brasil, Wellington Lima Silva, fala sobre a importância da aliança.
6: Nós estamos absolutamente convencidos da necessidade de intensificar essa interlocução com organismos multilaterais, estabelecer tantas quantas sejam as tratativas, as interlocuções necessárias para aperfeiçoar e aprimorar essa estratégia.
5: Um protocolo também foi assinado para o repasse de 5 bilhões de reais ao Brasil, que assumiu a presidência pro tempore da aliança pelos próximos 12 meses. Reportagem Cleide Lopes.
1: O Comitê de Política Monetária, o Copom, reduziu a taxa Selic, que é a taxa básica de juros da economia, de 14,25% para 14% ao ano.
2: Em comunicado divulgado hoje, o Copom afirmou que o cenário internacional ainda exige cautela por causa das incertezas sobre os conflitos no Oriente Médio.
1: A taxa Selic influencia outras taxas de juros no país, como as taxas de empréstimos, financiamentos e aplicações financeiras.
2: E essas foram as notícias do Governo Federal.
1: Uma realização da Secretaria de Comunicação Social da Presidência da República.
2: Com produção da empresa Brasil de Comunicação.
1: Fique agora com o Minuto do TCU. Em seguida, as notícias do Poder Judiciário e do Congresso Nacional. Boa noite.
2: Boa noite e até amanhã.
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10: Supremo Tribunal Federal começa a julgar se proibição a jogos de azar é compatível com a Constituição de 1988.
11: Presidente Lula sanciona projeto de lei que regulamenta relevância para admissão do recurso especial no STJ.
10: Acordo firmado entre Tribunal Superior Eleitoral e Advocacia Geral da União prevê boas práticas sobre o uso da inteligência artificial nas eleições deste ano.
11: Boa noite, eu sou Marcela Luiza.
10: E eu sou Walter Lima.
11: O plenário do Supremo Tribunal Federal começou a analisar na sessão de hoje se a proibição a jogos de azar é compatível com a Constituição. Após as sustentações orais, o relator do caso, o ministro Luiz Fux, começou a votar.
10: Desde 1941, a Lei de Contravenções Penais proíbe a organização e exploração de jogos de azar, punindo os infratores com prisão simples, multa e outras penalidades previstas em lei. Isso inclui o jogo do bicho e as máquinas caça-níqueis.
11: Os ministros analisam se essa proibição, criada há mais de 80 anos, ainda é compatível com a Constituição Federal de 1988, ou se ela ficou ultrapassada.
10: Na prática, o Supremo vai decidir se a exploração de jogos de azar deve continuar proibida e punida pela legislação penal brasileira ou se essa proibição é incompatível com a Constituição.
11: A decisão, porém, não tratará da regulamentação de cassinos ou da exploração comercial dos jogos, temas que devem ser abordados em outras ações que tramitam na Corte.
10: O julgamento vai continuar na sessão plenária de amanhã.
11: O presidente da República, Luiz Inácio Lula da Silva, sancionou o projeto de lei que regulamenta a relevância para a admissão do recurso especial no Superior Tribunal de Justiça.
10: O projeto foi convertido na Lei 15.484 de 2026. Fátima Uchoa.
12: Com a relevância, segundo o presidente do STJ, ministro Herman Benjamin, o tribunal poderá concentrar esforços nos recursos que tratam de temas com maior impacto para a sociedade.
13: Não é de uma lei para atender interesses do Superior Tribunal de Justiça, mas da celeridade, da qualidade e da efetividade da prestação jurisdicional.
12: A nova lei deve tornar a prestação jurisdicional mais eficiente e permitir que o STJ concentre a atuação em casos com maior impacto jurídico, econômico, político ou social, que sejam importantes para uniformizar a interpretação da legislação federal, sem limitar o acesso dos brasileiros à justiça.
11: Tribunal Superior Eleitoral e a Advocacia Geral da União assinam um acordo de boas práticas sobre uso da inteligência artificial nas eleições 2026.
10: O principal produto da parceria é o lançamento de um guia de boas práticas sobre o uso de IA no processo eleitoral. Fábio Ruas.
14: O documento vai servir como um manual de conduta com diretrizes técnicas detalhadas para partidos, candidatos, plataformas digitais, órgãos públicos e para a sociedade civil. O acordo ainda prevê a realização de cursos, seminários, workshops e eventos relacionados ao uso da inteligência artificial nas eleições, entre outras medidas.
11: Tribunal Superior do Trabalho mantém entendimento sobre desconto de dias parados em greves de longa duração.
10: Com a decisão, empresas vão poder descontar metade dos dias e trabalhadores vão ter de compensar a outra metade. Marla Lacerda.
15: A sessão de dissídios coletivos do TST autorizou duas empresas de Indaiatuba, no interior de São Paulo, a descontar metade dos 36 dias da greve realizada pelos empregados. Nessas situações, a Justiça do Trabalho admite, como regra adotada pela jurisprudência da Corte, a compensação da outra metade dos dias de paralisação. Esse entendimento, ele busca equilibrar o direito de greve com os efeitos da suspensão do contrato de trabalho durante o movimento. Para os ministros, o desconto integral dos dias parados pode gerar prejuízos econômicos excessivos aos trabalhadores.
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11: Uma boa noite.
10: E até amanhã.
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12: Eu sou Paula Groba.
2: E eu sou Humberto Pinheiro.
12: E estes são os destaques de hoje do Jornal do Senado, que começa agora.
2: Senado pode tornar hediondos e inafiançáveis crimes de pedofilia.
12: Pessoas com deficiência poderão ser consideradas idosas aos 50 anos.
2: Fim da aposentadoria compulsória como punição avança no CNJ e no Senado.
12: Boa noite.
2: Boa noite.
12: Crimes sexuais contra crianças e adolescentes podem passar a receber a punição mais rigorosa prevista na legislação brasileira.
2: O plenário do Senado pode votar o projeto que torna hediondos e inafiançáveis os crimes de pedofilia e outras violências sexuais contra crianças, adolescentes e pessoas vulneráveis. A reportagem é de Bruno Lourenço.
16: Projeto de lei aprovado na Comissão de Constituição e Justiça inclui no rol dos crimes hediondos condutas como a corrupção de menores, a satisfação de lascívia, caracterizada pela prática de atos libidinosos na presença de criança ou adolescente, a divulgação de cena de estupro de vulnerável e o compartilhamento de pornografia. A matéria também classifica como hediondos os crimes previstos no Estatuto da Criança e do Adolescente ligados ao tráfico internacional de crianças e à pornografia infantil, como defendeu a relatora, senadora Elisiane Gama, do Maranhão.
17: Nosso relatório é pela aprovação do projeto de lei com a redação corrupção de menores, satisfação de lascívia mediante presença de criança ou adolescente, favorecimento da prostituição ou de outra forma de exploração sexual de crianças e adolescentes ou de vulnerável, divulgação de cena de estupro ou de cena de estupro de vulnerável, de cena de sexo ou de pornografia.
16: O senador Everton, do PDT do Maranhão, apresentou proposta semelhante e pediu que as duas matérias sejam analisadas em conjunto pelo plenário.
18: Em que eu propus o aumento da pena dos crimes cometidos contra a dignidade sexual quando praticados na presença física ou virtual de crianças, adolescentes e também também cônjuge, companheiro ou parente de vítima, consanguíneo ou afim, em linha reta ou colateral até o quarto grau.
16: A CCJ aprovou um pedido de urgência para votação no plenário.
15: E a Comissão de Relações Exteriores iniciou as discussões sobre as barreiras da União Europeia à carne brasileira.
19: O grupo de trabalho que trata do acordo do bloco europeu com o Mercosul ouviu integrantes do governo e do setor privado. Repórter Pedro Pincer.
20: A partir de 3 de setembro, passam a valer novas regras da União Europeia sobre o uso de antimicrobianos na produção animal. O bloco exige que o Brasil consiga comprovar que a carne exportada não foi produzida a partir de animais submetidos ao uso de antimicrobianos proibidos pelas autoridades europeias. De acordo com o presidente da comissão, senador Nelsinho Trade, do PSD de Mato Grosso do Sul, é preciso ouvir os setores que podem ser afetados pelas normas e buscar soluções em conjunto com o governo e a iniciativa privada.
21: Setores que, porventura, venham a se sentir prejudicados, nos acionam, que nós iremos promover debates dessa natureza.
20: O chefe da missão do Brasil junto à União Europeia, embaixador Pedro Miguel da Costa e Silva, afirmou que o país terá de comprovar, por meio de auditorias, que consegue separar os produtos destinados ao mercado europeu e garantir que eles atendam às exigências do bloco. Representantes do setor privado afirmaram que o Brasil já dispõe da tecnologia necessária para fazer esse controle.
15: Aguarda votação no plenário um projeto que reduz para 50 anos a idade em que uma pessoa com deficiência seja considerada idosa.
19: O impacto do envelhecimento é maior para esse grupo de pessoas consideradas vulneráveis. Segundo a Organização Mundial da Saúde, pessoas com deficiência apresentam maior risco de desenvolver doenças crônicas, pior estado de saúde e, em alguns casos, podem morrer até 20 anos antes da população sem deficiência. Repórter Patrícia Oliveira.
22: O projeto que considera idosa uma pessoa com deficiência já a partir dos 50 anos, estende para esses indivíduos os mesmos direitos e a proteção garantidos às pessoas da terceira idade. A condição de idoso deverá ser definida por avaliação individual, médica, psicológica e social. Como destacou o relator do projeto na Comissão de Assuntos Sociais, senador Flávio Arnes, do PSB do Paraná.
23: Conforme a deficiência, podemos observar reduções na expectativa de vida que variam até algumas décadas para baixo. Se compararmos com a média da população, estamos longe de um patamar de igualdade.
22: Para o senador Paulo Paim, do PT do Rio Grande do Sul, relator na Comissão de Direitos Humanos, a proposta viabiliza a aplicação de conceitos de envelhecimento ativo específicos para pessoas com deficiência.
24: Minimizando os possíveis impactos negativos do avanço da idade em um grupo social especialmente vulnerável.
22: O projeto que altera o Estatuto do Idoso já foi aprovado também na Câmara dos Deputados e está pronto para votação no plenário do Senado.
15: E a aposentadoria compulsória de magistrados pode deixar de ser uma punição prevista na Constituição. Depois de o Conselho Nacional de Justiça oficializar o fim dessa penalidade no âmbito administrativo, o Senado pode analisar uma proposta que muda a Constituição sobre o mesmo tema.
19: A relatora, senadora Elisiane Gama, do Maranhão, afirmou que a decisão corrige uma distorção histórica. Repórter Pedro Pincer.
20: O Conselho Nacional de Justiça aprovou por unanimidade a proposta de resolução que acaba com a aposentadoria compulsória como a sanção disciplinar mais grave a juízes. A resolução aprovada segue entendimento da primeira turma do Supremo Tribunal Federal e também prevê a possibilidade da demissão como uma das hipóteses de punição. E o plenário do Senado pode votar uma proposta de emenda à Constituição que prevê o fim da aposentadoria compulsória como punição aos magistrados, promotores e procuradores e militares. De autoria do então senador Flávio Dino, atualmente ministro do Supremo Tribunal Federal, o texto foi aprovado pela Comissão de Constituição e Justiça em abril. A relatora, senadora Elisiane Gama, do Maranhão, afirmou que a decisão corrige uma distorção histórica.
25: É inadmissível o que a gente viveu ao longo da história do Brasil com esse tipo de prêmio para quem comete um crime, de que nós não podemos permitir castas de servidores públicos com privilégios.
20: Pelas novas regras, nos casos mais graves, o magistrado poderá ser colocado em disponibilidade com proposta de perda do cargo. Nessa hipótese, será imediatamente afastado das funções e passará a receber remuneração proporcional ao tempo de contribuição até a decisão definitiva do STF sobre a eventual perda do cargo.
0: Você sabia que nas eleições, os votos em branco e nulos não são transferidos para nenhum candidato e não podem cancelar uma eleição?
19: Na prática, quem escolhe uma dessas opções deixa a decisão para os demais eleitores. Conheça mais sobre esses dois tipos de votos com a repórter Marcela Cunha.
1: Voto em branco vai para quem está na frente? E uma maioria de votos nulos pode cancelar a eleição? A resposta para as duas perguntas é não. Para votar em branco, o eleitor aperta a tecla branco e confirma. O voto nulo acontece quando é digitado um número que não corresponde a nenhum candidato ou partido. Nos dois casos, o voto é excluído da contagem que define o resultado. Não é transferido, não beneficia nenhum candidato e não é somado ao vencedor. O consultor legislativo do Senado, Gilberto Guerzoni, explica como essas duas situações aparecem na urna.
3: Mas a gente já viu que reduziu bastante o número de votos em branco, né? Já que a urna eletrônica abre uma tela, o eleitor tem que fazer alguma coisa de forma ativa ali, né? Ou ele propositalmente coloca um voto inexistente e confirma, o que leva à anulação do voto, ou ele tem que apertar a tecla de voto em branco.
1: Além de expressar uma decisão consciente, o voto nulo também pode ser resultado de um erro na digitação. Em 2026, serão 6 votos para deputado federal, deputado estadual ou distrital, 2 senadores, governador e presidente da República. Por isso, a recomendação da Justiça Eleitoral é levar uma colinha de papel.
0: E ao participar da abertura da exposição O Caminho do Voto, promovida pelo Tribunal Superior Eleitoral, o presidente do Senado, Davi Alcolumbre, afirmou que o processo eleitoral brasileiro está entre os mais confiáveis do mundo. Ele também elogiou a decisão do presidente do TSE, ministro Nunes Marques, de levar a mostra ao Congresso Nacional.
19: A exposição, aberta à visitação no anexo 1 do Senado, apresenta as etapas do sistema eletrônico de votação, do desenvolvimento das urnas à totalização dos votos e integra a programação da Semana Nacional do Sistema Eletrônico de Votação.
4: As pessoas que visitarem a exposição sairão daqui conhecendo melhor o percurso do seu voto e o papel que ele desempenha na construção do nosso país. Um Brasil comprometido com a democracia, com as eleições livres e diretas, com a alternância de poder e com a transparência no processo eleitoral.
19: Edição de Paula Groba e trabalhos técnicos de João Lira, o Jornal do Senado fica por aqui. Acompanhe agora as notícias da Câmara dos Deputados. Boa noite.
0: Boa noite e até amanhã.
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6: Câmara reforça a indenização por dano moral à vítima de violência doméstica.
26: Proposta facilita acesso de motoristas a postos de combustível nas estradas.
27: Projeto busca garantir saúde ginecológica de meninas a partir dos 10 anos.
28: Boa noite. Os deputados analisam proposta que visa assegurar a saúde ginecológica de meninas a partir dos 10 anos de idade no SUS. O projeto está em regime de urgência e pode ser incluído na pauta de votações do plenário a qualquer momento, como informa o repórter Antônio Vital.
29: Está pronto para ser votado no plenário da Câmara, projeto que torna a regra a primeira consulta ginecológica das meninas a partir de 10 anos de idade no SUS, o Sistema Único de Saúde. O projeto foi apresentado pelas deputadas Adriana Ventura, do Novo de São Paulo, e Grace Elias, do PL de Minas Gerais, com o objetivo de permitir que as meninas e suas famílias recebam orientações preventivas e adequadas sobre temas como vacinação contra o HPV, cuidados de higiene íntima, preparação emocional para a primeira menstruação e informações sobre métodos contraceptivos. A vacina contra o HPV é recomendada a partir dos 9 anos de idade. A proposta obriga o Ministério da Saúde a elaborar um protocolo para o atendimento ginecológico dessa faixa etária. As meninas deverão ser encaminhadas à primeira consulta quando houver sinais de proximidade da menarca, como é chamada a primeira menstruação. Além disso, determina que as secretarias estaduais e municipais de saúde providenciem a formação contínua dos profissionais da área, especialmente ginecologistas, para que estejam preparados para atender as meninas. O texto também estabelece que a consulta será acompanhada por um responsável e, quando necessário, uma equipe multidisciplinar, que poderá incluir psicólogos e enfermeiros. De acordo com a deputada Adriana Ventura, uma das autoras da proposta, o objetivo é reduzir a incidência de gravidez precoce na adolescência, evitar doenças sexualmente transmissíveis e contribuir para a prática de hábitos saudáveis.
2: Tanto a vacinação como a HPV, que é recomendada a partir dos 9 anos, cuidado de higiene íntima, preparação emocional para essa fase da primeira menstruação e demais, bem como informação sobre métodos contraceptivos. Isso é importante para prevenir gravidez precoce e outras complicações de saúde. Ele é muito simples, mas a gente acredita que ele pode provocar mudanças profundas na orientação das meninas brasileiras.
29: O projeto que torna a regra, a primeira consulta ginecológica das meninas a partir de 10 anos de idade no SUS, ganhou regime de urgência e pode ser votada a qualquer momento no plenário da Câmara, sem passar pela análise das comissões permanentes da Casa. Da Rádio Câmara, de Brasília, Antônio Vital.
7: Educação. Jorge Sola, do PT da Bahia, defende o projeto de sua autoria que regulamenta as escolas de saúde pública do SUS. A matéria já aprovada na Câmara e em tramitação no Senado reconhece instituições estaduais e municipais que formam profissionais, organizam estágios e apoiam residências.
8: Essa rede de escolas de saúde pública precisa e merece o seu reconhecimento, a sua regulamentação, para que dê, primeiro, mais visibilidade, mais estabilidade e maior capacidade de ampliar o orçamento destinado à formação de recursos humanos, ampliar o empoderamento dessas escolas para o ordenamento das práticas e dos estágios. Muitas vezes você tem a necessidade de organizar as vagas nos hospitais públicos, nos hospitais da rede do SUS, para a formação profissional e até, né, definir políticas públicas que visem estimular a formação de profissionais que ainda temos uma carência.
28: Jorge Sola assinala ainda que as escolas têm papel central na organização dos processos seletivos para residências médicas e na formação de especialistas em áreas com carência no país. Para ele, a falta de um marco legal e de uma estrutura de articulação nacional limita o potencial das instituições.
7: Professora Luciane Cavalcante, do PSOL de São Paulo, é autora do projeto que isenta do imposto de renda professores e demais profissionais da educação básica e superior. Ela explica que a medida busca valorizar a categoria e ampliar os investimentos na educação.
28: A deputada afirma que o Brasil investe pouco em educação, paga baixos salários aos docentes e que muitos municípios não cumprem o piso nacional do magistério. Professora Luciane Cavalcante argumenta ainda que, assim como outros setores recebem incentivos fiscais, os profissionais da educação devem ser priorizados.
9: Esse projeto, ele visa colocar no centro do orçamento público e do financiamento das políticas públicas os profissionais da educação. Quase 30% de todo o rendimento dos profissionais da educação ficam retidos na fonte com o pagamento do imposto de renda. Os profissionais da educação já trabalham em várias escolas para poder complementar a sua renda. Eles trabalham com alto número de estudantes por turma. Então, eles precisam desse investimento.
7: Trabalho. A Câmara aprovou o projeto de lei que limita a jornada máxima de trabalho dos psicólogos a 30 horas semanais, sem redução do salário. A repórter Maria Neves traz mais informações sobre o texto que já foi encaminhado para análise dos senadores.
10: Uma das autoras do projeto, a deputada Érica Cocai, do PT do Distrito Federal, explica que atualmente a lei que regulamenta a atuação dos psicólogos não prevê limite de jornada de trabalho. Com isso, eles ficam submetidos a 44 horas semanais. De acordo com a deputada, a categoria é a única entre os profissionais que lidam com a saúde e atenção psicossocial que não tem jornada de 30 horas.
11: Profissionais de psicologia têm o direito a uma jornada de trabalho que possibilite que ele tenha tempo para o seu aprimoramento acadêmico, mas ao mesmo tempo tempo para que possa cuidar da sua própria existência. Por isso, 30 horas para a psicologia é uma necessidade, não apenas dos psicólogos e psicólogas, mas uma necessidade do país que precisa desses profissionais atuando em todos os espaços.
10: A deputada Natália Bonavides, do PT do Rio Grande do Norte, também assina a proposta. Ao apresentar o texto, as autoras argumentaram que a redução da jornada de trabalho vai contribuir para a preservação da qualidade de vida e o adequado exercício da atividade profissional, que demanda elevado desgaste emocional e mental. O texto beneficia os profissionais com contrato de trabalho no setor privado. Para psicólogos que trabalham em empresas públicas, como seletistas, a nova jornada dependerá de dotação orçamentária e de autorização na Lei de Diretrizes Orçamentárias. Da Rádio Câmara de Brasília, Maria Neves.
5: Economia.
28: Marcelo Crivella, do Republicanos do Rio de Janeiro, aponta como positivos os resultados de emenda à Constituição que estende a imunidade de IPTU a templos religiosos instalados em imóveis alugados. Ele explica que a regra passou a valer em 2023.
12: Em 2022, ela foi promulgada, essa emenda à Constituição, em fevereiro de 2022. Como o IPTU incidia 1º de janeiro, ela passou a ter efeito apenas em 2023. O que significa ela? Antes dessa emenda, tinha a imunidade de IPTU apenas os templos próprios, aqueles que foram construídos pelos fiéis. Mas nós sabemos, pelo censo do IBGE 2022, que dos 580 mil templos religiosos, católicos, espíritas, evangélicos, 400 mil funcionam em imóveis alugados e eles não tinham a imunidade do IPTU. Com a emenda constitucional 116, passaram a ter.
7: Marcelo Crivella orienta igrejas, creches, asilos e orfanatos a procurarem as prefeituras caso tenham efetuado o pagamento do IPTU entre 2023 e 2026. Ele alerta que a cobrança é indevida nos casos amparados pela emenda, com possibilidade de restituição dos valores.
28: Bandeira de Melo, do PV do Rio de Janeiro, é um dos autores de projeto que cria um modelo próprio de funcionamento para as cooperativas solidárias. O texto define essas organizações como sociedades sem fins lucrativos, com regras de autogestão e articulação com a Política Nacional de Economia Solidária.
7: Bandeira de Melo informa que a proposta busca reduzir a burocracia para iniciativas da economia solidária, com prioridade para grupos economicamente frágeis. O projeto também prevê estímulo à participação das cooperativas solidárias em compras públicas, licitações e ações de desenvolvimento comunitário.
5: Desenvolvimento Regional.
28: Paulo Soares, do Podemos de São Paulo, apresentou projeto que cria um programa para incentivar a universalização da coleta e tratamento de esgoto. Ele explica que a iniciativa também institui um fundo de assistência para socorrer municípios sem condições financeiras de investir no saneamento básico.
13: Uma defesa da sustentabilidade e da compensação ambiental. Em que sentido? Aquele município que está cumprindo com todos os seus deveres na questão de saneamento, nas questões ambientais todas, ele ser recompensado por um fundo. E esse fundo também, ao mesmo tempo, socorrer os municípios que não têm condições financeiras de avançar no saneamento básico. Essa é uma gestão que envolve meio ambiente, envolve saúde pública.
7: Paulo Soares pede urgência na aprovação da matéria, ressaltando que o saneamento ainda apresenta desigualdades profundas entre regiões do país. O congressista esclarece que os recursos do fundo virão de penalidades, de fiscalização e de aportes internacionais de fomento.
5: Turismo.
28: Projeto de lei apresentado por Domingos Neto, do PSD do Ceará, visa facilitar o acesso de micro e pequenas empresas de turismo a financiamentos públicos. A proposta prioriza empreendimentos localizados fora das regiões metropolitanas.
7: O texto de Domingos Neto permite o uso de fundos garantidores e seguros de crédito em substituição ou complemento às garantias tradicionais. Para ele, a medida amplia o acesso aos recursos do Fungetur e dos fundos constitucionais para modernizar e fortalecer o turismo regional.
5: Transportes.
28: Avança na Câmara proposta que busca facilitar o acesso de motoristas a postos de combustível nas estradas. A repórter Silvia Munhato tem os detalhes.
14: A Comissão de Viação e Transportes da Câmara dos Deputados aprovou o projeto que busca melhorar o acesso dos motoristas aos postos de combustíveis e rodovias sob concessão pública. A proposta inicial do deputado Capitão Augusto, do PL de São Paulo, dava 180 dias de prazo para que as concessionárias elaborassem planos de adequação das rodovias, evitando retornos muito distantes. O relator, deputado Zé Trovão, do PL de Santa Catarina, afirma que o problema é real.
15: E esse motorista, às vezes, ele tem que caminhar 5, 6 quilômetros para frente, fazer um retorno e voltar. O que nós estamos determinando hoje é o seguinte: olha, nós vamos criar acessos mais claros e mais fáceis para esses motoristas. Para que o cara não corra o risco, às vezes está na reserva, está chegando no final do seu combustível, vai fazer um retorno, ou um retorno que não está bem sinalizado, um retorno perigoso e acabar acontecendo um acidente.
14: Mas o deputado modificou o texto para atribuir à Agência Nacional de Transportes Terrestres a tarefa de tratar do problema no âmbito de sua atuação normativa e contratual. A proposta, que pretende facilitar o acesso do motorista aos postos de combustíveis em rodovias sob concessão, será analisada agora pela Comissão de Finanças e Tributação. Da Rádio Câmara de Brasília, Silvia Munhato.
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5: Segurança Pública.
7: Bibo Nunes, do PL do Rio Grande do Sul, é autor de projeto que amplia as punições para quem picha bens públicos ou privados. O parlamentar destaca que o texto prevê a suspensão da carteira de habilitação e das linhas telefônicas do infrator.
17: Nós temos que acabar com a pichação. Só suja a cidade. Tem que ser punido. É punindo que se gera respeito. Os pichadores, eles têm uma competição para ver quem é o louco mor, quem é o que consegue pichar e estragar o monumento que mais chame a atenção da sociedade. Então, esse projeto é para dar penalidade, punir quem presta esse desserviço ao Brasil, que é a pichação. E que nós, brasileiros, possamos ter nossas cidades, os nossos monumentos respeitados.
28: O congressista observa que a pichação causa, além dos danos materiais, prejuízos ao turismo. Bibo Nunes acrescenta que o projeto inclui a cobrança do ressarcimento pela restauração do bem pichado, com responsabilização do autor ou dos responsáveis legais em caso de menor de idade.
7: Alexandre Leite, do União de São Paulo, propõe substituir a prisão em regime fechado pela prisão domiciliar para quem deixar de pagar pensão alimentícia. O projeto do deputado também permite monitoramento eletrônico e saída para o trabalho remunerado.
28: Alexandre Leite explica que a prisão em regime fechado ficaria restrita a casos excepcionais, quando houver ocultação de bens ou má-fé do devedor. Ele argumenta que a medida busca aumentar as chances de pagamento da pensão sem impedir o exercício da atividade profissional.
5: Justiça.
7: Os deputados aprovaram nova regra sobre indenização por dano moral à vítima de violência doméstica. Entenda na reportagem de Paula Bittar.
18: A Comissão de Constituição e Justiça da Câmara dos Deputados aprovou uma proposta que reforça na lei o direito de indenização por dano moral nos casos de violência doméstica e familiar contra a mulher, desde que haja pedido expresso da acusação ou da parte ofendida. A reparação será fixada pelo juiz, inclusive criminal. A relatora na comissão, deputada Lídice da Mata, do PSB da Bahia, destacou a importância de garantir a indenização a essas mulheres.
20: Ela é uma vítima da violência e isso é conhecido pela sociedade e impacta sobre sua imagem na sociedade. E, portanto, ele garante o direito dessas mulheres a uma indenização por danos morais. A violência deixa as marcas que vão muito além das agressões físicas. Elas provocam sofrimento, ela compromete a saúde mental, ela afasta as mulheres do seu trabalho, ela deixa a mulher em situação de trauma. E por isso mesmo é essencial que a legislação assegure também o direito à reparação desses danos.
18: Segundo Lídice da Mata, a proposta tem inegável relevância, pois ao inserir a possibilidade expressa de reparação civil por dano moral decorrente de violência doméstica, fortalece a proteção dos direitos fundamentais à dignidade da pessoa humana, à integridade física, psíquica e moral e à igualdade de gênero, assegurando à vítima um instrumento adicional de reparação no âmbito civil. A proposta que estabelece o direito de indenização por dano moral nos casos de violência doméstica e familiar contra a mulher já pode seguir ao Senado, a menos que haja recurso para votação pelo plenário da Câmara. Da Rádio Câmara, de Brasília, Paula Bittar.
5: Consumidor.
28: Tarcísio Mota, do PSOL do Rio de Janeiro, é coautor de projeto que regulamenta a publicidade das apostas online. A iniciativa trata a atividade como tema de saúde pública e de defesa do consumidor, com o objetivo de restringir a propaganda das chamadas bets.
0: Do mesmo jeito que nós temos hoje regulações muito rígidas sobre propaganda, por exemplo, para as drogas legalizadas, como tabaco ou álcool, é preciso ter regras muito rígidas para as propagandas dessas casas de aposta online. Por exemplo, é inadmissível que elas continuem a financiar times de futebol, financiar campeonatos de futebol, que são, inclusive, a origem de grande parte dessas apostas. É inadmissível que, no meio da transmissão de um jogo de futebol, você tenha propaganda dessas casas de aposta como se fossem simples informações jornalísticas.
27: Segundo Tarcísio Mota, o projeto cria medidas preventivas para reduzir o endividamento e os impactos do vício sobre as famílias. O parlamentar também defende regras mais rígidas, com foco na proteção da saúde mental e dos direitos dos consumidores.
28: Projeto de Raymond, do PT do Rio de Janeiro, proíbe a veiculação de propagandas de apostas online em emissoras de rádio e televisão. De acordo com o deputado, a medida busca reduzir a exposição da população às chamadas bets em veículos que operam por concessão pública.
1: Então, o que a gente queria, na verdade, é que as bets não existissem no nosso país. Nós lutamos contra elas. Mas enquanto a gente não consegue abolir as bets no Brasil, e nós haveremos de abolir um dia, nós queremos proibir que elas sejam divulgadas, publicizadas nos meios de comunicação de televisão e rádio.
27: Raymond explica que o objetivo é minimizar os impactos das apostas sobre a saúde mental, o orçamento das famílias e o endividamento da população. Ele acredita que reduzir o alcance desse tipo de atividade protege os consumidores mais vulneráveis.
28: Termina agora o Jornal Câmara dos Deputados, produzido pela Rádio Câmara, com trabalhos técnicos de Everson Urani e apresentação de Val Monteiro e Luciana Vieira. Uma boa noite para você.
27: A Voz do Brasil volta amanhã. Boa noite.
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0: Elton, hein?
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0: Uma salva de palmas, Murilo Ru.
1: Valeu, Goiânia.
2: Valeu, Murilo.
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0: tô tentando. Gente,
1: vai, irmão.
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0: de novo, menino. Respeito, menino Adriano Rude.
1: Você tá doido, hein?
0: Tamo junto.
1: Canaribes,
0: que moda, viu?
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0: Sorocaba.
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0: Parabéns, menino.
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existe uma teoria que se chama 90-10, onde uma pessoa tem 90% daquilo que você procura em alguém, só que você foca naqueles 10% que falta. Aí você sai pra rua, se aventura, e realmente você encontra aqueles 10%, mas não se deu conta que perdeu os 90%. Era uma vez um cara que tinha um amor foda na mão. Tinha quase tudo, mas o quase tudo pra ele.

0: Os 10% a gente deixa pro garçom, né não?
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0: Cadê o grito das mulheres apaixonadas? Ô, trem doido.
1: Coisa boa.
0: Véio do céu, quero agradecer a Prefeitura de Goiânia, todo mundo aí, Mabel e toda a rapaziada, por esse projeto, véio do céu.
1: Lindo
0: projeto
1: demais,
0: novo, né? No Brasil, lindo, né?
1: Véio do céu.
0: Falar em véio do céu, eu queria chamar aqui pro palco os nossos amigos Fabrício e Henrique. Cadê as meninas?
1: Ei, chega, mano.
0: Show de bola, agora nós voltamos, Deus, gente. Beijo.
1: Bora.
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3: Essa é pesada, hein?

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0: com tudo pago. De brinde você leva lua de mel com tudo pago. Bora.
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0: Alô, você, muito, muito bom dia. 5:01. Chegamos ao dia 6 de agosto, quinta-feira. Manhã que chega com tempo encoberto, com muito nevoeiro, mais uma vez aqui na Grande Pinhalzinha, também na região. E aí a gente sempre traz aquele alerta, né? Cuidado no trânsito, atenção redobrada. Onde você estiver, onde você for, muito cuidado. Estamos louvando e bendizendo a Deus mais um dia, mais uma oportunidade para mim e para você, que seja a melhor de todas. Esperamos que tenha descansado bem, né? Tenham tido um sono reparador e porque o dia nos espera com muita coisa para fazer. Né? Vamos até às 7, trazendo o melhor da música, informação, prestação de serviço, oportunidade de negócios e trabalho, tudo numa só estação, 100.9 para você. Também multiplataformas da Rádio Centro-Oeste. 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
0: 5:03. Que saudade! Quando a gente se admirava com a natureza, trazia reverência, gratidão. Afinal, ela nos traz a vida. Abel e Caim, natureza. Bom dia.

Sérgio Reis com Pela Estrada, a Bélica em Natureza. Ah, às vezes vem tanto bombardeio de informações que a gente acaba não dando o devido tempo e valor, né, para a natureza, contemplar, agradecer ao nosso Criador, para a gente viver mais leve, né? Veja quanto a natureza nos proporciona, aliás, tudo, né, tio? Então, que a gente agradeça mais, reclame menos. 5:10, a hora certa. Bem, algumas informações para o nosso querido ouvinte. Olha, o Comitê de Política Monetária do Banco Central reduziu ontem a taxa Selic para 14% ao ano. Foi um corte de 0,25 ponto percentual, que aliás era meio que aguardado, né, pelo mercado. Porém, ela ainda é insuficiente, segundo avaliam muitas entidades. Outra informação: o Rio Grande do Sul terá chuva intensa e ventos de até 100 km por hora. É bem verdade que esse tempo severo, também ele, na previsão, traz para o sul do Brasil quase como um todo, bem como para a região sudeste também. Vamos torcer e rezar aí que não passe de previsão, né? Porque se confirmar, realmente assusta, né? Mas os mapas, né, do próprio Instituto, eles trazem esta previsão. Outra informação: Santa Catarina alcança melhor resultado em 20 anos no IDEB da rede estadual. Informação também para você ficar por dentro. Olha, a Fiesc prepara a segunda edição do programa Destarifaço para reduzir impactos de taxas dos Estados Unidos nas empresas catarinenses. A mobilização prevê facilitação de acesso a assessorias para as indústrias, busca por novos mercados, estímulo à diplomacia empresarial e também articulações com o poder público. Cannabis medicinal amplia espaço na saúde e impulsiona debate sobre regulamentação. Avanços nas pesquisas e novas regulamentações ampliam a atuação de profissionais da saúde na área de cannabis medicinal. O tema estará em debate durante o evento que será realizado na próxima semana na capital catarinense. Na política, Flávio Bolsonaro define Alfredo Gaspar para vice numa chapa pura. O deputado federal pelo PL de Alagoas foi relator da CPMI do INSS. Também na informação, exposição Caminho do

0: investimentos publicitários no Brasil. Os destaques que movimentam a radiodifusão no Brasil e no mundo. E ainda, PCB lança Edmilson Costa como candidato à presidência em 2026. A Convenção Nacional, em São Paulo, também oficializou Cleusa Santos como candidata à vice-presidência pelo partido. Ainda na informação, projeto que previa recompensa por abate de javalis é vetado em Santa Catarina. Presidente Lula sanciona a nova lei do frete e veta a anistia a caminhoneiros por bloqueios de 2022. 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
0: Ui, galetinha, os mateadores, 5:14, uma vaneira de respeito, tio. Buenos dias.

0: uma bandeira de respeito aos mateadores que da manhã 100.9, moda gaudete. E vem aí a semana farroupilha, meu povo. Opa! Dia do Gaúcho, dia 20 de setembro. Por aí vai, né? No sinal, a hora certa, 5:18.
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3: Panorama Agrícola para 6 de agosto de 2026, quinta-feira.
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3: Olá, hoje é quinta-feira de lua minguante, 6 de

0: agosto de 2026 e está no ar o Panorama Agrícola. Eu sou Maurício Frigueto e na mesa de som está o Eduardo Maier. O ditado de hoje é: a melhor adubação é a pegada do patrão. Confira aqui no Panorama. Mudanças climáticas desafiam a agricultura e exigem adaptação. Feira Agroponte será realizada entre 12 e 16 de agosto em Criciúma. 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
0: A 15ª Feira Agroponte, Agronegócio, Agricultura Familiar e Inovação será realizada em Criciúma entre 12 e 16 de agosto. A ideia é reunir produtores rurais, empresas, tecnologias, genética animal, agricultura familiar, inovação e grandes oportunidades de negócios. O local vai abrigar também Arena de Ecoterapia, promovendo inclusão e bem-estar, Arena de Demonstração de Raças Equinas, Showroom com tecnologias para a produção agrícola, Espaço das Cooperativas da Agricultura Familiar. A feira contará com cerca de 120 empresas expositoras. Elas vão apresentar máquinas, implementos agrícolas, tecnologias, insumos, serviços e linhas de crédito para diferentes setores da produção agropecuária. Uma das novidades deste ano será o ambiente Agroponte, a cultura do homem do campo. O espaço será dedicado às tradições, à gastronomia, às bebidas regionais e às manifestações culturais que fazem parte da identidade catarinense. Outro destaque é a rodada de negócios da agricultura familiar. Ela vai reunir produtores, supermercadistas, atacadistas e empresários da Ceasa para criar conexões, apresentar produtos e abrir caminhos para novas oportunidades comerciais. Para mais informações, acesse agroponte.com.br.
1: Confira a entrevista de hoje.
0: As mudanças climáticas provocadas pelo aquecimento global desafiam a agricultura e exigem adaptação. Converso agora com o engenheiro agrônomo Guilherme Oliveira, pesquisador da Epagri-Ciran, sobre os principais impactos dessas mudanças na produção agrícola e as alternativas para os produtores rurais. Guilherme, como as mudanças climáticas já estão afetando a agricultura em Santa Catarina?
2: Bom, a gente vê os efeitos das mudanças climáticas, principalmente nos aumentos de temperatura e nos eventos extremos de precipitação, seja as grandes intensidades de precipitação que tem acontecido, também como os períodos maiores de deficiência hídrica, acarretando principalmente nos grãos de verão, mais para o oeste, uma redução nas produtividades, em função dessa seca prolongada, mas também esse excesso de precipitação traz prejuízo, seja pela menor disponibilidade de energia para fotossíntese, como cenário propício para desenvolvimento de doenças também.
0: E quais os principais desafios climáticos para a produção agrícola?
2: Retomando, os eventos extremos de precipitação são um problema muito sério que, além de destruir toda a infraestrutura que a gente tem nas cidades, no campo, as precipitações intensas trazem uma perda que é muitas vezes invisível, que é a perda de solo, que leva toda a camada fértil do solo, vai para os corpos hídricos. Também tem a questão do favorecimento das doenças. Com aumento de umidade associado ao aumento de temperatura, é um cenário ideal para o desenvolvimento de doenças. E também os maiores períodos sem precipitação, que são os grandes redutores de produção historicamente aqui no sul do Brasil.
0: E quais estratégias os produtores para se adaptar às mudanças do clima?
2: Bom, pensando do ponto de vista de solos inicialmente, a gente tem que pensar na conservação do solo, que é o que vai dar essa segurança e estabilidade para o sistema agrícola. O sistema de plantio direto, seja para as culturas anuais, como também para as hortaliças, manter a cobertura do solo constante também na fruticultura é importante para minimizar esse impacto dos eventos extremos de precipitação E nos períodos de seca ele também tem outro fator importante, que ele vai manter mais a umidade do solo. E a buscar cultivares sempre adaptadas, as cultivares novas que vão ser mais resilientes e adaptadas a essas novas condições. E monitorar constantemente as condições climáticas e planejar muito bem a safra, as tomadas de decisão também são muito importantes.
0: O que que é uma agricultura climaticamente inteligente e como ela pode beneficiar os agricultores?
2: O conceito da agricultura climaticamente inteligente, ela parte de entender o clima e as mudanças e pensar nela como o histórico do que a gente já teve. Tá tudo muito alinhado esse conceito de agricultura de precisão, agricultura 4.0, e aí a gente tem a agricultura climaticamente inteligente, que busca integrar tudo isso, esses conhecimentos da área, com o conhecimento do clima. E aí é onde a gente vai buscar tomar as melhores decisões, seja para o planejamento, tanto quanto para a tomada de decisão do sistema de produção.
0: Os agricultores já sentem essas mudanças?
2: Esse é um ponto interessante. Depende muito das culturas. Culturas de ciclo rápido já é perceptível. Produtores de hortaliça, que eu estive visitando recentemente, uma parte deles não utiliza o sistema de plantio direto de hortaliças, né, o SPDH. E eles já viram em eventos anteriores de precipitação extrema muita perda de solo associada. Tipo, e também alguns eventos de granizo, que aí não, é um pouco mais complexo, mas pensando em questões de chuva, agora também que a gente está entrando nesse período de El Niño, a conservação do solo é muito importante e quem não faz, percebe.
0: Então, nós estamos falando de um El Niño que está chegando. Isso que tu falou tem relação com o El Niño?
2: As mudanças climáticas não têm relação com o El Niño, são eventos diferentes, né? A mudança climática é algo que já vem acontecendo ao longo do tempo. O El Niño, ele é é um evento cíclico que acontece de tempo em tempo em função de aumento da temperatura do oceano numa região específica, e isso traz algumas outras condições favoráveis. A gente está assim, se direcionando para um El Niño muito forte, e é esperado que tenha assim, um aumento de precipitação também, mas uma coisa não tem relação com a outra. As mudanças climáticas estão acontecendo, assim como os eventos Enos, né? El Niño e La Niña sempre aconteceram de forma cíclica no mundo.
0: Mas essa adaptação acaba sendo semelhante, né?
2: Sim, sim. A adaptação da agricultura, né? Pensando nessa agricultura climaticamente inteligente, ela passa por esses dois cenários. A gente pensa na mudança climática ao longo do tempo, no planejamento, e também como consequência a gente tem que pensar de uma forma que vai nos ajudar nesses eventos mais agudos. E desse jeito, esse conceito de agricultura climaticamente inteligente, ela ajuda em tudo. O conceito, a ideia é que tudo a gente consiga continuar produzindo, tem uma sustentabilidade na nossa produção ao longo do tempo, que a gente consiga produzir constantemente, buscando degradar menos o ambiente e, consequentemente, uma maior estabilidade.
0: Qual a principal mensagem que os agricultores precisam levar para o futuro diante desse novo cenário climático?
2: Bom, é que a gente precisa pensar de uma forma mais, igual comentei aqui, sustentável. A gente não é só sustentável naquele conceito de vamos salvar o mundo. Vamos sim salvar o mundo, porque é o importante para a gente. Mas quando a gente pensa numa agricultura sustentável, a gente tem que pensar em como a gente vai continuar produzindo ao longo do tempo. Eu acho que essa é a mensagem. Os sistemas conservacionistas, sistema de plantio direto, monitoramento constante, seja nas tecnologias que a gente tem no nosso site do CIRAM, é tudo para auxiliar nessa sustentabilidade da produção agrícola, que é produzir hoje, produzir amanhã, de uma forma mais eficiente. Esse é o ponto, a gente tem que ser eficiente nessa produção.
0: Eu conversei com Guilherme Oliveira, pesquisador da Epagre CIRAM. Muito obrigado pelas informações.
2: Muito obrigado, foi um prazer estar aqui.
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O sinal da hora certa, 5h28. Aí tem João Paulo e Daniel, o nosso ouvinte José de Lima. Tá lá no 12, vindo a Centro-Sul Brasil. Essa moda é boa. Bora lá.

0: Eu sou do João Paulo com o Daniel, a loira do carro branco. Essa música também, sem dúvida, projetou e muito para o sucesso na época, a carreira de João Paulo e Daniel. 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
2: Não sei vocês, mas pra mim essa semana já deu. Já deu, já. Que semaninha cansativa, rapaz, olha. Meu Deus, só de pensar pra mim, já deu.
0: É um só de pensar, ele é já tipo que cansa, né? Para com isso, Jé. Quinta-feira. Bom dia também, lá pra Nova Erechim, Elizabeth Schuch na sintonia, obrigado. Deixa eu também lembrar você que tá vindo hoje de fazer um bom negócio. 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Vamos pro nosso break, acompanha também a mensagem dos nossos demais parceiros, já voltamos.
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0: 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Estamos no ano 48 de comunicação, atravessando gerações, 5h40, hora certa.
13: Tudo certo, tranquilo, e daí como é que tá o tempo?
0: De solteiro ou de casal? O tempo
13: já chuva. Tempinho louco, né? Deus do céu. Essa é uma música dos ouvintes de Centro-Oeste. Meu pai, ele tá tomando chimarrão no joelho. Beleza? Meu irmão. Já vou tomar umas cuias daqui a pouco. É a teta das barosas.
0: É isso aí, né, meu amigo Nilva Mocha? Isso aí. Logo, depois a Camila Cardoso deve chegar pra falar um pouco sobre o clima, sobre o tempo. Tá? Prefiro não falar. Tá? Sou gente. Meu amigo Idacir Ritter, ontem nos encontramos no final da tarde aqui na City, né? Prozeamos um pouco, né, Idacir? Um abraço, querido. Toda a família aí também, tá? Ó, Raimalos, bandido garrafão, dia 15 de agosto. Bailando em casais no distrito de Machado. Aí é bom, hein?

da capital da hospitalidade São Carlos para o mundo, a Bandido Garrafão. O amigo Heber e a sua turma, né? Dia 15 de agosto, no Bailão de Casais, no Distrito de Machado, ao jantar, churrascão servido à mesa. Nossa!

0: Acertando a hora no sinal, 15 para 6.
1: Sabia que lá pro sudoeste do Paraná, o pessoal de origem alemã, italiana e polaco fazem chiqueiro tudo para baixo da casa, assim, para trás?
2: Ah, é por causa do cheiro, acha?
1: Não, é pra criar porco mesmo.

0: Não tem mais jeito, Benito. Quero só um criativo, tem? Pensa em cada detalhe, né, gente? Ó, deixa eu te fazer um convite. Traga toda a família de 14 a 16 de agosto na Praça do Lago em Pinhalzinho, sexta encontro de carros antigos, promovido pelo Veteran Car. Ó, ninguém paga nada pra chegar, entrar no clima, né, gente? Então, anota aí, traga toda a galera. 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Vitrária, a hora certa, 12:30 para 6.
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0: Joãozinho.
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4: Vamos acordar que o passarinho já tá cantando.
5: Aí, ó, Arthur já pediu. Vamos lá, vamos enxergando o serviço, né, Arthur? A Manuela já deu seu bom dia pra mim também. 7 para 6. Para você que está no trabalho, para você que está no trânsito, nos dando aquela carona, muito obrigado. Ou, quem sabe está no berço aí, né, gente? Quais são os planos para hoje? Conta para nós. Não adianta fazer muito plano e depois não cumprir, né? Então vamos para cima, vamos para cima. Grupo Cordione, o cantador do Cafundó. 6:30 para 6, bom dia.

0: Aí eu fido uma ejeca puxada no R. Ó, a dupla Fiduma e Jeca tem uns dados curiosos, né? Eles não são irmãos, mas se conheceram na Faculdade de Agronomia em Ilha Solteira, São Paulo, e viraram parceiros de música. Na faculdade estudaram juntos na Unesp, moraram na mesma república e dividiam o mesmo grupo de amigos. Por coincidência, nasceram no mesmo dia, 29 de abril de 92. E cursaram, então, faculdade de agronomia aí em São Paulo. Fiduma e Jeca. Isso é moda muito boa, esses caras também, né? Só moda boa. Ô, Elias Pinheiro. Mandou. Tá de terno, guri, né, gente? Aí pediram, o Grêmio jogou ontem. Ontem jogou. Ontem deu um laço do Mirassol. Deu 1-0, né? Mas o suficiente para se classificar para as quartas de final da Copa do Brasil. A Chape, infelizmente, foi eliminada, né? Perdeu por 2-0 para o Cruzeiro. 6 horas em ponto. Vamos acompanhar agora a informativa da FECO Agro, o programa Agronegócio Hoje, que une o campo e a cidade pela informação. Em 12 minutos a gente volta. Até já. 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
0: Seis horas e um minuto, temperatura em 16 graus.
3: Cooper Alfa de Chapecó, Santa Catarina, orienta produtores sobre adequações à portaria de biosseguridade. E ainda repercute positivamente o encontro da imprensa catarinense em Chapecó. Essas e outras notícias logo após a nossa mensagem cooperativista.
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3: Alô, amigos gaúchos e catarinenses, eu sou o René Roberto e hoje é quinta-feira, edição de 6 de agosto de 2026. E essas são as notícias. A suinocultura catarinense já está seguindo novas regras obrigatórias de biosseguridade. As medidas foram estabelecidas pela portaria SAP número 50/2025 da Secretaria de Estado da Agricultura e valem para todas as granjas comerciais tecnificadas de Santa Catarina. O objetivo é manter o elevado padrão sanitário do rebanho suíno e proteger a atividade contra doenças que podem comprometer a produção e as exportações. Segundo o assessor técnico de suinocultura da Cooperalfa, Flávio Luiz Pavan, a normativa fortalece um dos principais diferenciais do estado. Ele destacou que Santa Catarina é reconhecido pela excelência sanitária e afirma que a portaria reforça esse padrão, protegendo o rebanho contra enfermidades e garantindo a sustentabilidade da atividade. Entre as principais exigências estão o controle de acesso às propriedades, registro de visitantes, uso de roupas e calçados exclusivos, barreiras sanitárias, desinfecção de veículos, cercas de isolamento, manejo correto de resíduos e da mortalidade dos animais, além da proteção dos reservatórios de água. O médico veterinário e supervisor técnico da Cooperalfa, Wagner Consoni, explica que muitas dessas práticas já eram adotadas nas granjas, mas que agora passam a ser obrigatórias por lei. Segundo ele, o objetivo é reduzir riscos e prevenir doenças, incluindo a peste suína africana. Outro ponto importante é a implantação de um checklist obrigatório realizado pelas equipes técnicas da cooperativa. O médico veterinário Wagner Consoni informou que a avaliação inclui registros fotográficos, elaboração de um croqui da propriedade e o envio das informações para análise da SIDASC, que poderá aprovar ou solicitar adequações. Os produtores têm prazo até novembro para atender todas as exigências. Até lá, a orientação é manter contato com a assistência técnica e realizar os ajustes necessários. A expectativa é que as novas medidas fortaleçam ainda mais a liderança de Santa Catarina na produção de suínos, com foco em sanidade, sustentabilidade e competitividade nos mercados nacional e internacional. O Sicoob Crédito Itapiranga realizou no município catarinense de Itapiranga, no extremo oeste do estado, o segundo encontro da formação empresarial Sicoob Avança, promovido em parceria com a ACEMIT, Associação Empresarial de Itapiranga. A iniciativa busca fortalecer o empreendedorismo regional por meio da capacitação de empresários, empreendedores e profissionais que desejam ampliar seus conhecimentos em gestão e desenvolvimento de negócios. Com o tema Marketing e Vendas, o encontro foi conduzido pelo palestrante Regiano Vedovato e compartilhou estratégias, práticas voltadas ao posicionamento de mercado, relacionamento com clientes, construção de valor e técnicas para potencializar resultados comerciais. Durante a palestra, os participantes também foram convidados a refletir sobre as mudanças no comportamento do consumidor e a importância da inovação e da comunicação eficiente para o crescimento sustentável das empresas. A formação empresarial Sicoob Avança integra o compromisso do Sicoob Crédito Itapiranga com o desenvolvimento das comunidades onde atua, promovendo conhecimento, incentivando o empreendedorismo e contribuindo para o fortalecimento da economia local. A parceria com a ACEMIT reforça a união de esforços em prol da qualificação dos empreendedores e do crescimento das empresas da região. O programa contempla ainda uma série de encontros com especialistas em diferentes áreas da gestão empresarial, proporcionando aos participantes uma formação completa e voltada aos desafios do mercado atual. Ao investir na qualificação de empreendedores e empresários, o Sicoob Crédito Itapiranga reafirma seu propósito de transformar comunidades por meio do cooperativismo financeiro, acreditando que o conhecimento é uma das principais ferramentas para impulsionar negócios, gerar oportunidades e promover o desenvolvimento regional. A Cooperativa de Infraestrutura e Eletrificação Serassá, do município de Saudades, no oeste de Santa Catarina, inaugurou oficialmente a nova unidade de grupos geradores e da Serassá Telecom. Durante a solenidade também foi lançado o livro Serassá há 50 anos, unidos pelo trabalho, respeito e vontade de vencer, que resgata a trajetória da cooperativa ao longo de 5 décadas. A nova estrutura faz parte do planejamento estratégico da Cooperativa Serassá e representa um importante investimento para ampliar a capacidade de atendimento e acompanhar o crescimento dos negócios. A área adquirida possui mais de 3.300 metros quadrados, com mais de 2 mil metros quadrados de edificações. A maior parte do espaço será destinada à fabricação de grupos geradores, enquanto a Serassá Telecom passa a contar com sede própria. Além de proporcionar melhores condições de trabalho às equipes, a nova unidade amplia a eficiência operacional e reforça o compromisso da cooperativa com a inovação, a qualidade dos serviços e o desenvolvimento sustentável da região. Outro destaque da cerimônia foi o lançamento do livro comemorativo dos 50 anos da Serassá. A publicação reúne depoimentos de 33 pessoas que participaram da história da cooperativa, além de pesquisas em documentos, fotografias e registros históricos. Organizada em 7 capítulos, a obra apresenta a evolução da cooperativa Serassá e a diversificação de suas atividades ao longo dos anos. Durante o evento, a professora Leila Salvini, representando a empresa Catavento Produções, falou sobre o trabalho de pesquisa e organização do livro, destacando o cuidado em preservar a memória, os valores e a identidade da cooperativa para futuras gerações. E a seguir, depois da nossa mensagem cooperativista, nossa última notícia. Ainda repercute positivamente o encontro da imprensa catarinense em Chapecó no sábado último. Aguardem.
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3: Muito bem, estamos voltando aqui nos estúdios de rádio da Fecoagro em Florianópolis, capital do estado de Santa Catarina. E agora, atenção para a última notícia. Ainda repercute nos meios da imprensa e nas entidades apoiadoras a realização da 17ª edição do Encontro da Imprensa Catarinense, promovido pela Associação Catarinense de Imprensa ACI Casa do Jornalista e pela MB Comunicação de Chapecó, onde mais de 500 profissionais de diferentes regiões do estado participaram do encontro, marcado por homenagens, música, integração e networking. O coordenador do encontro, diretor da MB Comunicação e vice-presidente da ACI, Marcos Antônio Bedin, lembrou que a proposta lançada em 2007 permanece atual por reconhecer quem dedicou a vida à comunicação e por aproximar profissionais de diferentes gerações. Ele disse: "Neste encontro valorizamos a comunicação como um motor da sociedade moderna e o papel da imprensa livre fundamental para a sociedade. Também é uma oportunidade para que veteranos compartilhem experiências com jovens que estão chegando ao mercado." A nova presidente da ACI, Lúcia Helena Vieira, que assume o cargo no próximo dia 31 de agosto, definiu o encontro como uma celebração da comunicação catarinense. Afirmou: "Este evento mostra a força da imprensa do estado e reconhece profissionais que contribuíram para desenvolver o setor, formar novos comunicadores e transformar a sociedade por meio de uma atuação ética e comprometida com a comunidade. O momento mais aguardado da programação foi a homenagem aos profissionais que chegaram aos 50 anos de atuação. O radialista e comunicador Inácio Roden, o jornalista e gestor de comunicação Ivan Ramos, o jornalista Evori Pedro Câmara Schmidt e o jornalista Luiz Meneguin da ND Comunicação. Além das homenagens individuais, a Federação das Indústrias do Estado de Santa Catarina, Fiesc, recebeu reconhecimento institucional pela contribuição ao desenvolvimento do estado e pela relação construída ao longo de 5 décadas com a imprensa catarinense. A imprensa tem papel decisivo no desenvolvimento de Santa Catarina porque aproxima a sociedade dos temas que movem o estado. Para a Federação das Indústrias, Fiesc, manter uma relação baseada no diálogo, na transparência e no respeito ao jornalismo profissional sempre foi um princípio nesses 50 anos de história. Receber esse reconhecimento é uma grande honra. Continuaremos parceiros e entusiastas da imprensa catarinense", reconheceu o presidente da Fiesc, empresário Gilberto Selemi. Para a coordenadora dos cursos de jornalismo, cinema e mídias digitais da UNO Chapecó, Angélica Lürsen, o momento foi de integração e aprendizado para os alunos. Ela afirmou: "Eles puderam colocar o conhecimento em prática, saber de perto como funciona a cobertura de eventos, além de interagir com profissionais de todo o estado. Esse encontro sempre é uma experiência muito rica para todos", finalizou ela. O 17º encontro da imprensa catarinense teve o apoio das empresas e instituições Aurora Cop, Sebrae Santa Catarina, Faesc Senar Santa Catarina, Fiesc e Casa Sindicarne, Acave, Ossesc, Fecoagro, Cooperalfa, Unoesc, Uno Chapecó, Assic Chapecó e dezenas de entidades e empresas da comunidade. 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dos Jornais do Interior de Santa Catarina, ADJORI, Associação de Diários de Santa Catarina, ADI, Sindicato das Empresas Proprietários de Jornais e Revistas do Estado de Santa Catarina, Sindijor, Sindicato das Agências de Propaganda, Sinapro, Sindicato dos Jornalistas de Santa Catarina, Associação dos Cronistas Esportivos de Santa Catarina, ASESC, Associação dos Portais de Notícias Jornais Digitais de Santa Catarina, APJ e Clube da Imprensa de Chapecó. 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
10: Voltamos 6:12, informações atuais e importantes através da Fecoagro. E a nossa programação não para. A Rádio Sandrés toca 24 horas por dia, né, gente? E agora toca Ana Castela com Léo e Rafael. Toca modão.

0: menina da pecuária Ana Castela com Léo e Rafael. Galera que já tá no agro, que tá na pecuária, né, gente? E a lida não para. No sinal, você confere a hora 6h15.
1: Ô, meu. Mas como é que vocês estão? Eu sou Mulita e essa minha voz é inconfundível.
0: Ah, tá. Meu compadre Jair Bresciani, como é que tá aí? Tudo certo, comadre Tere? Tudo tranquilo? Ai, ai. A Vanete Rende, Pinhãozinho também está na sintonia, obrigado. A Aline Ais também na sintonia. É, bom dia, Milton. Tudo em ordem por aí, graças a Deus. Diva Gubiani participando do sorteio de hoje, aquele abraço. Obrigado, dona Diva. Obrigado, Arci, Delcio, Terezinha, toda a família. Grande família Gubiani, um abraço, queridos. Lembrando que na quinta-feira nós temos a parceria com o Posto Esplanada e alguém ganha 100zão em Vale Combustível. Bom, né? Pua, vai participando.
2: Bom dia, Alexa. Como é que tem?
3: Bom dia. Quase 7 da manhã. Não seria boa tarde? Tu acha que as vacas vão se tirar leite sozinha? Porque o teu pai já tá lá faz 30 minutos.
2: E o tempo lá fora tá como?
3: E apenas reclamação da nona de dor no ciático, vai chover. Mais ou menos 68 milímetros, viu?
2: Viu? Mas que desanimado que eu tô, gente. E as coisas também não funcionam. Diz algumas coisas e umas palavras pra gente também tentar se animar.
3: A frase do dia é: nunca deixe alguém dizer que você não consegue. Diga a você mesmo: eu não consigo. Levanta essa cabeça. A humilhação é logo ali. Porque dias ruins constroem dias piores.
2: Deixa quieto, tu entende tudo errado. O nene aqui vai pegar e vai pro potreiro, que é a melhor coisa.
3: Ah, tu quis dizer, lá vai o nene no potreiro. Banda 5 Freaks.
4: Lá vai o nene de novo no potreiro.
0: Não, não, olha, vou te contar, né, gente? É, às vezes quando a Alexa não compreende, né, gente? Hã? Agora, o bom foram as frases de... Como é que eu vou dizer assim, né? De otimismo. Ai, ai, vou te contar. 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
1: Uma quinta-feira marcada pela transição de uma frente fria pelo sul do Brasil. Essa frente fria deve chegar ao oeste do estado, principalmente entre a próxima noite e madrugada. E por isso, ao longo do dia, a gente tem uma condição de tempo bastante variável por aqui. Durante o dia, algumas pancadas de chuva são esperadas, mas também períodos de aberturas de sol. Temperaturas devem chegar aí a casa dos seus 25 a 27 graus e os ventos sopram de noroeste. Fica ventoso ao longo desta quinta-feira. Portanto, a gente tem uma quinta-feira bem variável. Há possibilidade de pancadas de chuva no decorrer do dia, mas principalmente na próxima noite e com destaque para a próxima madrugada, que é quando a linha da frente fria está passando por Pinhalzinho. Amanhã, na sexta-feira, assim que a frente fria se afastar, uma massa de ar frio deve começar a influenciar as condições de tempo, trazendo uma sexta-feira com queda nas temperaturas. Se no dia de hoje a gente chega a 25, 27 graus, amanhã, na sexta-feira, não passa dos 17 graus. Portanto, entre hoje, na quinta, e a próxima madrugada, a gente tem justamente ainda possibilidade de algumas instabilidades em Pinhalzinho. Como fica mais ventoso, principalmente da tarde em direção à noite, as rajadas chegam à casa dos 40, 50 km por hora. Durante a madrugada, com a aproximação do sistema, as rajadas podem chegar à casa de 60, 70 km por hora. Portanto, poderemos ter alguns temporais com rajadas de vento, sobretudo durante a próxima madrugada. Portanto, de hoje para amanhã, ainda estamos nessa condição de instabilidades ocasionais, com destaque para a próxima madrugada. E amanhã, na sexta-feira, a gente tem melhoria no tempo, porém queda nas temperaturas. Camila Cardoso, especialmente para você ouvinte aqui da RCO.
0: Obrigado, Camila. Bom dia, bom trabalho. Na Grande Pinhalzinho, na região, tempo parcialmente encoberto. Mas na madrugadinha tínhamos nevoeiro, que na Cidade Alta pelo menos dissipou. A temperatura se mantém aí na faixa de 16, 17 graus, varia um pouquinho. A umidade relativa do ar é de 89%. Estamos sob influência da lua minguante. 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Família Schmatz em festa hoje, parabéns, Clara Schmatz, 6 aninhos. Papai e a mamãe, as manas, te amo muito, tá, Clara? Parabéns, felicidades mil. E o Fábio disse, bora trabalhar antes que chove. Valeu, bom trabalho vocês aí. Muito obrigado pelo carinho, pela companhia, tá? Schmatz Escavações, né? Valeu, bom trabalho. Bom dia também, Linha Riqueza, Marinette e Sulzbacher na sintonia, obrigado. O Darcy Albani também está na sintonia, um abraço. A Malu Triques, todo mundo nos ouvindo também, obrigado. 6h22, vamos pro break. Acompanhe também a mensagem dos nossos demais parceiros, já voltamos.
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0: Opa, esta é a ZYB296, canal 265. Que bom merecer a sua companhia em 100.9 FM ou multiplataformas, inclusive Alexa, Alex do Car Rádio Centro-Oeste 100.9 FM. E aí nós estamos juntos no mundo todo. Qualidade digital, tempo real, 6h26 agora, quinta-feira, 6 de agosto. Chegou, ó, chegou o dia também. 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Orgulhosamente, nossa Associação Italiana Triveneta.

0: Nossa cultura, nosso povo. A Associação Italiana Triveni está aqui da nossa querida capital da amizade. Acerte a hora no sinal, 6h32. 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
0: Parece que depois dessa prosa tão procurando. Mas é boa a iniciativa. Ah, vai aonde? Ô, meu amigo Lori Munari já acordou, Lori? Sani Dopoloio? Tá bom. Dona Zenari também, um abraço a todo mundo aí.
2: Bom dia, amigo Tom.
0: Bom Nora dia.
2: Nelly. Também quer participar do sorteio do Vale Gasolina do Posto Planada.
0: Uhum.
2: E um bom dia pra você. Muita bênção. Tchau.
0: Amém. Obrigado, Frasnelli, para vocês também. Ademir Ternos, Volta Grande, igualmente na sintonia, obrigado.
3: Bom dia, Milton Leite, tudo certo por aí?
0: Tudo ótimo.
3: Aqui é Jurema Barbeira, em Nova Itaberaba. Quero participar também do sorteio do combustível ali. Se for atendido, agradeço. Parece que tá me fugindo a sorte, não tô ganhando mais nada. KKK. Um abraço para vocês aí da rádio.
0: É. Ontem encontrei o Idacir Ritter aqui na cidade, no mercado, nós aproximamos um pouco, ele disse, Milton, não tô com sorte de momento, não tô ganhando, imagina, ó, seguinte, não desista, né? Quem participa sempre tem chance. Bom dia, Vale Combustível do Posto Esplanada, Ademir Miller, um abraço também, boa sorte. Bom dia, Milton, hoje é aniversário, Ana Clara Bud. Ela comemora 6 aninhos. É muitos anos de vida, principalmente muita saúde. Parabéns de toda a família. O vovô Adolfo, a vovó Claudete Boto, dentro de Volta Grande. E a Ana Clara reside em Saudades. Oi, Ana Clara. Então, bom dia para todo mundo aí. Parabéns pelo seu aniversário, tá? Que bom, né? Por isso que a Centro-Oeste atravessa gerações. Aí é avô, é família toda, né? Os netos, bisnetos, todo mundo sintonizado. Que bom. Parabéns, saúde.
4: Bom dia, Milton. Maria Lô.
0: Bom dia.
4: Milzinho, quero participar do sorteio do Vale Combustível. Se for atendido, agradeço. Ótima quinta-feira para todos nós.
0: Isso aí. Obrigado, Maria. Boa sorte também. Marli Rendo, Maria Terezinha, também na sintonia. Bom dia, Marli, toda a família. Obrigado. O Leomar. Rabi Streiter também na sintonia, sorteio do Vale Combustível, boa sorte. O Nilvo Hubert, igualmente na sintonia, valeu galera, obrigado. Continue participando aí, se habilitando, sorteio 18 no São Brasil.
5: Rodrigues aqui do Bairro Bela Vista, eu queria participar do Vale Combustível.
0: Valeu Vilma, bom dia também e boa sorte. Bom dia, Milton. Hoje um pouco melhor. O Imortal voltou, ganhou de goleada. De goleada deu 1-0. Porque vieram, né? 4 milhões no Pix. Exídio Boles, Nova Divinéia. Pois é. Um abraço, Exídio. Não foi fácil, né? Mas o Grêmio tá aí nas quartas de final da Copa do Brasil. 1-0 em cima do Mirassol ontem. A Chape, infelizmente, foi eliminada, né? Acabou perdendo por 2-0 para o Cruzeiro. A Olga Triques, na sintonia, obrigado. Vale combustível. Uhum. Boa sorte também. Ó, quinta-feira. Deixa eu trazer aí também algumas informações. Ah, inclusive o... hoje tem Mega Sena. Aliás, o... a estimativa é de um prêmio de 150 milhões. Um dos maiores da história da Mega Sena. Hoje, quinta-feira, tem sorteio. E também informação, olha, se você, você tem conta a pagar igual eu, então o juro está um pouquinho menor. O Copom reduziu ontem a taxa Selic para 14% ao ano. É a quarta queda consecutiva da taxa básica de juros da economia. Segundo entidades, avaliam ainda como insuficiente. Outra informação, o Rio Grande do Sul terá chuva intensa e eventos de até 100 km por hora. E a meteorologia prevê tempo severo para todo o sul do Brasil nas próximas horas. Vamos rezar aí que se dissipe, né? E nada de ruim aconteça. Outra informação, Santa Catarina alcança melhor resultado em 20 anos no IDEB da rede estadual. Informação também, o PCB lançou Edmilson Costa, candidato à presidência, em 2026. A Convenção Nacional em São Paulo também oficializou Cleusa Santos como candidata à vice-presidência pelo partido. Ontem, então, era o último dia das convenções. O Flávio Bolsonaro definiu Alfredo Gaspar para vice numa chapa pura. Ele é deputado federal pelo PL do Alagoas e foi relator da CPMI do INSS. Outra informação, a Fiesc prepara a segunda edição do programa Destarifaço para reduzir impactos de taxas dos Estados Unidos nas empresas de Santa Catarina. Ainda, o Estado busca atingir metas de imunização de 6 vacinas para crianças e adolescentes na campanha de multivacinação. Coberturas vacinais dos imunizantes da hepatite B, poliomielite, pneumocócica, meningocócica, tríplice viral e pentavalente ainda não atingiram o objetivo completar 95% do público-alvo em Santa Catarina. Então está aí a grande oportunidade. Olha, a mídia regional ganha força e recebe um terço dos investimentos publicitários no Brasil. Destaques que movimentam a radiodifusão no Brasil e também no mundo. Outra informação ainda para fechar, a FETRANSESC defende revisão das concessões federais e ampliação das duplicações das rodovias em Santa Catarina. E também o presidente Lula sancionou a nova lei do frete e vetou a anistia a caminhoneiros por bloqueios de 2022. 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Lembrando, se você tem alguma informação, ela é importante, é útil, ela ajuda na vida das pessoas. Compartilhe 33666200 6h40 agora.
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17: Sinal marca 15 para 7.
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21: Ué... Quase cigarrinha cantando já. Cigarrinha não, cigarro, né, gente? Ah, ah.
22: Se tem rodeio, dola, se tem baiana.
21: 13 para 7. Alô, dona Rosane Malma, bom dia. Vale Combustível de Esplanada, boa sorte. O Milton Adilson Espada, quero concorrer também ao Vale Combustível. Claro, Margarete de Andrade Pinhalzinho, boa sorte igualmente. É, quem mais? O Edson José Leonard, participar do Vale Combustível, um abraço. O Edson, abração aí para o amigo, para toda a família também, tá? Um abraço lá para o papai Pide, para a mama, para a família toda, né, gente? Claudir Cornelius também na sintonia, Vale Combustível da Esplanada. E a parada obrigatória aqui no centro, né? De 14 a 16 de agosto, Pinhalzinho vive mais um momento de nostalgia. Aí, vamos ver comigo, sexto encontro de carros antigos, promovido pelo Veteran Car. Ó, traga a família toda, é para todas as idades, é para a família. É um evento que, sem dúvida, é preparado com muito carinho, com muita atenção, com muito amor para todo mundo. Ingresso na Praça do Lago, ó. Ninguém paga nada para assistir os shows, né? Vem lá, momentos inesquecíveis.

0: sabe aquela vontade de acordar 5 horas da manhã e fazer uma caminhada de pelo menos 15 quilômetros?
1: Claro que sei.
0: Pois é, eu nunca tive.

0: 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É 9 para 7 agora. 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
0: Deixa eu dar uma buzinadinha. Hoje é o despertar. Muita gente passa aí na Avenida Belém, em frente aos nossos estúdios. E daquela buzinadinha, estamos levando em casa. Obrigado, pessoal. Obrigado mesmo, tá? 2 minutos nos separam das 7.
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0: O nosso departamento de jornalismo, Felipão, está aí. Grêmio ontem foi bem, né, Felipe? Opa! me pediram ontem de novo para botar live aí para transmitir o programa. Mas não, acho que não vou. Vocês vão se assustar. Deixa assim. A dona Jussara também, pessoal ali já da organização, limpeza, cafezinho, chazinho.
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0: Por todos nós, que Deus abençoe, que tenhamos um dia proveitoso, abençoado. E claro, lembrando, o melhor dia da minha vida ou da sua, depende de mim e de você. Bora lá? Criador nos proporcionou tudo. Tchau.

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1: 7:00. 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

0: Olá, muito bom dia, sejam todos bem-vindos. É a programação da Rádio Centro-Oeste, ao Radar, que está começando para você na manhã desta quinta-feira, hoje 6 de agosto de 2026, 7 horas e 6 minutos. A todos um excelente dia, uma excelente manhã, que seja mais um dia proveitoso para todos nós. Nesta manhã aqui de quinta-feira, com 16 graus no momento, a temperatura na capital da amizade. Eu, Felipe Eduardo, estarei com você, com Henrique Paulo, com Fabiano Rambo, trazendo as principais informações do dia, o que de fato impacta na nossa sociedade. Entrevistas sempre, tudo para que você possa ficar bem informado e informação com credibilidade. Tanto você de Pinhalzinho, quanto você de toda a nossa querida grande região oeste. Por isso, sejam bem-vindos à nossa programação e o nosso muito obrigado a você que todas as manhãs está com a gente aqui no Radar. Seja na conexão através do rádio, seja através das mídias sociais, através do nosso site. Aqui nos dá a oportunidade de levar junto a sua rotina no trabalho, na sua casa, no seu carro, no seu caminhão. Vamos começar amanhã por aqui, dando bom dia para ele, Henrique Paulo. Tudo bem, Henrique? Seja bem-vindo, bom dia.
1: Tudo bem, Felipe? Bom dia a você, ao Fabiano, a todos que sempre nos dão um carinho da audiência, nos acompanham, nos ouvem em 100.9, também nos assistem através das redes sociais. Estamos aqui para atualizarmos com as informações da segurança pública, do trânsito, os principais destaques também que traremos para os nossos ouvintes no programa de hoje. Teve uma fiscalização do IBAMA, que também aconteceu aqui em Pinhalzinho, além de outros municípios da região, com relação aos animais. A gente vai trazer maiores detalhes na sequência do nosso programa, mas principalmente desse trabalho de fiscalização e monitoramento com relação a animais presos, e a gente vai trazer essas informações porque houve então esse trabalho do IBAMA em conjunto com a Polícia Ambiental. Além disso, a gente vai comentar sobre uma operação conjunta que fiscalizou o transporte de animais e produtos agropecuários aqui na nossa região, nessa sequência também de fiscalização que está acontecendo em várias cidades aqui do Oeste Catarinense, além de outras informações para atualizarmos os nossos ouvintes nesta quinta-feira.
0: Com certeza. Vamos falar também de DEB, vamos falar de taxa Selic e também de política, Fabiano Rambo. Bom dia.
2: Sem dúvida. Bom dia, Felipe. Bom dia, Henrique, Paulo, a todos que nos dão o privilégio da presença e da audiência nessa manhã de quinta-feira. E nós estamos aqui a postos para falar das eleições 2026, inclusive definido o vice de Flávio Bolsonaro para a disputa desse ano. Também vamos falar de outras candidaturas que homologaram ou indicaram os seus vices. Da mesma forma, vamos também comentar um pouco do cenário nacional neste assunto. E, claro, vamos falar de educação, porque, afinal de contas, Santa Catarina se destaca pelo IDEB. É o terceiro melhor IDEB do país, é o terceiro melhor desempenho da educação do país, o que é muito importante. Os números foram apresentados e alguns números interessantes que nós podemos comentar na sequência.
0: Com certeza, e você é convidado a estar com a gente no 100.9 do seu rádio, no YouTube, no Facebook, no rco.com.br, no aplicativo, no teu smartphone, na Alexa, em todas as plataformas. Você fica bem informado com a gente aqui na 100.9. 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Mas vamos lá, são 7 horas e 10 minutos, 7 e 10 da manhã desta quinta-feira. Vamos dar o pontapé nas informações para você. E a gente começa falando que o Brasil alcançou no ano passado o melhor resultado da série histórica do Índice de Desenvolvimento da Educação Básica, o IDEB. A série histórica começou em 2005 e alcançou no ano passado, portanto, o seu melhor resultado. Os dados divulgados pelo INEP apontam avanços nas notas das diferentes etapas da educação básica e o maior aumento acumulado já registrado pelo indicador. Nos anos iniciais do ensino fundamental, o IDEB nacional atingiu 6,3%, superando a meta estabelecida para o período. Já nos anos finais, registraram um índice de 5,3%, enquanto o ensino médio alcançou 4,5%. Ambos apresentando crescimento em relação à edição anterior do levantamento.
2: Importante esses dados todos que têm mostrado uma certa evolução. Claro que ainda estamos, na minha visão, muito distantes do ideal em relação à educação nesse país. Para termos uma ideia, nos anos de 2019 e 2021, o IDEB dos anos iniciais caiu. Em 2021-23, o dos anos finais caiu. Os números do ensino médio em relação ao período 2021-2023 em âmbito nacional se estagnaram. Tá? Então, a gente praticamente não teve uma mudança estrutural importante percebida como foi em 2017 e 2019. Entretanto, Santa Catarina é um destaque, porque entre os estados da federação, tá, nós estamos na terceira posição. Se a gente olhar o desempenho do estado de Santa Catarina, tá, nosso IDEB ficou em 6,7 nos anos finais, tá? Nós só perdemos para o Paraná e para o estado do Ceará. Tá? Então, Ceará em segundo, Paraná em primeiro e Santa Catarina em terceiro. Mas a diferença é 0,1 ponto percentual. E segue a lista Minas Gerais e o estado de São Paulo, que estão empatados, e aí os demais estados da federação. Mas para Santa Catarina é um dado bastante importante. Tá? Se a gente olhar para os anos iniciais, Santa Catarina mantém empatado com o estado de São Paulo a terceira posição, onde o Paraná e o Ceará lideram esse processo. E aí, quando nós olhamos para o ensino dos anos iniciais, para o ano de 2025, estamos empatados com São Paulo. Então, ainda assim, é um desempenho comparado a outros estados da federação bastante positivo. Né? E creio que estamos indo num caminho interessante. Né? E de maneira geral, enquanto o IDEB Brasil é 5,3%, em Santa Catarina é 5,4%, considerando todas as unidades da federação, ensino fundamental, anos finais, enfim, a gente tem um pouco esse resultado, tá? Então, é importante que se fale. Além disso, quando nós olhamos para a rede pública, né, para a rede pública de ensino, Santa Catarina tem um IDEB de 5,2, enquanto na rede pública geral brasileira é 5. Estamos empatados com o estado do Rio Grande do Sul e do Espírito Santo. Tá? Esses três estados empatados também com 5,2%. Ah, e acrescento o estado de São Paulo. Mas ainda assim, em primeiro lugar, aparece

0: último lugar. E é, cai bastante. E aí, esse é um dado em relação ao Sudeste. Coloca largando Sul, Paraná, São Paulo, Rio, Minas, é o pior estado da nossa condição do Sudeste. Isso deve por vários fatores, né? Então, nós melhoramos muito em relação a nós mesmos, né? Nós estamos subindo, mas nós temos um delay em relação ao resto dos estados, né? Claro que o estado do Paraná fez medidas estruturais interessantes, né? Mas eu acho que uma das coisas que o Paraná fez, cara, eles conseguiram construir um plano, discutir o currículo deles e manejar certas disciplinas e como eles avaliam as disciplinas de uma forma mais interessante. Mas eu acho que esse lado nós estamos um pouquinho atrás. Nós poderíamos, pela nossa pujança econômica e pelo nosso povo, a gente podia estar numa condição melhor do que a gente está, né?
1: Sem dúvida, isso você tem plena razão. E lembrando que, olhando assim, a nota não é uma nota expressiva, que ela vai de 0 a 10. Né? Então nós estamos aí na faixa de 5,2, 5,4. Né? E ainda há um distanciamento, por exemplo, na taxa de aprovação entre a rede privada e a rede pública. Né? Os gráficos têm mostrado um pouco disso. Agora, eu acredito que Santa Catarina está evoluindo, está tendo uma evolução, que é muito importante. Agora, precisamos dotar as escolas, os professores, de maneira geral, dar condições de trabalho para os docentes e qualidade de trabalho para esses professores. Além, é claro, de alguma forma, de alguma maneira, sensibilizar os estudantes e as famílias para o estudo. Porque que está havendo também uma dissociação muito grande entre a percepção da família da necessidade de estudar, que transmite ao estudante e que se joga para a escola uma responsabilidade que não é dela 100%. Então, tem alguns desafios que eu digo que são estruturais nesse processo, mas tu tem toda a razão, o professor Ricardo. A gente tem um longo caminho pela frente. Claro que olhando para os números, né, Santa Catarina, como disse, tem evoluído, mas precisamos acelerar o processo.
0: E eu acho que, claro, o governo do estado está fazendo algumas medidas em relação à infraestrutura das escolas. Nós vemos isso na nossa escola, na nossa região, mas eu acho que está fazendo concursos públicos. Mas eu acho que a grande questão nossa, Fabiano, é uma questão, eu vou puxar mais para a minha área de filosofia, mas não é tipo assim, aonde a gente quer chegar? Sabe, o Paraná, e eu vou falar dele especificamente, ele teve um caminho. A gente pode dizer que não é o nosso caminho. Ele colocou, eles fizeram muitas escolas cívicas militares, fizeram um processo de disciplinização um pouquinho maior, só que eles construíram um material didático para dar esse sentido para eles, que tem a vocação do Paraná. Eu acho que o que falta para nós também é discutir o que a gente quer da escola pública, o que a gente quer da escola catarinense, para ver para onde, para todo mundo puxar para o mesmo lado, né? Eu acho que talvez essa parte é um pouco mais distante. O Oeste, a gente sempre fala, tem algumas vinculações, o litoral tem outras, e a gente fica um pouco, em relação a essas tradições de educação, um pouco mais perdido. São Paulo, que a gente sempre fala que tem uma educação, que ela tem desafios educacionais, porque o centro do país, eles também têm o método de fazer escola, o método de organizar o calendário escolar também, que é outra coisa que nós um dia vamos ter que discutir, tipo, se nós não temos que descentralizar o calendário escolar, o litoral fazer um calendário escolar diferente do nosso, por causa desse processo de como eles têm as férias, como é que eles trabalham. Então, todas essas coisas têm que ser discutidas. Lógico que não sou eu, que não tenho essa competência, mas a gente teria que discutir isso para cada vez subir mais, né?
1: Sem dúvida. Tua percepção como educador, né, e você que lida no dia a dia com a educação básica e do ensino médio, né? Do ensino fundamental, né, e do ensino médio, Ricardo, você tem uma percepção muito mais abrangente sobre as necessidades. Mas eu concordo contigo que a gente tem que fazer alguma reflexão sobre isso, se a gente efetivamente quiser melhorar.
0: Né, isso já está, sabe no que já está isso mostrado nitidamente? Desculpa eu falar, me estender. É nas escolas municipais. Nós temos projetos de escolas municipais muito bons, tem cidades que têm um IDEB muito alto. Porque na cidade, essa flexibilidade pode ser maior, tem ideias mais adequadas para o tipo de população que se enfrenta, né? Que o tipo de coisa

0: que a gente tem, né?
1: Eu não sei, Ricardo. Eu defendo muito essa ideia do material didático. Eu defendo muito essa ideia de... Alguns até criticam, né, o que se chama de apostilamento, né? Mas eu vejo que o material didático, ele contribui bastante para esse processo de formação. E, claro, insisto, né, a família precisa incentivar os seus integrantes, seus filhos, né, ao estudo, porque é através do estudo que se faz a ascensão social, ajuda muito. O Brasil ainda valoriza muito a educação, o mundo ainda valoriza muito a educação, os anos de escolaridade e, claro, as competências que esta escolarização produz na pessoa.
0: Tá, eu vou falar, parar de falar porque você vai falar demais. O estado que tem melhor índice e que tem as melhores notas nisso aí é o Ceará, né? Uhum. Só que historicamente o Ceará, nós temos aqui no objetivo o sistema SAS, que é do Ceará também. Cara, o Ceará fez... O sistema apostilado do Ceará é regionalizado. E é público e regionalizado. Então eles têm um histórico de se aprimorar cada ano mais no sistema de fazer apostilas que produz um certo resultado efetivo. Nós não temos isso com Santa Catarina com a tanta eficiência como tem no Ceará. Então acho que isso também é uma coisa que a gente pode melhorar em relação a nós mesmos, né?
1: Sem dúvida. Agora vamos para frente. 7h21, meus amigos.
2: Falando um pouco sobre economia também aqui no nosso programa, porque o Comitê de Política Monetária, o Copom, do Banco Central, decidiu reduzir a taxa Selic de 14,25% para 14% ao ano em uma decisão anunciada ontem. É o quarto corte consecutivo dos juros básicos da economia brasileira em um movimento que busca equilibrar o controle da inflação com o estímulo ao crescimento econômico. Na prática, a Selic influencia os juros cobrados pelos bancos. Quando ela diminui, a tendência é que, aos poucos, financiamentos, empréstimos e compras parceladas fiquem mais baratas, facilitando o acesso ao crédito para famílias e empresas. Isso pode incentivar o consumo, os investimentos e, principalmente, a geração de empregos.
1: Bom, esse corte de 0,25 foi bastante conservador, muito conservador para a necessidade que o Brasil vive. Lembrando que o próprio Copom já observa que esse período prolongado de Selic alta gera uma estagnação econômica, ou seja, uma indicação de recessão ou de uma retração econômica importante, especialmente para 2027, que vai vir junto com a necessidade de um corte de gasto público, tá? Então, esse processo de inflação, ou melhor, de estagnação econômica com corte de gasto público vai apertar ainda mais essa condição de recurso disponível para a população. Está muito além do que a indústria esperava, né? A indústria esperava um corte mais agressivo dos juros, porque a própria CNI tem considerado a taxa de juros como um imposto oculto, né? Porque não adianta. O Brasil precisa de crédito, né? Nós não fizemos agricultura sem crédito, nós não fizemos indústria sem crédito, nós precisamos do sistema bancário, nós precisamos do sistema financeiro, só que um juro de 14% ao ano, que dá 1,16% ao mês de CDI, por exemplo.
0: Nossa, é muito.
1: É muito alto.
0: E aí, Fabiano, nós temos aí, a gente tem uma percepção, né, que tem as pessoas que andam pelos comércios e tudo, nós temos uma percepção que nós estamos vivendo, o pessoal está em mais retração. E o juro continua alto. Tipo assim, eu acho que os caras que do Copom, eles têm uma vinculação com os bancos, alguma, não pode ser outra coisa, porque, cara, nós precisamos diminuir o juro para movimentar de novo a economia. Nós estamos em recessão. Então, tipo, nós temos que girar esse processo. Cara, eu penso assim, a nossa cidade, cara, nossa cidade tem um fluxo de uma demanda por casas e apartamentos muito grande, né? Cara, mas com esse juro dificulta, né? A gente podia ter uma demanda ainda maior se tivesse um juro mais adequado, ao meu ver, para a construção civil, né?
3: E aí, Fabiano, o pessoal do Copom disse que vai analisar com calma, né, os próximos passos, principalmente a situação no Oriente Médio, essa tensão que está, para ver se faz novos cortes ou não. Mas hoje, se parar e analisar a tendência, agora é estabilizar nos 14, voltar a subir ou, quem sabe, ter novos cortes?
1: Pois é, isso que o Copom deixou desta vez muito claro, não vai indicar nada, nem para frente, nem para trás, nem corte, nem aumento, nem manutenção. Diferente dos outros comunicados que foram apontados no passado, havia até um indicativo de como seria esse comportamento dos juros na próxima reunião. Agora, nesta reunião, eles deixaram a seguinte situação: em cima do muro. Não vai nem para um lado nem para o outro, não tem indicativo de nada. Agora, claro, o sistema financeiro, vou te dar um número de ontem, o Bradesco, 7 bilhões de lucro. Esse é o dado que ele divulgou ontem. Tá?
0: Mas em qual período do ano?
1: Trimestre. É dinheiro, né?
0: Resolvia bastante dos problemas, né? Teria menos problema do que hoje.
1: Então, ou seja, o sistema financeiro, apesar de estar registrando um aumento da inadimplência, mas também ele registrou um aumento na procura por crédito. Isso é um sinal que não é crédito para as pessoas investirem, é crédito para rolar dívida, é novo crédito para pagar aquele débito antigo. Então, isso é muito sério, é muito grave. E a gente está podendo criar uma situação insustentável. É só olhar o número de empresas que estão pedindo recuperação judicial, entrando na justiça para renegociar suas contas, as suas dívidas. E isso não é bom sinal, isso não é bom, isso não está certo. O Brasil continua com a maior taxa de juros real do mundo, né? Lembrando que só perdemos para a Turquia, mas a Turquia é um caso que nós não podemos sequer comparar, né? Porque é uma outra situação econômica. O Brasil é a 11ª economia do mundo, né? E algo vai precisar ser feito, não tenho dúvida, mas a Selic está muito alta, isso todo mundo sabe.
0: E eu vou só dar um exemplo, né? Pegando essa polêmica do Trump... O Trump, de alguma forma, uma das medidas que cresceram nos Estados Unidos foi pulverizar para ter mais bancos, né? Para diminuir o juro do próprio Estados Unidos, para ver se financia mais coisa, né? Não estou dizendo que essa é a saída, né? Porque os bancos também são complicados. Mas eu acho que nós teríamos que inventar um jeito de pressionar para diminuir esse processo, porque nós precisamos urgentemente que a economia volte a caminhar.
3: E seguindo por aqui, trazendo mais notícias a você ligado com a gente, o sistema OSESC vai realizar no próximo dia 19 de agosto o lançamento oficial da Agenda Institucional do Cooperativismo Catarinense. Documento que reúne as principais pautas legislativas e institucionais defendidas pelo setor para fortalecer o cooperativismo em Santa Catarina. O evento vai ocorrer na sede da entidade em Florianópolis e será voltado à imprensa catarinense, como parte das ações do Programa de Educação Política. De acordo com o presidente do Sistema OSESC, o Vanir Zanata, a agenda institucional representa um trabalho inédito construído de forma coletiva pelas cooperativas catarinenses.
1: Importante, porque o que vai ser discutido ou apresentado é quais são as prioridades e quais são os pontos de atenção que as cooperativas têm no legislativo, têm atenção no judiciário, demandas para o poder executivo. Então, é um movimento que as cooperativas fazem para acompanhar e também deixar claro para os decisores que as cooperativas têm interesse nesses temas e nesses assuntos. Lembrando que as cooperativas são uma força importante da economia catarinense. Elas concentram em número de associados, por exemplo, automaticamente de 4 catarinenses, 3 têm algum vínculo, alguma associação, né, com cooperativa. Então, as cooperativas representam muito. Nós temos só no sistema de crédito mais de 4 milhões de catarinenses associados. É bastante gente. Então, emprega muitas pessoas e aqui a Aurora é um dos destaques. Então, tem tudo isso que chama a atenção da sociedade para o trabalho que a organização das cooperativas do Estado de Santa Catarina tem. Hoje, na presidência do Vanir Zanata, que tem como integrante também o José Samuel Tizen, o presidente da Seraçá, que participa da gestão da OSESC. Importante, e dia 19 vai ser um movimento bastante válido para a sociedade e a imprensa catarinense estarem atentas em relação a tudo isso.
2: Mais informações, as mulheres com medidas protetivas vigentes em Santa Catarina poderão solicitar pela primeira vez a transferência temporária de eleitores para votar em um local diferente nas eleições desse ano. A medida inédita no estado busca ampliar a segurança das vítimas de violência doméstica durante o exercício do direito do voto. Tradicionalmente utilizado para permitir a mudança provisória do local de votação, em situações específicas, o recurso foi estendido às eleitoras com medidas protetivas ativas por meio de uma parceria com o Tribunal Regional Eleitoral de Santa Catarina e a Polícia Civil. A iniciativa integra as ações da atual gestão do presidente do TRE, o desembargador Carlos Roberto da Silva.
0: Eu acho que é uma boa medida, acho que é um dado que ajuda nesse processo de proteção da mulher. A eleição são dias que tem um lugar mais frágil, né, em relação a isso, porque as pessoas, de alguma forma, existe uma mobilização geral, então é um lugar que eu acho que o governo fez uma atitude interessante, porque além de ser uma coisa importante, é uma coisa criativa, né? Porque ajuda, né? A gente começa a pensar em vários fatores que isso impacta. Eu acho que é uma coisa positiva.
1: Bom, agora são 7h30. Está conosco o candidato ao governo de Santa Catarina, João Rodrigues, que vai conversar um pouco conosco. Vamos falar um pouco da convenção do PSD, enfim, dos partidos que compõem a sua aliança realizada no último sábado na Assembleia Legislativa. Estivemos lá com os colegas de Florianópolis, representando a RCO-DSC, e um evento bastante concorrido, bastante prestigiado. Inclusive, vários pinhalenses estiveram nas convenções de maneira geral e não diferentemente do PSD. João Rodrigues, tudo bem? Bom dia, bem-vindo.
4: Bom dia, Fabiano, bom dia a todos os ouvintes. Primeiro, eu fico muito feliz e muito grato pelo espaço, até porque realizamos uma convenção memorável na história da política de Santa Catarina, sem nenhum tipo de mobilização, até porque nós deixamos para fazer o grande evento de lançamento nosso, vai ser dia 22, às 14h55, vai ser em Chapecó. Então, aí sim, aí nós vamos mobilizar. Mas a convenção natural tinha aproximadamente 2.000 pessoas entre todos os partidos que lá estavam. De fato, a presença de Ronaldo Caiado foi um brilho especial, mas a união dos partidos, o que me chama muita atenção, é a adesão do MDB, do Partido Progressista, do União Brasil, e o PSD tem candidato. Então, foi realmente um dia que marcou história, tanto é que os números da pesquisa já se mexeram em razão disso também. E a expectativa é muito boa. Já estou me preparando para o primeiro debate, que já é no próximo sábado. Então, começamos com o pé no fundo, o Fabiano, acelerando esse processo eleitoral.
1: Bom, ô João, as chapas devem ser registradas com as proporcionais nos próximos dias. A chapa está fechada em relação à composição, à ampla composição que tu estás liderando?
4: Está. Nossa chapa está fechada. Eu disputo o governo, Carlos Chiodini, nosso vice. Ao Senado, o melhor senador do Brasil, o senador Espiridão Amin, e também pelo MDB, Antídio Lunelli, um dos grandes empresários de Santa Catarina, um homem público que tem o melhor mandato da história de prefeito de Jaraguá do Sul, é deputado estadual, tem uma vida limpa, corajoso, é o padrão do homem que o Senado brasileiro precisa, não só para debater aquilo que é justo para todos os brasileiros, mas para, junto com o Espiridão Amin, defender a causa catarinense. Nós temos, além de todo esse debate político do país, nós temos uma causa que está esquecida, que são os problemas do nosso estado, como, por exemplo, a duplicação da rodovia BR-282, da 470, da 283, da 280. Nós temos muitas pautas importantes em Brasil e por isso precisamos de uma Câmara de Deputados alinhada com os nossos, não é só princípios, mas acima de tudo com as nossas causas, e um Senado com qualidade. E nós temos a melhor chapa. E um detalhe curioso, nós estamos agora com um bom problema para resolver: a disputa interna para a suplência do Senado com os nomes qualificadíssimos que nós temos. O primeiro nome já definido é do nosso ex-prefeito de Araquari, que tem um histórico maravilhoso na política do nosso estado, é do União Brasil. Ele deve ser o primeiro suplente de Antídio Lunelli, o Clenilson. A primeira suplência do senador Espiridão Amin deverá ser do Volney Weber, deputado estadual do MDB, E ainda temos a segunda suplência que está em debate, que hoje a gente resolve. Mas aí a chapa está pronta, agora é só ir para o registro e dia 22 lançar os jingles, a campanha, material, o adesivo, porque eu acredito na vitória. Nós vamos ter uma boa vitória. E essa vitória, o Fabiano, ela é boa para quem? Mim, claro que obviamente, como homem que tem um sonho de ser governador, mas ela é importante para o Estado. Eu faço política com o coração, eu não sou partidário. Eu sou de direita conservadora e Pinhãozinho me conhece. Mas imagina eu, governador do Estado, quanto oeste de Santa Catarina, por eu conhecer cada problema, cada pedra, cada casa, cada família, cada bairro, cada comunidade, cada cidadão. Não é só o oeste, é o Estado como um todo. As nossas causas estão acima de partidos. Então, a chapa está preparadíssima.
1: João, e como está o clima dentro da tua composição, especialmente em relação ao progressistas, aos MDBistas, né? E como é que você vê hoje aquele tumulto inicial que se gerou de divisão, de apoios, enfim? Parece que essa situação tem se acomodado, não tem?
4: Exatamente, Fabiano. Eu vou usar um exemplo muito claro. Quando nós fechamos a aliança, nós tínhamos, por exemplo, no MDB algumas divergências. Em algumas cidades onde o MDB não tinha, digamos assim, vontade de andar junto comigo como candidato ao governo. No PP, da mesma maneira, algumas regiões do Estado, o PP estaria alinhado mais, não politicamente, porque politicamente o PL foi o grande adversário na maioria das cidades do Estado, mas alinhado mais com o governo do Estado em virtude de convênios, promessas, enfim. Pinhãozinho, por exemplo, vamos ser muito sinceros, e essa eu quero usar Pinhãozinho como exemplo. O meu histórico político em Pinhãozinho, todas as eleições, eu disputei como vice-prefeito, como prefeito, adversário do MDB local. As duas últimas eleições, a do Mário Afonso Wojtek, por exemplo, as duas dele, a do Anacleto, a reeleição, eu já era prefeito de Chapecó e graças a Deus eu tenho uma grande amizade com a população pinhalense por tudo aquilo que construí como prefeito naquele curto espaço de tempo. Depois, como deputado federal, coloquei mais de 15 milhões de emendas, até hoje fui o deputado que mais emenda colocou em Pinhalzinho, entre o hospital e entre a prefeitura, além de creches, enfim. E Pinhalzinho, meu adversário, sempre foi o MDB. E eu sempre estive ao lado do PP, desse grupo político. E o que me surpreendeu positivamente foi na convenção, quando eu encontrei um grupo do MDB de Pinhãozinho, lá estava o Ladir Cassol, que foi candidato a prefeito, das duas eleições, das quais eu estive contra. Não teria motivo nenhum para desejar me apoiar ou estar comigo na campanha, porque não teria motivo. Eu fui adversário histórico e de forma muito educada, recebi os cumprimentos, uma saudação muito educada a parte dele, da mesma maneira retribuí, porque eu acho que nós somos seres humanos civilizados. E fiquei surpreso que o MDB de Pinhãozinho, na sua maioria absoluta, está na nossa campanha. Então isso me deixa feliz que o projeto é por Pinhãozinho, é por Santa Catarina. O que me surpreendeu, claro que também não era o momento de mobilização, né? Mas a turma do PP, da qual eu sempre apoiei, não estavam lá. Eu me refiro ao prefeito, que é meu amigo, um parceiro da gente, né? Mas de qualquer maneira eu entendo que Pinhãozinho nós vamos ter uma grande união da cidade. E não é por partido, não é isso não, gente. Aí, e eu achei bonito o gesto da turma do MDB, porque ninguém, isso é por partido, o MDB é o meu aliado, mas o PP também é. Então imagine você, vou te dar um outro exemplo, em São José de Cedro, o MDB disputou a eleição com o prefeito do PP, que eu apoiei também. E eu estive lá, agora eu, Espiridion Amin, Carlos Chiodini, Tito Donelli, e no mesmo palanque estava lá o candidato que perdeu a eleição, o candidato que ganhou a eleição do PP, todos juntos dizendo, não, aqui o nosso projeto é João Rodrigues governador, Espiridião e Antídio. Eu digo, mas nós estamos evoluindo para um caminho na política de Santa Catarina que surge um fato novo. Qual é o fato novo? A forma como a política do Estado e do Brasil está indo, ela não é boa. É muito extremismo, muito radicalismo. E não é isso que a gente pregou ao longo da vida que eu disputei eleições em Pinhãozinho, por exemplo. A gente disputava para saber quem fazia melhor. Aqui em Chapecó, da mesma maneira. Só que eu estou percebendo que está havendo uma união suprapartidária em torno do nosso projeto. E eu fiquei muito feliz com isso, sou muito grato. E quero dizer a toda a população pinhalense, espero o mesmo retorno também do PP de Pinhalzinho.

0: que eu tenho, sempre tive alinhamento político, mas não é agora mais por partido, é pela cidade, é por todos nós, é por Santa Catarina. Então, tem uma foto que me mandaram ontem à noite, minha, do Cassol e um grupo, e alguém que é politicamente adversário, mas o que que é isso? Eu digo, isso é um gesto de respeito de alguém que nunca eu apoiei, que não tinha motivo nenhum para estar próximo de mim, mas educadamente tiramos uma foto e cumprimentamos como homens civilizados. E sou muito grato por isso, mas a disputa política, ela não está em debate no momento. O que está agora é a união do projeto de Estado. Então eu sou muito grato em dizer à população do Piauzinho, vamos caminhar para construir. Tem outros candidatos também que você tem que conhecer melhor. Tem o atual governador, tem outros candidatos, mas eu venho com a minha história. O meu jeito, o João da rádio, aquele que é pegar vidro de pepino aí das casas para vender, para ajudar a comprar o medicamento, aquele que fazia campanha na rádio aí para arrumar roupa para as crianças, comida para quem tinha fome, telhado para quem queria cobrir casa, que virou prefeito de Pinhãozinho, que fez a rodoviária perimetral, iniciou o centro de eventos que o Anacleto concluiu, sou eu. Então é assim que eu quero construir esse projeto de Estado.
1: João, interessante esse teu posicionamento, e especialmente para Pinhalzinho é uma eleição interessante, né? Porque afinal de contas nós teremos, né, a tua participação numa eleição majoritária e creio que hoje tua vida está muito em Chapecó, mas o teu coração ainda deve estar em Pinhalzinho, que a família é daqui, né?
0: Exato, né, Fabiano? Eu comecei minha vida aí, né? Eu sou muito grato. Aliás, eu sou o que eu sou porque Pinhãozinho me abriu as portas. Eu só sou radialista e, graças a Deus, atingi o topo da minha carreira porque Pinhãozinho, a Rádio Centro-Oeste, me deu essa chance. Eu comecei a vida pública, eu sou um político que nasce politicamente. Então, você me disse, tu és de onde? Eu sou de Santa Catarina, gaúcho, mas catarinense. Mas começou ali, Pinhãozinho, ali é meu lugar. Qual é o candidato governador que pode falar? Olha, eu tive no Solteiro Alto e Solteiro Baixo narrando futebol, na linha Araçá, na linha Juvence, narrei o Cassol jogando bola, fui lá em Nova Erechim nas escolinhas no domingo de manhã, lá na linha São José, quando narrei a final do Municipal, em Serra Alta, Sul Brasil, Bom Jesus, União do Oeste, Jardinópolis, Águas Frias. Quem pode falar de comunidades? Então, eu falo com carinho, porque construí muitos amigos nessa região. E ter convicção que, se Deus assim quiser e o povo desejar, pode ter certeza que eu farei o que eu fiz em Pinhãozinho, farei o que eu fiz em Chapecó, quero fazer em Santa Catarina.
1: Ô, João, para ir findando também, né? Nesse sentido, como é que tu espera que seja o tom da campanha, né? Eu diria que nós temos três nomes muito bons para governar Santa Catarina. O catarinense, ele não vai ter dificuldade no sentido de escolher alguém para quem votar, né? Seja em João Rodrigues, seja no governador Jorginho Melo, que busca sua reeleição, ou até mesmo em Gelson Merizio. Como deverá ser o tom da campanha de João Rodrigues, nesse momento?
0: O primeiro vai ser propositiva. Eu quero propor projeto de Estado. Cabe a mim também apontar os erros do atual governo, mas o caminho da solução. E eu acho que eu falo pela minha história, meu perfil, meu jeito, minha maneira. O meu plano de governo é um governo voltado para o povo. Eu tenho um alinhamento muito forte com o setor produtivo de Santa Catarina, com o setor cooperativista, que eu fui secretário de Estado, com grandes empresários que eu conheço, como Antídio Lunelli, que é candidato ao Senado comigo. Mas eu digo para ele, e todo mundo sabe, se tem uma coisa que rico não precisa é de governo. Ele precisa que governo não atrapalhe a vida dele, não aumente a carga tributária. Mas o meu plano de governo é voltado principalmente para a agricultura familiar, para o trabalhador, para o operário, para a dona de casa, para empregada doméstica, motorista de Uber. Porque é quem precisa de escola pública, é quem precisa de bom médico no hospital quando você precisa de uma cirurgia. Então vai ser a minha campanha vai ser baseada no caráter, na minha história e no meu respeito para com o povo. Cada um vai apresentar. O atual governo tem que dizer por que não fez o que prometeu. E o que é que ele fez para prestar contas. E os demais adversários vão ter que mostrar. Agora, o que me chama a atenção, Fabiano, eu sou bolsonarista por natureza, e de direita conservadora. Mas se tem uma coisa que o bolsonarismo, ele tem em si, no candidato, é que o candidato dele é um homem de coragem, em tese, o que ele escolhe. Não estou falando do governador. A direita sempre diz: não, meu candidato é líder, ele tem coragem, ele não abre para ninguém. que me chama a atenção? Que o primeiro grande debate que nós vamos ter sábado agora na NDTV para todo o estado de Santa Catarina, pasmem, o governador não quer ir. Sabe por quê? Está com medo de confrontar a verdade. Está com medo de olhar para frente e ver que alguém vai dizer, olha, tu errou ali, você errou aqui, deixou de fazer ali, tem que prestar conta deste ato que a Polícia Federal está investigando. Então, mas ele não vai. Por que que não vai? Medo. E a direita nunca teve medo de enfrentar ninguém. Eu me lembro o Bolsonaro na eleição passada, quando ele disputou, no meio da pandemia, toda aquela loucura, ele nunca deixou de ir num debate, ele foi em todos, participou de todos, da mesma maneira que o presidente Lula participou de todos, tivemos uns debates interessantes, importantes. Então, quando o governador se nega a ir a debate, quem é que se nega de participar de um confronto, de um debate de ideias? Porque quem tem medo da verdade? Isso por si só já começa a dar o tom da campanha. Um governador que tem medo de enfrentar os seus adversários é porque não tem segurança daquilo que fez. Então, isso me chama muito a atenção. Mas, de qualquer maneira, meu projeto é propositivo. O que que eu vou fazer de melhor para o estado de Santa Catarina?
1: João, e Ronaldo Caiado? Tá fácil de falar de Ronaldo Caiado para o catarinense?
0: Tá muito fácil. Eu diria o seguinte, de cada 10 ouvintes que estão me ouvindo agora, 7 vai ter que dizer assim, ele é o melhor candidato, mas eu quero votar em quem tem mais chance de chegar. Não é a escolha do melhor, é quem tem mais chance de chegar. Então, quando você admite que o melhor é fulano, a gente acredita que ele vai crescer. Ele vai crescer muito no processo eleitoral. Apesar de que eu vou me ater ao meu plano de governo e meu trabalho na campanha às eleições de governador. Eu não vou disputar a eleição de presidente da República, eu não vou tirar o foco da eleição de Estado, como já foi feito em outros tempos, que você tira o foco do Estado para tentar viralizar e criar uma onda em cima da eleição nacional. Está aqui, estamos diante de um cenário de um governador, do qual eu tenho até relação de respeito com ele, se elegeu em virtude de uma onda, não do projeto, mas de uma onda, tanto é que do seu plano de governo, ele não cumpriu, ele só cumpriu 40%, 60% ele não colocou em prática. Dos 40%, tem 10% questionável. Enfim, não implantou aquilo que haveria de ter implantado, mas de qualquer maneira tem avanços. Mas eleito por um efeito de debate nacional. Eu quero debater Santa Catarina, eu quero falar por que o único governador do Brasil só teve um, que nunca pediu uma audiência com o presidente da República para cobrar uma conta que é nossa. O dinheiro que está em Brasília, ele é do catarinense, ele não é do PT, não é do PL, ele é do povo daqui. Então é importante a gente saber disso. Mas, ao mesmo tempo, nós vamos ter que discutir muito a saúde pública. Eu, de Pinhãozinho, tenho recebido aí semanalmente 3, 4 mensagens do WhatsApp de pessoas que dizem, João, tu pode me ajudar no hospital regional? De o que que houve? Ah, meu pai está lá na enfermaria, ou lá na porta aguardando, precisa de uma cirurgia com urgência e não consegue atender, já faz 12 horas que está lá. É isso que eu quero discutir. O estado mais rico do Brasil não pode tratar seu povo mal. Ele tem que fazer aquilo que tem que ser feito para as pessoas. Primeira coisa mais frágil na vida do ser humano é a saúde. Eu não estou falando da cirurgia de catarata ou de varizes, de uma hérnia. Eu estou falando de um problema com tratamento de câncer, um problema do infarto do coração, um problema neurológico, muitas vezes uma hérnia, ou também você precisa de uma prótese de quadril, está demorando 7 anos, 8 anos. Então o Estado tem que tratar melhor o seu povo, tem que ter planejamento. É isso que eu quero discutir no processo eleitoral. Vamos falar daquilo que não foi feito e reconhecer o que está sendo feito. Mas eu quero saber o que está sendo feito. Por exemplo, Pinhãozinho, estou falando com você de Pinhãozinho. Eu sei de uma obra importante e que ela vinha sendo tratada desde o governo Moisés, que é a pavimentação do nosso aeroporto. Eu acho um grande avanço para Pinhãozinho. O avanço que aí quem tem as aeronaves de Pinhãozinho vai ter onde poder aterrissar. Agora, eu acho que a prioridade de Pinhãozinho é o contorno viário. Esse contorno viário que se desenha desde 30 anos atrás. Seu Ireno, meu falecido sogro, quando era vereador, já falava sobre isso. Então, esse contorno é uma obra prioritária para Pinhãozinho. Eu sei até o traçado do contorno. Ora, você como governador, sabendo que é o traçado, você tem que pegar em fevereiro, março, abril, eu creio que o prefeito já fez um projeto, ele tem que ter o um projeto em mãos, né, para encaminhar, para quando começar o novo mandato, a gente ganhando o estado, já converia para fazer esse contorno viário. Da mesma forma, nós temos as demandas de Serra Alta, Sul Brasil, Jardinópolis. Então, é conhecer, eu conheço o estado, conheço as demandas, sei da agricultura familiar, do que nós precisamos, mudar as políticas públicas de incentivo ao pequeno produtor, vim com tudo no juro zero para o pequeno produtor rural também, mas tem uma série de programas que vamos estabelecer. Eu te diria, essa é a linha de atitude, chega de briga de graça, vamos discutir o que é importante, como diz o ditado aqui, né, na nossa região, a gente tem que cuidar da vaca, nós só estamos brigando pelo carrapato. O carrapato tu trata com medicamento, mas a vaca a gente tem que manter, porque é o leite que sustenta as crianças. O Estado precisa discutir os problemas de Estado. Tem horas que nós temos que nos unir todos em torno de um interesse, como eu fiz em Chapecó. Aqui eu uni todo mundo, meus adversários também, para buscar recursos e conseguir. Consegui mais de 30 milhões de Brasília em convênios, em recursos, em emendas. Por quê? Porque eu governei a cidade, eu respeitei meus adversários e são meus adversários políticos sempre, mas com muito respeito. É isso que eu quero introduzir no nosso governo do Estado de Santa Catarina.
1: Tá certo, João. Muito obrigado pela tua atenção aqui à RCO. É, quando passar por Pinhalzinho, será bem-vinda a tua presença aqui ao vivo também nos nossos estúdios, né? Como vamos, a partir deste sábado, iniciar a nossa cobertura das eleições 2026 de uma maneira bastante democrática e recebendo a todos. Mas, de qualquer forma, é sempre bom conversar contigo, João Rodrigues, e as portas da RCO abertas. Um excelente quinta-feira.
0: Obrigado, Fabiano. Um abraço a todos os colegas da rádio aí, Betânia, toda a equipe, a toda a população pinhalense e a população regional. Obrigado pelo carinho de todos vocês, um forte abraço.
1: Está aí, João Rodrigues, ex-prefeito de Chapecó, hoje candidato ao governo de Santa Catarina, conversando aqui conosco. Interessante, né? O posicionamento do João, como tradicionalmente o é, né? De maneira bastante direta em relação ao que pensa. 7h52, Felipe Eduardo.
2: Vamos passar agora, gente, com a previsão do tempo para você no oferecimento da Única Centro Odontológico. 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Camila, nos conte. Ontem amanhecemos com chuva, à tarde teve sol, com algumas nuvens. A chuva vai continuar nesse ritmo de chove um pouco sai sol. Quais são as perspectivas? Bom dia.
3: Tudo bem, Felipe? Bom dia a você, bom dia a todos. Então, uma quinta-feira em que diversos sistemas meteorológicos estão em organização ou se deslocando pelo sul do Brasil. Por isso, as condições de tempo também ficam variáveis no Grande Oeste Catarinense. Agora, nesse momento, aproximadamente aí quase 8 horas da manhã, a gente vê uma linha de instabilidade se deslocando de oeste para leste, entre o oeste do Paraná e o oeste de Santa Catarina. Essa linha de nuvens está se propagando, então está mais próxima ali do extremo oeste e deve se mover em direção a Pinhalzinho nas primeiras horas da manhã desta quinta-feira. Então, a gente tem dois momentos importantes no dia de hoje. Agora, pela manhã, tem pancadas de chuva associada à trovoada, algum outro temporal isolado não é descartado agora de manhã. Essas nuvens se afastam, o tempo apresenta melhorias ali na tarde, mas à noite a gente tem um segundo momento, que seria aí devido à passagem de uma frente fria que deve sair do Rio Grande do Sul, chegar a Santa Catarina no final da noite de hoje e principalmente na próxima madrugada. Portanto, é um dia de atenção, principalmente até amanhã de manhã, onde a gente tem possibilidade de alguns temporais, sobretudo na próxima noite madrugada. E vocês vão perceber que assim que essas nuvens que estão ali no oeste se afastarem, o vento noroeste vai ganhar intensidade. Então começa a ficar ventoso na próxima tarde e noite. E aí, durante a noite e a madrugada, esses ventos também estarão associados a alguns temporais. Então, realmente, até amanhã de manhã, a gente fica nesse estado de atenção para todo o Grande Oeste Catarinense, mas na verdade para todo o sul do Brasil como um todo, porque a atmosfera está aí com uma quantidade bem significativa de sistemas meteorológicos.
2: Perfeito, Camila. Obrigado pelas informações. Ótimo dia para você. Até amanhã.
3: Até amanhã. Abraço.
2: Tá aí a Camila Cardoso trazendo para a gente a previsão do tempo. E eu trago para você agora o intervalo comercial e já já a gente volta com muito mais aqui na 100.9 FM. Não sai daí, não.
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2: 7h55, bom dia.
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0: Estamos de volta para você aqui na Centro-Oeste FM, manhã de quinta-feira. Sejam todos bem-vindos. Obrigado pela sua companhia, sua audiência. Eu sou Felipe Eduardo e estou com você aqui na nossa programação, trazendo as principais informações ao lado de Henrique Paulo, de Fabiano Rambo. E agora é hora de a gente falar de segurança pública, de trânsito, com ele, Henrique Paulo, que está chegando no oferecimento da Jaco Corretora de Seguros, que conta com seguro automotivo, residencial, empresarial, seguro de vida para todas as necessidades que você tem, Jaco Corretora de Seguros. 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No oferecimento do trânsito da segurança, que está chegando agora com Henrique Paulo. Quais são os destaques hoje, Henrique?
1: Bora lá, Felipe, com as notícias aqui para atualizarmos os nossos ouvintes nesta quinta-feira, comentando um pouco mais com relação a uma operação do IBAMA, que aconteceu aqui em Pinhalzinho, chamada Operação Nêmesis, que teve a apreensão de 793 animais e a desarticulação de um esquema de comércio ilegal de fauna silvestre na região oeste. Também o trabalho identificou 29 criadouros envolvidos em crimes ambientais em Chapecó, Xaxim, Maravilha, Cunhataí, Coronel Freitas, Águas de Chapecó, São Carlos e também aqui na capital da Amizade. O principal alvo foi um estabelecimento em São Carlos, apontado pelo IBAMA como centro de exposição e comercialização irregular de animais silvestres e domésticos. Já também esse trabalho contou com a operação conjunta através da SIDASC, então, nessa atuação feita ontem aqui na região. Também comentando um pouco mais sobre o trabalho mais preventivo de fiscalização, a Polícia Civil, por meio do Centro de Apoio Operacional de Combate aos Crimes contra o Agronegócio, o CAUAGRO, em parceria com a SIDASC, segue fazendo operações de fiscalização sanitária e ontem foi a vez de Tigrinhos e Santa Terezinha do Progresso. A ação teve como meta fiscalizar o transporte de animais e de produtos de origem agropecuária, buscando prevenir a disseminação de doenças e pragas, além de oferecer as ações de defesa agropecuária em Santa Catarina, então fortalecendo essa atuação aqui na nossa região. Um homem de 55 anos foi transferido ontem pela manhã do Hospital de Modelo até o HRO em Chapecó após apresentar um quadro neurológico súbito com suspeita de AVC hemorrágico. Conforme as informações, o paciente sofreu uma síncope enquanto trabalhava no município de Sul Brasil. Ele foi atendido inicialmente pela equipe de saúde do local e encaminhado de ambulância até Modelo. Na unidade hospitalar, devido à gravidade do quadro, ele foi entubado antes de ser transferido para o Hospital Regional do Oeste. O deslocamento aconteceu em cerca de 20 minutos. O estado de saúde do paciente e o diagnóstico definitivo ainda serão esclarecidos pela equipe médica. Durante a madrugada, um acidente de trânsito foi registrado na SC-160, também em Modelo, onde um motociclista de 30 anos ficou gravemente ferido. Na madrugada de hoje, por volta das 4 horas, ele conduzia uma motocicleta Yamaha Lander quando saiu da pista e tombou em uma curva, segundo informações da Polícia Militar Rodoviária. Quando os policiais chegaram ao local, o condutor já havia sido socorrido pelo Corpo de Bombeiros e levado ao pronto-socorro do município. Conforme a médica de plantão, devido à gravidade das lesões, ele precisou ser entubado e transferido até o Hospital Regional do Oeste em Chapecó, com suspeita de traumatismo craniano. Também, imagens registradas pela câmera de vídeo monitoramento de um dos caminhões envolvidos no grave acidente da BR-282 em Vargeão mostra um novo ângulo da colisão que deixou uma pessoa morta na última segunda-feira. Conforme o vídeo divulgado pela Polícia Civil, as imagens indicam que uma van Renault Master com placas de Rio do Sul invadiu a pista contrária e bateu contra um Fiat Argo de navegantes ocupado pela vítima fatal de 71 anos, segundos antes de atingir o outro veículo de carga, que também acabou se envolvendo então nesse fato, inclusive mobilizando o helicóptero do Saerfront na última segunda-feira aqui na nossa região. Também tivemos um acidente durante a madrugada em Palmitos, na BR-158, no distrito de Santa Lúcia, onde envolveu uma colisão traseira entre dois caminhões. Segundo o Corpo de Bombeiros, o sinistro ocorreu por volta das 3h20. A vítima estava consciente e apresentava inchaço na perna esquerda e ferimentos no olho esquerdo provocados por estilhaços de vidro. Após receber atendimento no local, o motorista foi encaminhado ao hospital. Então, nesse caso, uma vítima no acidente na BR-158, no distrito de Santa Lúcia, em Palmitos. E uma última informação aqui, uma passagem subterrânea clandestina que pode ter sido usada para transportar mercadorias ilegais do Paraguai para o Brasil, foi encontrada nesta terça-feira em Foz do Iguaçu. A estrutura ligava imóveis ocupados por empresas, além de um estacionamento e uma conveniência. A descoberta foi feita durante a segunda fase da Operação Lastro Oculto da Polícia Federal. Também, conforme ali os agentes, a entrada do túnel estava soldada, por isso o Corpo de Bombeiros precisou ser acionado. As investigações apontam que o grupo criminoso suspeito seria responsável por armazenar mercadorias trazidas ilegalmente do país vizinho e organizar o transporte por estradas e também rios. Felipe, seriam essas as principais notícias da segurança pública do trânsito e agora a gente passa com o momento do esporte.
0: Vamos falar de esporte hoje porque o gremista acordou feliz da vida, venceu o Mirassol pela primeira vez na história e classificou na Copa do Brasil. Hoje o gremista está torcendo para ser até sol, né? Brincadeiras à parte, o Grêmio venceu ontem o Mirassol por 1-0, gol de falta marcado pelo Pavon, classificou, está nas quartas de final. A Chapecoense perdeu para o Cruzeiro por 2-0. Fez uma chapecada lá, meu Deus do céu, mas o Cruzeiro vence, classifica, Chapecoense fica pelo caminho. Quem também passou ontem foi o Vasco, que venceu o Fluminense por 3-1 e avançou, e o Palmeiras, mesmo perdendo para o Fortaleza por 3-2, também passou de fase. Hoje tem Corinthians e Internacional, 20 horas, e no mesmo horário tem Vitória e Atlético Paranaense. Na ida, Inter e Atlético Paranaense venceram por 2-0, jogo do Inter e Corinthians, transmissão exclusiva do Prime Video. Combinado? Vou trazer as informações com mais calma aí no meio-dia para você no RCO Notícias. E às 18h30 a gente debate tudo no Resenha. Bora pro intervalo que já já tem a nossa entrevista do dia por aqui na 100.9.

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0: Muito bem, estamos de volta para você com o Radar. Agora é a hora da nossa entrevista do dia por aqui. Você é convidado a vir bater esse papo com a gente, acompanhar essa discussão que terá agora. E com certeza vai ser bacana demais, tá bom? 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
1: E hoje o assunto do nosso programa é com relação ao Pix Pensão, que possibilita com que essa transferência da pensão alimentícia seja feita em segundos e que também esse dinheiro já acabe chegando até a conta também rapidamente. E com certeza um assunto bastante discutido e importante, até para a gente esclarecer algumas dúvidas com relação ao tema. Além de ser prático, ele traz essa segurança também e comprova tanto para a pessoa que pagou quanto para quem recebeu também esse valor de pensão. Fernanda Luzi, advogada também, para a gente comentar um pouco mais com relação ao Pix Pensão e com certeza esclarecer alguns pontos para a nossa comunidade. Seja bem-vinda aqui ao nosso programa, bom dia.
2: Muito bom dia, muito obrigada pelo convite, pela oportunidade de estar aqui e esclarecer sobre esse assunto que de fato é muito importante. Então, o que é o Pix Pensão? Primeiro a gente precisa voltar um pouquinho para que as pessoas possam entender o porquê de ter sido criado isso. Então, quando o casal se separa, né, e tem filho, a gente faz um acordo. Nesse acordo, vou falar aqui do homem, né, que paga a pensão, porque geralmente é assim que funciona, mas nem sempre, né, mas é a regra. Então, é feito um acordo, é fixado um valor de pensão. Então, o pai vai fazer o pagamento de X valor de pensão. Quando ele tem folha de pagamento, vai ser feito o desconto direto em folha desse valor da pensão, né? Acontece que quando o pai não tem folha de pagamento, ele é um autônomo ou às vezes até desempregado, está ali no seguro-desemprego, então como que é feito isso? Aí o pai tem que fazer o pagamento via transferência em espécie ou então via Pix. Aí acontece em muitos casos de chegar o dia combinado, o dia 10, geralmente, e o pagamento não chega, né? Mas as contas da criança estão lá, a mãe está tendo que arcar com esse custo, então, às vezes, até gera processos em relação a isso, e aí é que foi criado o Pix Pensão. Então, para que, chegado então o dia, não fez o pagamento, a mãe pode entrar com um processo e pedir para que seja feito o desconto via Pix Pensão.
1: E, Fernanda, por que esse tema ganhou tanto destaque nos últimos meses? Até algumas discussões com relação à aprovação ou não desse sistema e

0: burocrático, né? Não é assim do dia para a noite que isso acontece. Então, mas basicamente vai ser daqui a um ano.
1: E vendo essa nova mudança também, muda muito para quem paga, para quem recebe, ou é só um formato diferente, até como a gente mencionou, da questão da forma de recebimento de quem paga também, que tem um comprovante, né, que fez realmente ali a transferência do valor da pensão alimentícia?
0: Não muda muito nem para quem paga, nem para quem recebe. É mais para evitar essas questões, porque o que eu vejo atuando, né, na área, às vezes tem muito conflito emocional ali. E às vezes o pai pode não pagar naquele dia acordado, não porque ele não tem um valor, mas porque por uma questão emocional, né? Às vezes uma briga entre o ex-cônjuge, então isso vai acabar facilitando, né?
1: E até para a gente esclarecer de que essa nova modalidade, que como você falou, vai demorar um pouquinho mais para entrar em vigor e estar em funcionamento, ela não cria uma nova cobrança, é apenas uma forma realmente em que se busca então a transferência mais célere e mais rápida também do pagamento da pensão alimentícia.
0: Exato, exatamente, não é uma nova cobrança, né? Vai só facilitar, e na minha visão é até algo melhor, que, né, pensando aqui, lá dentro dos escritórios, né, quando os advogados vão fazer o acordo, é algo que a gente pode começar até a colocar, né? Porque isso tudo vai ser, a gente faz um acordo e isso é levado ao judiciário para homologar. Então, daqui um pouco já dá para estipular esse desconto, né, via Pix pensão, e o judiciário vai mandar essa informação, que aí chega lá o dia 10, o pai não vai precisar se preocupar, aquele pai que quer pagar em dia, né, ele não vai precisar se preocupar com essa questão de ter que fazer o pagamento, com o comprovante, vai debitar direto da conta dele e vai ser algo mais tranquilo também para ele.
1: E atuando diretamente nessa área, e principalmente agora do assunto que estamos falando, que é do Pix Pensão, você vê que é uma mudança boa, considera que isso possa resolver realmente esses conflitos? Como é que você analisa essa nova forma de pagar pensão?
0: Sim, eu acho que era uma, assim, uma mudança muito aguardada. Inclusive vai se gerar menos processos, com certeza. Então vai auxiliar, na verdade, a sociedade como um todo, porque se o judiciário recebe processos a menos, né, ele consegue dar mais andamento, mais atenção para outros processos necessários, né? Então a lei veio para auxiliar também nessa questão, então muito importante.
2: Fernando, você fala de processos, hoje há muita inadimplência?
0: Há muita inadimplência.
2: E da cadeia.
0: Até esse é um mito, né? Que talvez a cadeia não fosse mais ser permitida, mas não. Continua tudo normal, questão da prisão. Então, em caso de inadimplência de pensão alimentícia, continua, né? É só uma outra modalidade. Assim como a gente tem essa questão do desconto em folha de pagamento, agora vai ter essa opção do Pix Pensão.
2: E por outro lado, há bastante casos de... A gente sabe, né, hoje a separação, entre aspas, virou algo comum. Há bastante acordos, ao mesmo tempo, a gente fala muito, foi preso porque não pagou pensão. Mas também tem um outro lado, que às vezes tem casais que continuam se dando bem, né? Então, a gente também tem esse lado da história?
0: Exato, tem de tudo, né? E sim, é muito complicado, né? Como eu falei antes, envolve muito a questão emocional. Mas eu, na minha visão, eu acho que os casais estão procurando por um acordo. Estão tendo mais essa visão de questão com a criança, porque a minha visão, assim, no escritório, é sempre que um filho, ele sempre precisa tanto do pai quanto da mãe, né? Então, a gente sempre orienta a tentar dividir o tempo por igual, né? Para que os dois, a criança, né, a gente sabe, a gente conhece, às vezes tem alguns conhecidos que tiveram uma ausência paterna, né, as consequências que isso gera para o futuro. Então, e tudo isso começa, às vezes, lá na elaboração do acordo, né, gera uma intriga e o negócio vai evoluindo, então tem que sempre ter esse cuidado ali desde o início.
2: Tem valor mínimo ou porcentagem mínima de pagamento de pensão?
0: Não tem. Até existe às vezes as pessoas dizem, é 30%. Não é 30%. Depende do valor que o pai recebe, depende do valor que a criança gasta. Às vezes uma criança doente, ela vai gastar mais. Se é uma criança saudável, ela vai gastar menos. Às vezes, se ela sempre estudou em escola particular, o ideal é que se mantenha na escola particular após o divórcio. Ela nunca foi em escola particular, agora a mãe quer colocar. Não tem lógica, né? Então, tem essas questões.
2: É um assunto muito debatido. E aí tem a questão que, às vezes, dificilmente a gente vai perceber isso. Mas teve a separação, o pai disse, não, eu quero ajudar mais. Eu

0: posso contribuir mais? Ou além da pensão, o pai pode ir lá durante o mês, olha, está aqui esse dinheiro, compra alguma coisa, pode colaborar, ou é só o valor da pensão em ponto final?
1: Não, ele pode espontaneamente fazer essa contribuição, sim. Muitos até fazem, né, dessa forma, os pais que pensam realmente nos filhos, eles fazem essa contribuição, auxiliam no que é necessário. Então, e até porque, assim, é uma coisa que a gente sempre conversa no escritório, é difícil, por exemplo, quando vem um casal lá que tem um filho pequeno de 2 anos, é difícil tu fazer um acordo que daqui 3, 4, 5, 6, 10 anos ele vai ser utilizado. Porque os gastos da criança vão mudando, tudo vai mudando ao longo dos anos. Essa criança vai crescendo, as despesas daqui um pouco vão aumentando, vão baixando, a gente não sabe, depende de cada criança. Então, o que que é o ideal? Beleza, o casal separa, faz o acordo via judicial, homologa, mas a cada mudança, a cada questão que vai tendo, o casal tem que conversar, né? Os pais, o casal, desculpa, já não é um casal, né? Os pais, eles têm que conversar, eles têm que ter esse diálogo. Tu imagina uma criança crescendo e os pais não conseguem conversar?
2: E existe um tempo, Fernanda, de pagamento de pensão? Porque muito se fala até os 18 anos, ou é negociado isso? Como é que funciona?
1: Não é automático até os 18. Por exemplo, chegou os 18 anos da criança, o pai, se ele quer parar, se ele entende que a criança, que não é criança mais, 18, já é, né, um adolescente. Se o pai entende que o adolescente não precisa mais daquele valor da pensão, ele precisa entrar com o processo de exoneração de pensão. Se ele não entrar com esse processo, a pensão continua correndo, ele pode ser preso e ele pode ser cobrado pelos atrasados.
0: Muito se fala que foi para a faculdade, o pai tem que ajudar a pagar a faculdade. O pai ou a mãe, no caso, né, o responsável. Isso é um fato verídico?
1: Sim, com certeza. Tem que ajudar a pagar nas condições dele, enfim, vai depender muito ali da situação. Mas sim, geralmente até os 24, né? E, pensando aqui, se é um pai que se importa, né, com a vida do filho, poxa, a faculdade é algo importante para a criança, né? A gente sempre tem que pensar também que esse adolescente precisa estar bem, né? Ter uma profissão boa, estudar, ter condição financeira boa, porque hoje é a criança, né? O filho, o adolescente que precisa do auxílio desse pai. Mas daqui 20, 30, 40 anos, quem que vai precisar de auxílio? É esse pai, né?
0: E aí a gente tem uma situação que, infelizmente, acontece muito, que muitas separações vêm por causa de agressões, né? A gente falava aqui em bastidores, a Lei Maria da Penha completa agora 20 anos.
1: Amanhã completa, né? 20 anos.
0: Quando há casos, assim, de uma separação aconteceu a partir de uma agressão familiar, como é que é essa negociação? Ela é diferente? Se o homem foi preso, por exemplo, como é que é paga essa pensão? O Estado assume a responsabilidade? Como funciona?
1: Tá, então o Estado não assume a responsabilidade sobre a pensão. Mas quando é preso, às vezes se fica ali no regime fechado, tem que, daí no caso, quando é Maria da Penha, geralmente não vai ficar no fechado, né? Mas quando ficaria, às vezes, por um crime, algo assim, tem a possibilidade de se pedir o auxílio reclusão, que aí é outra coisa. Então, a família pode, né? O filho pode pedir, mas daí não se confunde com a pensão alimentícia, né?
2: E, Fernanda, você citou a questão do pagamento de pensão não ser somente de homens, mas também de mulheres, que é quase, assim, até, de certa forma, um pouco diferente, mas é do mesmo modo de atuação, assim, na prática?
1: Exatamente, é do mesmo modo. Inclusive, eu vejo que está aumentando e eu acho que vai aumentar, ao longo dos anos, vai aumentar o número de pais que vão ficar com a guarda. Eu sempre digo, porque antigamente, o homem era quem trabalhava, a mulher ficava em casa, né? Mas hoje, não. Hoje, os dois estão saindo para o mercado de trabalho. Então, consequentemente, o homem também está ficando mais em casa, cuidando dos filhos. Ele também está sendo mais presente. Ele também está tendo aquele instinto, né, de que o homem, o pai, ele vai gerando aquele instinto de pai conforme ele vai ficando com a criança e vai, né, assim, a mãe já nasce pronta, né? Então, quando se separam, o pai também se acha no direito de poder ficar com a criança. Então, está tendo um aumento muito grande de pedidos de pais que querem ficar com as crianças quando se separam. E isso vai aumentar, na minha visão, ao longo dos anos.
2: E é um tema mais delicado de se trabalhar no dia a dia, até porque, como envolve famílias, então tem sempre as duas versões, né? O pai, mãe, as crianças, muitas vezes são filhos pequenos. Como é que é lidar com isso no dia a dia, se aqui Pinhalzinho, nossa região também, se trata muito sobre pensão alimentícia?
1: Sim, é um assunto bem delicado, porque envolve a questão emocional. Às vezes a gente tem que ter o apoio de psicólogos, né, também. Mas é um tema assim, bem complexo, né? E uma responsabilidade muito grande também. Até está nas mídias aí aquele caso da criancinha de 3, 4 anos que foi morta, a princípio, a suspeita, a principal é o pai, inclusive um advogado, não lembro que estado, mas enfim, está aí nas mídias. E fiquei pensando, né, depois que eu vi essa notícia, eu sei que eles estavam, pelo que as notícias diziam, em disputa judicial, em briga judicial. Aí olha a responsabilidade do profissional, né? A mãe, acho que divulgou um vídeo da criança chorando antes de ir com o pai. Então, tu imagina a responsabilidade do profissional. Fiquei pensando se fosse eu, né? Se essa mãe se recorresse a mim e pedisse, olha, tá aqui o vídeo do meu filho chorando, ele não quer ir com o pai. E aí, eu mando com o pai ou não mando? E depois tu receber uma notícia dessa, né? Então, a gente tem que ter muita responsabilidade na nossa profissão como advogado.
0: E falando sobre a violência doméstica, a gente tem casos hoje aqui, né? Veio, inclusive, o promotor e a promotora essa semana falar um pouquinho. Os delegados também sempre reforçam isso. Mas quais são os direitos, por exemplo, das mulheres perante a lei de quando ela é agredida? O que, que ela pode buscar de direito dela, Fernanda?
1: O principal é a questão do afastamento, né? A medida protetiva. Então, que esse ex-parceiro não pode se aproximar dela, né? Às vezes, se há uma agressão contra os filhos, aí isso é estendido aos filhos também. Mas nem sempre, né? Às vezes, quando a agressão é apenas contra a mãe, não inclui. Aí a família tem que achar alguém, por exemplo, um avô, enfim, para fazer a entrega da criança, para que não se perca esse vínculo, né? Porque a criança, ainda mais quando pequena, se ela não tiver o contato ali, se ela ficar muito tempo sem a presença do outro, ela acaba se afastando, o vínculo vai diminuindo. Então, mas o principal é essa questão do afastamento. E o que a gente vê também, que é importante falar aqui, para que as mulheres não banalizem a medida protetiva. A medida protetiva, ela não é para qualquer caso, né? Às vezes estão ali no, na discussão e entra, o cara fala uma palavra atravessada, a mulher vai lá e já faz uma Maria da Penha. Não é todos os casos, né? Óbvio, o maior número de são corretas, né? Há uma agressão, porque aqui não inclui só agressão física, né? Inclui a agressão verbal. Então, aqui é muito subjetivo, mas às vezes uma palavra atravessada já vai lá, faz uma medida protetiva, já às vezes aumenta, inclui alguma outra coisa ali, e aí gera uma revolta do homem, e aí é reflexo em cima das crianças. Então, só ficar esse alerta, sabe, para que não banalizem a Maria da Penha. Não é brincadeira, ela é para ser utilizada para quem realmente precisa, não é para mentir.
2: E são muitos casos de família, Fernanda, até falando do assunto pensão, violência doméstica. Então, a gente vê que, na maioria dos casos, as pessoas também procuram essa orientação jurídica, o acompanhamento também de profissionais do direito e esse contato também aqui com o Poder Judiciário, com o Ministério Público, essa parceria também para resolver questões não só de violência doméstica, mas também de pensão alimentícia. Então, vendo tudo isso, são atuações em conjunto que fazem com que se chegue a um desfecho, que a pessoa que pretende receber a pensão alimentícia consiga, ou no caso da medida protetiva também. Então, são ações em conjunto que fazem o resultado final, né?
1: Exato. Quando um cliente procura, né, o seu profissional lá, seu advogado da confiança, o advogado vai lá, monta o seu processo, né, ouve ali o cliente e ele envia então esse pedido ao judiciário, manda essa peça, né, a gente fala, esse processo lá para o fórum. O juiz, geralmente, ele logo envia esse processo para o Ministério Público, para o promotor. O promotor sempre, então, quando tem criança envolvida, o promotor vai, a atenção dele é, né, o cuidado é com a criança, então ele vai analisar o que é o melhor para a criança, não o que é melhor para o pai ou para a mãe. Então, e aí depois volta esse processo para o juiz, e aí o juiz ou acata, ele pode ou acatar o pedido do Ministério Público, ou ele pode decidir, né, ter uma decisão diferente. Mas geralmente é em conjunto, assim, geralmente eles têm a mesma visão.
2: Fernando está falando um pouquinho sobre a OAB, aqui em Pinhalzinho também, ainda tem essa parceria com os advogados, a nova sala que está próxima ao fórum aqui também. Como é que está as atividades, aí, o contato também entre os profissionais do direito?
1: Exato, eu acho que devemos estar em uns 200 advogados, se não mais. Então, a cada ano vai aumentando o número de profissionais. E a OAB também atua como, né, tem os profissionais dativos, às vezes clientes que não têm condições de pagar um advogado particular, né, tem essa possibilidade dela procurar o fórum, né, e aí o fórum faz uma investigação sobre a questão financeira, não é todo mundo que se encaixa, né, então geralmente são pessoas de baixa renda que conseguem ter esse benefício de um advogado dativo, um advogado do Estado, é como se fosse um advogado particular, mas quem vai fazer o pagamento é o Estado. Então, tem essa opção aí para a população também.
2: 8h32, a gente comentou sobre o Pix Pensão, dessa novidade que pode vir a acontecer daqui a alguns meses ou até um ano, né? E também sobre violência doméstica. E com certeza os assuntos de família, as pessoas que têm bastante dúvida podem procurar também essa orientação jurídica, que é bastante importante, porque cada caso ele é individual também, se tem muitas dúvidas com relação a algumas particularidades. Mas, Fernanda, gostaríamos de agradecer aqui pela presença, e com certeza assuntos como esse são importantes para a gente trazer à nossa comunidade, e estamos aqui à disposição. Muito obrigado pela presença.
1: Eu que agradeço pela oportunidade. Então, como a gente falava, amanhã, 20 anos de Maria da Penha, tenho certeza que muita coisa melhorou, né? Mas muita coisa ainda precisa ser melhorada. Então, deixar o alerta aqui para que as mulheres fiquem atentas, né? E, se precisarem, vão em busca de orientação. A lei existe para ser, né, utilizada. Então, muito obrigada pela oportunidade e um bom dia a todos.
0: Valeu, Henrique.
2: Valeu, pessoal. Até amanhã.
0: Gente, colocando um ponto final no nosso programa de hoje, agradecendo a sua companhia, a sua audiência, você que teve sintonizado com a gente, perdeu algum momento da entrevista de hoje, da nossa primeira parte do programa, tá tudo lá no nosso canal no YouTube e também no Facebook. Acesse, confira. Inclusive, a partir de amanhã, já teremos vídeos de entrevistas com candidatos aqui de Santa Catarina, deputado federal, deputado estadual, lá no nosso canal no YouTube. E amanhã eu vou falar mais de eleições para você no Radar, tá? Então fique ligado que você vai saber um pouco mais de tudo isso. Agora tá chegando o Gilmar Bortese, show da manhã. A gente volta amanhã às 7 horas com mais um Radar. E, claro, ao longo do dia, em nossa programação, sempre trazendo informação com credibilidade. A todos, um forte abraço, uma boa quinta-feira. Até a próxima. Tchau, tchau.

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2: A chegada do El Niño pode trazer novos desafios ao agronegócio brasileiro a partir do segundo semestre. Segundo especialistas, a irregularidade das chuvas pode atrasar o plantio da soja e reduzir o período disponível para o cultivo do milho safrinha. No sul do país, o excesso de chuva também ameaça lavouras de soja, trigo e arroz. Já na pecuária, a possível redução da qualidade das pastagens pode aumentar a necessidade de ração e elevar os custos de produção. Os especialistas afirmam que ainda é cedo para calcular eventuais perdas, mas alertam que uma produção menor poderá encarecer grãos, carnes e outros alimentos para o consumidor.
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Oi, gente, tô chegando. Bom dia, quinta-feira, 6 de agosto, 2026. E aí? Como é que você tá? Tudo certo? Tomara que sim, gente. Tá começando mais um Show da Manhã. Pra você que tá ouvindo a melhor sintonia do rádio, 33666200. Eu tô chegando por aqui, tá bom? Sou Gilmar Bortese e até às 11 a gente vai ficar junto por aqui levando muita coisa boa pra você que ouve e curte a 100.9 em alto e bom som nessa quinta chuvosa, né? Próximas horas promete ser de muita chuva. É claro que tu tá ouvindo a melhor. Tô junto contigo até às 11. A gente vai ficar junto por aqui, tá bom? 33666200. Hoje tá valendo Vale Combustível lá do posto Esplanada. Participa aí, é claro. 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Gente, participa pelo 33666200. Vai ter muita coisa boa rolando por aqui na programação da tua 100.9. E a gente vai ficar junto, né? Levando o melhor som pra você da região toda. É claro que eu aguardo a tua participação. Tá começando, gente. É mais um Show da Manhã pra você da região toda. E é claro que vale demais a tua participação, tá bom? Sou Gilmar Bortese e a gente fica junto nesse clima gostoso, né? Bom essa chuvinha também, né? Pra tu que tá trabalhando, tá em casa, tá de boa, tá no carro, tá na Alexa curtindo a melhor sintonia. Que bacana, obrigado pela tua audiência. A gente vai levar muita coisa boa pra você da região toda que tá ouvindo a melhor programação. Tá começando, é Show da Manhã. Aumenta o volume, vem na boa.

É Armandinho, para fechar nossa primeira de hoje, né? Com Papas da Língua também, na verdade, na sequência vai ser Armandinho, né? Rolou Papas da Língua, lua cheia. Obrigado pela tua companhia, 33666200. Obrigado pela tua preferência, tá bom, gente? Tamo junto até às 11, levando muita coisa boa. 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Como é que tá a situação aí do tanque, do combustível aí do teu carro? 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Gente, participa, tá? 33666200. 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Hoje, quinta-feira, dia 6 de agosto, 2026. A gente fica junto por aqui até às 11 da manhã com o show da manhã. E é claro que vale demais a tua participação, como te falei, tá bom? Já estamos recebendo, né, muitas mensagens lá pelo nosso WhatsApp e já vou atender todo mundo por lá. Agora sim, né? É Armandinho, gente. Bom dia!

Valeu, gente, todo mundo tá na boa. Rafa Torres, pra fechar mais uma. Liga pra cá, pede a tua, fica à vontade, 33666200, nome completo, pede a tua, indica pra quem tu quiser, tá bom? Até, gente, às 11 da manhã, a gente fica junto por aqui, levando o show da manhã pra você da região toda. Oi, Sandra Marcante, tá com a gente, tá participando, o Aldacir também tá na boa. Oi, bom dia, também quero participar do sorteio, Patrícia em Pinhalzinho tá com a gente, Luiz Streiser tá na boa, ouvindo a 100.9, Antenor Pagliarini também tá com a gente, tá participando, abraço. Alô, Ademar C. Bel, é isso? Tá curtindo a gente também, valeu. Obrigado pela audiência. Ricardo Oliveira e Pinhalzinho também tá com a gente, tá participando. É toda a região na boa, né? 33666200. Liga, participa, fica à vontade. Tem muita coisa boa que vai rolar por aqui, gente, até às 11, tá bom? Show da manhã, nessa quinta, 6 de agosto, 2026. É tua rádio e todo mundo curte.

Luan Santana, no registro histórico, te esperando. Já tô de volta, gente. Espera aí, tá bom? Já tô de volta.

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Oi, gente, estamos de volta por aqui levando muita coisa boa. Para você que está ouvindo em toda a região, 33666200, obrigado pela audiência. Lorene Streiser está curtindo a gente. Oi, Sandra, também está na boa, ouvindo a 5.9 em alto e bom som. Liga para cá, pede a tua, fica à vontade, tá bom? 33666200, obrigado pela tua audiência incrível. Até às 11 da manhã, a gente fica junto levando o melhor som do FM para você da região toda que ouve, curte a melhor sintonia do rádio, tá certo? 33666200, liga, participa, fica à vontade que tem muita coisa boa rolando por aqui na programação da tua 100.9, a rádio que tem os melhores ouvintes, né? E também as melhores promoções, tá bom? Até, gente, às 11 a gente vai ficar junto por aqui, tá bom? Que mais tá por aqui, ó? Na participação no 20 também, deixa eu ver aqui, ó, na participação no 20, a Luciana também tá com a gente, tá ouvindo a melhor sintonia do rádio, obrigado pela companhia incrível, bom dia!

0: Eita, sempre ela, Marília Mendonça, pra fechar mais uma. Troca de calçada. Já já tô de volta levando muito mais som pra você que tá ouvindo a 100.9 em alto e bom som. É tua rádio quinta, 6 de agosto, 2026. Como é que você tá? Tudo certo? Espero que sim, gente. Bom dia. 9h31 agora.
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0: Alex e Medina, pra fechar mais uma. Oi, gente, bom dia. Boa quinta-feira pra você que tá ouvindo a melhor sintonia do rádio. Oi, Jair Kunzer, é isso? Tá curtindo a gente, tá participando, valeu, querido. Abraço, tamo junto. Maritânia Bassoli também tá na boa, ouvindo melhor. Leoni Quevedo também tá com a gente, tá participando, valeu. Obrigado pela audiência maravilhosa mais uma vez, tá bom? Quem mais tá por aqui, ó, mandando recado na participação no 20? Deixa eu ver aqui, o pessoal que tá mandando lá pelo 3366-6200. Que audiência maravilhosa, né? Todo mundo tá ouvindo, curtindo a melhor programação aqui do rádio. Quem mais tá aqui, ó? A Luciana também tá com a gente. Oi, Julie, tá na boa, ouvindo a 100.9. A Clarice também tá com a gente, tá participando. A Isa também está participando do sorteio, gente. São R$100 em vale combustível lá do posto Esplanada. Quem mais está por aqui, ó? José Quevedo também está com a gente. Tem recadinho chegando da melhor audiência. Oi, bom dia.
1: Bom dia, tudo bem? Aqui é a Lucida
0: Cruz, oi,
1: do bairro Maria Terezinha.
0: Uhum.
1: Vim participar do sorteio do vale combustível do posto Esplanada. Agradeço se for atendido.
0: Valeu, obrigado pela audiência maravilhosa mais uma vez, né? Quem mais está aqui, ó, na participação no 20? Alô, Gilberto José Basso tá com a gente, tamo junto. Muito bom, muito bom.

circunstância do destino. 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

0: Fernando e Sorocaba, gente, pra fechar mais uma de hoje. Aquele ex. Já tô de volta levando muito mais som. É tua rádio e todo mundo tá ouvindo. Quinta hoje, 6 de agosto, 2026. Show da manhã, gente. Pra você da região toda, liga, participa, fica à vontade. Bom dia. 9h48.
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0: Muito bem, gente, 9h48 agora. Gente, hoje estou por aqui com o Dr. Arthur, lá da Única Centro de Odontologia, para a gente falar de muita coisa boa. 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Mas antes disso, para você que está ouvindo, presta atenção, porque hoje esse flash, né, essa nossa conversa vai ser um pouco diferente, porque vai ter prêmio para tu que está ouvindo. Presta atenção que vai ter prêmio para tu que interagir junto com a gente durante a nossa conversa aí. Bom dia, Arthur, bem-vindo à programação aqui da 100.9 mais uma vez.
2: Muito bom dia, meu amigo Gilmar, muito bom dia a todos os nossos ouvintes aqui da Rádio Centro-Oeste. Doutor Arthur, hoje num dia diferente, né, Gilmar?
0: Exatamente.
2: 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E Gilmar, para dar início a esse plantão, vamos fazer um sorteio muito bacana para quem está sintonizado aqui na Rádio Centro-Oeste. Então a Única preparou um brinde muito especial para quem mandar mensagem aqui durante o nosso flash. Quem Exatamente. Mandar mensagem escrito chapéu ou chapéu da Única, alguma coisa nesse sentido, vai ganhar o brinde especial, que é o chapéu da Única, né? Um chapéu personalizado. Sabe que a gente, o pessoal gosta bastante de usar, se proteger do sol, enfim, é um chapéu muito bacana que está disponível aí pro nosso sorteio.
0: O Arthur, e é aquele presente bacana porque tá chegando também o verão, né?
2: Exatamente.
0: O pessoal tá mandando aqui, tá, Arthur? Já vou ter que conferir porque foi áudio, tá? Foi áudio aqui, já temos umas 4 ou 5 participações aqui, depois a gente vai conferir tudo certinho. Mas o primeiro que colocou aí, ou falou chapéu, vai estar ganhando, portanto, um chapéu bacana lá da Única. Eu tava te falando, tá chegando calor, né? O pessoal começa a ir pro rio, começa a sair também, né? Durante os dias mais calor, aquele chapéu faz toda a diferença, né?
2: Faz. E o chapéu é bacana, hein, Gilmar? É diferenciado, ele é do material diferenciado, aquele chapéu que não amassa, que não...
0: Que bacana,
2: enfim,
0: hein?
2: Então, pro primeiro que mandar, vai ter o chapéu garantido. E para quem mandar mensagem também tem um brinde especial da Única para iniciar esse plantão do Dia dos Pais.
0: Ô Arthur, não tô te mentindo aqui, ó. Deixa eu até virar a tela aqui, ó. Teve várias participações. Opa, acabei desligando a tela agora aqui. Mas tava te mostrando. Então a gente já tem várias participações. Depois eu vou conferir bem certinho e depois a gente divulga.
2: Perfeito.
0: Tá? Porque são áudios e também mensagens de texto. Vamos ver quem falou primeiro aí a palavra chapéu, né? Mas além do chapéu, tem mais, né, Arthur?
2: Com certeza. Quem mandar mensagem também aqui durante o nosso flash, né, tem direito a um brinde exclusivo da Única também.
0: Que
2: e,
0: bacana.
2: Gilmar, é tudo isso fomentando, tudo isso pensando, né, no nosso plantão do Dia dos Pais, né? 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
0: 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Do Dia dos Pais. Como é que foi? O pessoal realmente presenteou os papais aí? 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
2: 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Que muito, bacana. 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Tem pais de repente estão nos ouvindo aqui, que fizeram o seu tratamento já na Única, que para esse domingo já estão de sorriso novo, já estão de dente novo, já estão comendo aquela carninha, já vão poder
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2: 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Então, para quem está nos ouvindo, para quem tem dificuldade muitas vezes nesses momentos, vê o pessoal comendo carne, deixa de comer porque tem dificuldade de mastigar. Aquela sobremesa gostosa que gruda, muitas vezes se gruda na prótese, a prótese escapa, então tu acaba deixando de comer, acaba deixando de ter o prazer de se alimentar, que é tão importante na nossa vida, né, Gilmar? 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
0: Beleza, obrigado, viu, Arthur? Depois a gente vai estar divulgando aqui, eu vou ter que conferir quem mandou pro primeiro aí para ganhar o chapéu, né?
2: Isso.
0: E o resto dos participantes vai ganhar também um brinde,
2: com
0: lembrando
2: certeza.
0: Que o pessoal tem que ir lá na Única retirar o prêmio, né?
2: Exatamente.
0: Perfeito,
2: exatamente.
0: Então depois a gente passa a relação para vocês também e já já a gente também divulga, portanto, quem ganhou o chapéu e os demais, né, que ganharam, portanto, os brindes, né, lá da Única. Arthur, sucesso, uma boa quinta-feira para vocês e um ótimo plantão a partir de agora também.
2: Beleza, meu amigo Gilmar, um grande abraço para você, para todos que estão nos ouvindo, um bom restinho de semana, um feliz Dia dos Pais para todos os pais também que estão nos ouvindo aqui, que seja um domingo muito abençoado, todo mundo com suas famílias,
0: ser,
2: comemorando,
0: né,
2: com certeza, e na Única, hoje, amanhã e sábado, plantão de Dia dos Pais, estão todos no convite. Um grande abraço para você, Gilmar, para toda essa audiência maravilhosa, que Deus abençoe muito.
0: Valeu, gente. 9h57, já já tô de volta. Bom dia.
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0: Valeu, gente. A tua rádio, todo mundo tá na boa, ouvindo a melhor, tá bom? Liga, participa, fica à vontade que vai ter muita coisa boa rolando na melhor programação. Pra você que ouve, curte a 100.9-3366-6200. Participe, é claro, gente. Muito boa sorte, tá bom? E a rádio que tem os melhores ouvintes também, gente. As melhores promoções.

0: Aí tá Simone Mendes pra fechar mais uma. Pra você que tá ouvindo, a 100.9. Bom dia. Obrigado pela companhia maravilhosa. Ó, deixa eu colocar aqui, ó, quem ganhou o chapéu, a gente conferiu, né? A primeira pessoa que mandou a participação do sorteio do chapéu lá da Única foi a Marli Stark. Alô, Marli Stark. Final do telefone 5908. Pode passar lá na Única, tá bom? Retirar o teu brinde. Marli Stark. Estão ganhando um chapéu bacana, todo personalizado, lá da Única. A Rosa Pituco, a Sueliana Botti, o Gilberto José Basso também, deixa eu ver aqui, ó, né? O Jair também, né? Ganharam, portanto, um brinde. Pode passar lá na Única e retirar, tá bom? O pessoal vai entrar em contato com vocês aí, tá certo? Já tô de volta. Bom dia.
1: 9 News, a informação da hora. O Brasil alcançou em 2025 o melhor resultado da série histórica do Índice de Desenvolvimento da Educação Básica. Os dados apontam avanços nos indicadores de qualidade do ensino e refletem melhorias no desempenho dos estudantes e nos índices de aprovação escolar. O levantamento elaborado pelo INEP e considera o rendimento dos alunos nas avaliações do SAEB, além das taxas de aprovação nas escolas públicas e privadas. O resultado reforça a recuperação da educação brasileira após os impactos provocados pela pandemia e demonstra a evolução das políticas voltadas à aprendizagem em diferentes etapas da educação básica. O IDEB é o principal indicador da qualidade da educação no país e serve de base para o planejamento de ações, definição de metas e acompanhamento no desempenho das redes de ensino. 100.9 News. Com a informação da hora, para a rádio da sua cidade, Hernani Edson.

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Valeu, gente. Obrigado pela tua audiência. Show da manhã pra você da região toda. Participa, tá bom? 33666200. Obrigado pela tua audiência incrível. Tamo junto.

0: Lua Pereira, pra fechar mais uma. Participação de Gustavo Mioto, Moletom. Já já tô de volta. Bom dia, todo mundo tá na boa. 10 e 18, 19 graus.
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3: Muito bem, gente, 10h22, por aqui nosso colega Henrique Paulo, trazendo as informações da manhã, né, desta quinta-feira, diretamente da Central de Jornalismo. Oi, Henrique, bom dia, bem-vindo.
4: Bom dia, Gilmar, também a todos que estão nos acompanhando. Exatamente, vamos trazer aqui as principais informações. A gente começa atualizando os nossos ouvintes de uma ocorrência que mobilizou a Polícia Militar em Palma Sola, onde um homem de 73 anos morreu após ser atingido por disparos de arma de fogo ontem à tarde na comunidade de Linha Santa Rita. A ocorrência foi atendida então pelos PMs. Quando eles chegaram no local, encontraram equipes do Corpo de Bombeiros que prestaram atendimento então ali ao suspeito de 74 anos que apresentava um ferimento em uma das mãos. Conforme a Polícia Militar, o desentendimento entre os dois homens teria sido motivado por uma suposta dívida que vinha sendo cobrada em outras ocasiões. Durante a discussão, conforme a versão apresentada pelo suspeito, o idoso teria sacado um revólver calibre .38 e efetuado um disparo que atingiu uma das mãos. O envolvido afirmou ainda que conseguiu tomar a arma e em seguida efetuou tiros. A vítima foi encontrada sem vida ao lado de uma Amarok que permanecia ligada. Agora o caso será investigado pela Polícia Civil. Também, Gilmar, ocorreu um acidente durante a madrugada na SC-160 no município de Modelo, onde o motociclista teve ferimentos graves, precisou ser levado até o hospital em Modelo e depois transferido até o Hospital Regional do Oeste em Chapecó. Segundo informações da médica de plantão, ele tinha suspeita de traumatismo craniano após uma saída de pista, onde a motocicleta em que ele estava acabou então tombando em uma curva. Segundo relatos da Polícia Militar Rodoviária, a moto envolvida era uma Yamaha 250 Lander. Comentando um pouco sobre esporte, ontem conhecidos mais times classificados à próxima fase da Copa do Brasil: o Grêmio, que venceu o Mirassol em casa pelo placar de 1-0, o Cruzeiro também derrotou a Chapecoense por 2-0, o Fluminense foi superado pelo Vasco da Gama por 3-1 e o Palmeiras, que havia vencido o jogo da ida, acabou sendo derrotado pelo Fortaleza por 3-2, mas avançou à próxima fase da Copa do Brasil. Hoje, 8 horas da noite, na Arena Corinthians, o Corinthians contra o Internacional e no mesmo horário, Vitória e Atlético Paranaense. Gilmarei, vai conferir o jogo do Vitória com o Atlético Paranaense?
3: Não, mas eu queria saber se tu tem uma informação, talvez, como é que tá a situação lá em São Paulo, né? Se o Corinthians já conseguiu manipular bastante a arbitragem para hoje à noite.
4: Acredito que não, Gilmar.
3: É muito choro, né?
4: A gente sabe que os ingressos foram vendidos rapidamente, até
3: na
4: você
3: verdade,
4: tinha comentado
3: a gente
4: comigo.
3: Sabe como o Corinthians lida com tudo isso, né?
4: Não tem manipulação, não, né? O esporte é muito dinâmico, proporciona vários certo. Momentos e com certeza teremos uma grande partida hoje entre Corinthians e Internacional. O Inter que venceu o jogo da ida por 2-0, tem uma grande vantagem, mas com certeza será um jogão nessa rivalidade entre Corinthians e Internacional, que vem sendo aí vista nos últimos anos. Depois do Clássico Grenal, acredito que seja o jogo mais disputado entre Corinthians e Internacional, Gilmar. Mais informações amanhã. A gente volta com o Direto da Redação. Até lá.
3: Valeu. Mais informações também no rco.com.br. Já já estou de volta. Bom dia.
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0: Imagina eu, Eduardo Costa, para fechar mais uma. Bom dia. Obrigado pela tua audiência. Quinta, 6 de agosto, 2026. Já já tô de volta, levando muito mais som, tá bom? Pra você que ouve, curte a melhor. É tua rádio 33666200-1030.
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Valeu, gente. Obrigado pela tua audiência. Todo mundo tá ouvindo, curtindo a melhor. Guilherme Santiago abrindo mais uma.

0: Luan Santana, para fechar mais uma. Valeu, gente. Estranho. Participação de Rick Martin. Já já tô de volta levando muito mais som para você da região toda. Bom dia, ótima quinta. 6 de agosto, 10h46.
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0: Valeu, gente! Show da manhã ficando por aqui, tá bom? Tá chegando o Milton para comandar o Sincroniza. Amanhã tô de volta, levando muito mais pra você da região toda, tá bom? Um beijão, se cuida, fica bem, boa quinta!

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O Comitê de Política Monetária do Banco Central reduziu a taxa Selic em 0,25 ponto percentual. Com a decisão, os juros básicos da economia passam de 14,25 para 14% ao ano, no quarto corte consecutivo promovido pelo Copom. Na prática, a redução da Selic pode resultar gradualmente em juros menores para empréstimos, financiamentos e compras parceladas, favorecendo o consumo e os investimentos. Segundo o Banco Central, a inflação vem desacelerando, o que permitiu o novo corte, embora o índice ainda permaneça ligeiramente acima da meta. A instituição também destacou que continuará acompanhando os riscos da economia global antes de definir os próximos passos da política monetária. 100.9 News. Com a informação da hora, para a rádio da sua cidade, Hernani Edson.

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Opa, chegamos 11 horas e 5 minutos. Quinta-feira, 6 de agosto, quinta-feira, aquele dia do TBT. É dia de lembrança. O quê? Pouco ou muito pra fazer? Aí você diz assim, Milton, que as coisas não acabam, não. A gente faz isso, faz aquilo, tem de novo. Que bom que tem, né, gente? Então, ocupação, ter o que fazer, ter nossos compromissos, é tudo de bom. É claro que no TBT, é uma paradinha, né? Bora lá. Clima na Grande Pinhalzinho, na região. Volta e me dá umas pancadas de chuva, temperatura em 19 graus. Estamos agradecendo pela sua companhia. Começamos agora, vamos até as duas com o nosso Conexão. Trazendo música, também informação, prestação de serviço, sua participação. Quer fazer homenagem, interagir, compartilhar alguma informação que é útil? Manda para nós, 3366-6200. Agradecer a Deus e a vocês que são a razão do nosso trabalho e ao nosso Criador pela saúde, pela disposição. E é tudo de bom a gente ficar juntinhos assim, ó. Já pintando o primeiro modão. Lembrando que quinta-feira tem Cenzão e Vale Combustível do Poço Esplanada. É sorteio, então bora participar. 3366-6200.

som dele, sucesso no pátio do posto Zé Neto e Cristiano. Também teve Nega com Luan Santana, às 11 horas e 12 minutos. Olha o solzinho chegando aí, né? Coisa boa também. Alô, nosso ouvinte Joraido e Johan, família em linha Tiradentes, aquele abraço para todo mundo aí também. Muito obrigado pelo carinho, pela companhia de sempre, hein? Mandar um abraço também, galera da Combater Eletromecânica, Supracar, aquele abraço para todo mundo aí. Pessoal ali no comércio, né? Se preparando, aliás, essa semana que antecede o Dia dos Pais, movimentado, que bom. É, o comércio está esperando, né? Então, se você puder, obviamente, dê um abraço, um beijo no seu paizão e faça acompanhado um presentinho, uma lembrança, né? Ele agradece.

0: Tiago e Samuel com Simone Mendes, Amor Diferente. Lembrando que na quinta-feira...
1: Que é isso, São Paulo?
0: Parceria com o Posto Esplanada e alguém leva cenzão em Vale Combustível. 3366-6200, nosso contato.

0: sintonia, obrigado. Quem mais? Milton, um abraço. Turma da Rádio Centro-Oeste, pessoal da Cliniquiro. Azan, Eduardo, aquele abraço, meu nobre. Todo mundo aí ligadinho, obrigado. Milton, a Inelda Eichelberger, também na sintonia, obrigado. Aquele abraço. Boa sorte também. Obrigado, Ninelda, Eusébio, família Eichelberger. Aquele abração pra todo mundo aí. No sinal 11:17.
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0: Rick Renner, que música linda, né? Agora é assim. Thiago Brava com Jorge, Dona Maria, 11:27. Olha, mês de agosto é aniversário da Com Laser. 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Ó, dia 31, nós vamos sortear um pacote de depilação a laser com 6 sessões na região das axilas ou contorno de barba. Ai, é bom, né? Então, se você quer participar do sorteio, pode mandar o senhor Ricardo também, que a gente vai acumulando, né, as participações diárias até o dia 31, quando aí sim todo mundo participa do sorteio. A Zanetti Scarati, Nova Erechina, Santania, Vale Combustível, obrigado, boa sorte também. Que mais?
1: Opa, bom dia. Bom. É o Hélio Guira.
0: Fala, Hélio.
1: Eu gostaria de participar do sorteio do Vale Gasolina do Poço Esplanada.
0: Uhum.
1: Se for atendido, agradeço. Muito obrigado, seu meu.
0: Obrigado, Hélio. E ó, 6 anos, tanque bem, bem obrigado. Pro seu trabalho, pra aquele rolê do finalzinho de semana, né? Conta pra nós, pra que você tá precisando de combustível aí? Aliás, e quem não, né?

Luan Santana. Essa é mais uma preferência do ouvinte. Teve também participação de Rick Martin, Estranho. Ó, deixa de fazer um convite. 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

0: Uma salva de palmas, Murilo Ru.
1: Valeu, Goiânia.
0: Valeu, Murilo.
1: Delícia, tamo cara. Junto. Tem que respeitar.
0: Que é isso?
1: Que moda boa.
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0: Aí os irmãos Guilherme Santiago. Como que anda essa gente? Caçador de você. Ainda teve Bruno Rosa com Murilo Huff, atriz demais, só moda, só sucesso. Alô, David Pereira, participando do sorteio do Vale Combustível do Esplanada e também da Com Laser. Valeu, garoto, boa sorte também. Rosa Pituco na sintonia, Vale Combustível. Abençoada quinta-feira, galera aí do Jardim Maria Terezinha, aquele abraço. Deixa eu te perguntar, dia 15 de agosto, o que é que você vai inventar? Um convite especial, tá? Você e seu pai. Distrito de Machado, bailão de casais. Aí é bom. No sinal, 14 para o meio-dia.
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0: Alô também para a Joselene Schmitz-Visnievski, galera de Lajado Pedro, muito obrigado. A Leonique Quevedo também na sintonia, obrigado. 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

0: João Paulo e Daniel, essa foi pra matar saudade, não? Fala nisso, da quinta-feira aquele clima assim, o TBT, lembrança, nostalgia, a nostalgia mesmo de 14 a 16, no encontro promovido pelo Veteran Car de Pinhalzinho, sexta encontro de carros antigos, hein? Traga toda a família, tá? Atrações para toda a família. Na Praça do Lago. Alô, Maritânia Bassoli, em Nova Erechim, também participando do sorteio. Boa sorte. Milton e Dacir Ritelinha Riqueza, participar do sorteio do Vale Combustível. Oi, Dacir. Ontem nos encontramos aqui na City, prosseguimos um pouquinho pessoalmente, né, Dacir? Muito bom ver vocês, todo mundo, e saber que estão sempre na companhia da Rádio Centro-Oeste. Obrigadão mesmo, tá? O José Quevedo está no loteamento Boa Vista 2. Também nos honrando com a sintonia, obrigado. Deixa eu mandar um abraço, bom dia também para a família ele, na região de Araçá, saudades, né? Toda a família, muito obrigado pelo carinho, pela companhia, sempre aqui em nossa programação também. Bom dia para Elci Schneider, galera de linha Navegantes Pinhalzinho, é isso, né, Elci? Bom dia para vocês todos aí, toda a família, boa sorte também.
1: Bom dia, meu, eu quero participar do Vale com Vale Combustível. Eu sou a Gini de Castro, aqui do bairro Primavera, quero concorrer o Vale de gasolina, tá bom? Se eu ganhar, eu vou estar no carro da minha filha para mim ir lá visitar meu cunhado, que está quase um ano no hospital.
0: Olha só.
1: 8 meses faz que ele está no hospital, tá bom?
0: Tá bom, dona Gine, olha, muito boa sorte para a senhora, tá bom? E melhoras também aí para o seu familiar. 2 minutos e meio nos separam do meio-dia. Desejar bom apetite para todos nós, né? E daqui a pouquinho a RCO Notícias, depois a gente segue com o nosso Conexão até as 2.
2: Bom dia, Milton.
0: Bom dia.
2: Eu sou a Maria Lourdes Boda, quero participar do Vale Combustível. Se não dá mais agora, antes de meio-dia, pode ser de tarde.
0: Bom, atendemos agora, então acompanhamos o momento aí, aproveitamos, né? Valeu, galera, até daqui a pouquinho, até já.

0: tem, o problema que tem.
1: Salve de palmas! Pode o nome dele! Pode ir. Obrigado, meu irmãozinho. Deus abençoe você. Muito sucesso.

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7: Pinhalzinho é alvo de operação do Ibama contra o comércio ilegal de animais.
8: Nova Erechim promove segundo fórum de enfrentamento à violência contra a mulher.
9: Superlotação dos presídios dificulta a permanência de traficantes condenados na prisão, afirma Ministério Público Catarinense.
10: Após 9 anos, Polícia Civil de Santa Catarina nomeia 200 novos agentes e escrivães aprovados em concurso.
11: A Demicon anuncia a chegada a Pinhalzinho com 20 oportunidades de trabalho.
12: E no esporte, a vitória do Grêmio elimina da Chape, e hoje tem Internacional na Copa do Brasil.
13: Quinta-feira, 6 de agosto de 2026. Além do rádio, você pode nos acompanhar pelo rco.com.br ou baixar e ouvir no aplicativo do seu celular. Eu sou Hernani Edson e começa agora o RCO Notícias.
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13: Camila Cardoso e as informações do tempo.
16: Uma quinta-feira marcada pela transição de uma frente fria pelo sul do Brasil. Essa frente fria deve chegar ao oeste do estado, principalmente entre a próxima noite e madrugada. E por isso, ao longo do dia, a gente tem uma condição de tempo bastante variável por aqui. Durante o dia, algumas pancadas de chuva são esperadas, mas também períodos de aberturas de sol. Temperaturas devem chegar aí a casa dos seus 25 a 27 graus e os ventos sopram de noroeste. Fica ventoso ao longo desta quinta-feira. Portanto, a gente tem uma quinta-feira bem variável. Há possibilidade de pancadas de chuva no decorrer do dia, mas principalmente na próxima noite e com destaque para a próxima madrugada, que é quando a linha da frente fria está passando por Pinhalzinho. Amanhã, na sexta-feira, assim que a frente fria se afastar, uma massa de ar frio deve começar a influenciar as condições de tempo, trazendo uma sexta-feira com queda nas temperaturas. Se no dia de hoje a gente chega a 25, 27 graus, amanhã, na sexta-feira, não passa dos 17 graus. Portanto, entre hoje, na quinta, e a próxima madrugada, a gente tem justamente ainda possibilidade de algumas instabilidades em Pinhalzinho. Como fica mais ventoso, principalmente da tarde em direção à noite, as rajadas chegam à casa dos 40, 50 km por hora. Durante a madrugada, com a aproximação do sistema, as rajadas podem chegar à casa de 60, 70 km por hora. Portanto, poderemos ter alguns temporais com rajadas de vento, sobretudo durante a próxima madrugada. Portanto, de hoje para amanhã, ainda estamos nessa condição de instabilidades ocasionais, com destaque para a próxima madrugada. E amanhã, na sexta-feira, a gente tem melhoria no tempo, porém queda nas temperaturas. Camila Cardoso, especialmente para você ouvinte aqui da RCO.
17: 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O dólar comercial está cotado em R$5,12. O euro, R$5,91. Peso argentino, 0,03 centavos de real. Mercado agrícola. Preços praticados pela Cooper Itaipu. Feijão carioca, R$150. Feijão preto, R$125. Milho, R$59. Soja, R$126. Trigo, R$75. Suíno peso vivo, R$4,95.
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19: O candidato ao governo de Santa Catarina, João Rodrigues, hoje no programa Radar, fez um chamamento a participar da sua campanha ao Partido Progressista, ao PP. Inclusive, reclamou da ausência de representantes do PP de Pinhalzinho no evento da convenção do PSD, que também reuniu os principais líderes do Progressistas que realizaram a sua convenção no dia anterior à convenção do PSD. Por outro lado, elogiou a presença de lideranças do MDB na convenção do PSD e dos MDBistas. Em especial, fez menção a Ladir Cassol, que esteve na convenção, inclusive comentou de uma fotografia em que aparece abraçando o ex-vice-prefeito de Pinhalzinho e também candidato não eleito nas eleições de 2024, quando João Rodrigues esteve no palanque do atual prefeito Alessandro Beltrame, fazendo campanha e defendendo a candidatura do hoje prefeito. João lembrou desses aspectos e reclamou da ausência dos progressistas naquela ocasião. A propósito, situação do PP hoje em Santa Catarina é semelhante à do PSD na eleição municipal de Pinhalzinho em 2024, quando parte do partido esteve com o Progressistas, com Alessandro Beltrame, e outra parte do PSD esteve com o MDB de Ladir Cassol. Hoje a situação em âmbito do estado se inverte, porque parte dos representantes e líderes do 11 estão com o 22 e outra parte está com o 55 de João Rodrigues. Há muito defendo a questão da coerência na política, porque acho fundamental para que a eleição tenha credibilidade e os partidos tenham sentido de existir. Porque se o partido ele tem uma postura de CNPJ, os CPFs, pela sua relação ideológica, deveriam estar com o CNPJ. Mas na política a gente vê exatamente o contrário. onde às vezes o CNPJ vai e o CPF não vai, ou seja, o filiado

0: Rodrigues, aqui na RCO, nesta manhã, falou da dinâmica da política, do respeito que deve haver nas eleições, elogiou os próprios MDBistas por terem mantido a sua coerência e terem grandeza de respeitarem a vontade do partido. E também aproveitou para fazer o chamado aos progressistas para participarem da campanha em que o próprio partido está envolvido e está aprovado em composição, onde tem como seu representante na majoritária o senador Esperidião Amin, que busca a sua reeleição. Mas, em termos de Pinhalzinho, isto ensaia para uma nova coligação? É isto que a fotografia de momento está revelando.
1: Daqui a pouco no RCO Notícias. Pinhalzinho é alvo de operação do Ibama contra comércio ilegal de animais. Superlotação dos presídios dificulta a permanência de traficantes condenados na prisão. Após 9 anos, Polícia Civil de Santa Catarina nomeia 200 novos agentes e escrivães aprovados em concurso. Nova Erechim promove o segundo fórum de enfrentamento à violência contra a mulher. A Denicom anuncia chegada a Pinhalzinho com 20 oportunidades de trabalho. E as informações do esporte, daqui a pouco, aguarde.
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1: 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Felipe Eduardo para a RCO.
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6: Boa tarde. Estamos de volta com o RCO Notícias.
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8: Muito bem, no trânsito, morre no hospital idoso vítima do acidente que ocorreu na BR-282, no município de Varjão. O acidente onde se envolveram veículo de passeio e dois caminhões. O idoso Valmir Mendes, de 71 anos, foi socorrido, encaminhado para o hospital, não resistiu e morreu. No município de Papanduva, Planalto Norte Catarinense, acidente envolvendo ônibus. Atropelamento. Desse acidente morreu Marilene Ilco, 33 anos. Outras duas pessoas ficaram feridas. Em São José, na Grande Florianópolis, na BR-101, acidente envolvendo veículo de passeio, era conduzido por uma mulher, ela não se feriu, e a moto, placas de Santo Amaro da Imperatriz. Morreu o condutor, homem de 31 anos. Outros acidentes na região. No município de Modelo, acidente envolvendo moto. O condutor teve ferimentos, foi encaminhado para o hospital. Em Maravilha, colisão de caminhão e moto, condutor da moto teve escoriações pelo corpo. No município de Palmitos, acidente que deixou uma mulher com ferimentos. Ela teve fratura em um dos braços. Em Chapecó, acidente entre carro e moto, uma mulher ficou ferida. Em São Miguel do Oeste, acidente envolvendo uma picape e um veículo da Secretaria de Saúde do município de Anchieta. Uma pessoa ficou ferida. Também em São Miguel do Oeste, colisão de um veículo Gol e moto. O condutor da moto teve ferimentos de média gravidade. Na área da segurança pública, homem é morto a tiros no interior do município de Palma Sola. Foi na comunidade Santa Rita. Um homem de 73 anos morreu após ser atingido por disparo de arma de fogo. O fato teria ocorrido após uma discussão por suposta dívida. Em Chapecó, de aproximadamente 250 metros de fiação, causou um prejuízo em torno de 10 mil reais. Em Chapecó, homem é flagrado com crack para consumo próprio durante uma abordagem. A Polícia Militar desarticulou um esquema de furto e adulteração de motos entre Chapecó e Planalto Alegre. Em Chapecó, homem é preso após invadir uma empresa e furtar equipamentos. Foi no bairro EFAP. Em Chapecó, adolescente é apreendido com cocaína e maconha durante um patrulhamento da polícia. Em Concórdia, tentativa de homicídio. Homem de 25 anos foi atingido por diversos golpes de facão, teve ferimentos graves. Bombeiros foram acionados para atender ocorrência e controlaram chamas em uma marcenaria em Cunha Porã. Bombeiros foram acionados para atender ocorrência de incêndio em um ônibus na SC-355 entre Jaborá e Catanduvas. Ninguém se feriu. Seriam essas as informações do trânsito e da segurança pública.
7: Superlotação dos presídios dificulta a permanência de traficantes condenados à prisão. Detalhes com Felipe Eduardo.
1: O combate ao tráfico de drogas tem apresentado resultados na região de Pinhalzinho, com investigações, prisões e condenações de traficantes. No entanto, a promotora de justiça, Daniela Alencar, alerta que a superlotação do sistema prisional faz com que muitos condenados deixem o regime fechado antes do previsto, passando a cumprir pena com tornozeleira eletrônica. Segundo ela, a situação não representa a falha da polícia, nem do Ministério Público e nem do Judiciário, mas sim um problema estrutural enfrentado pelo sistema carcerário.
9: Olha, vou até fazer um elogio, tá? Polícia Civil, Polícia Militar, pois o trabalho, assim, deles está sendo muito ativo nesse sentido, né? A gente está tendo bastante denúncias das pessoas, por exemplo, vizinhança, o pessoal começa a denunciar, a Polícia Civil está fazendo um trabalho bem legal, investigativo, faz quebra de dados, faz busca e apreensão, faz um monitoramento prévio e está sendo flagrado diversas situações de tráfico de drogas. Vários traficantes grandes já foram, assim, condenados aqui na cidade. Infelizmente, a gente tem um problema carcerário, então, muitas vezes o traficante. Então, assim, eu posso dizer, primeiro, positivamente, as pessoas estão sendo condenadas. Elas estão sendo localizadas, estão sendo condenadas. A pena do tráfico não está sendo reconhecido o tráfico privilegiado, que são pessoas que já estão estruturadas aqui na cidade, praticando a traficância. No entanto, eu vou até falar isso aqui na rádio, porque eu já chegou essa demanda para mim. As pessoas chegam e falam, doutora, mas aquele traficante está solto novamente. Isso acontece, não é por uma falha do Poder Judiciário e da promotoria ou da polícia. Pelo contrário, a polícia ela fez o trabalho dela bem atuante, o Ministério Público foi lá, denunciou, pediu a prisão, lutou pela condenação, a gente ainda fica, às vezes, apresentando contrarrazão para ele não ser absolvido. Só que nós temos um problema carcerário de que existe uma superlotação carcerária e muitas vezes está tendo uma antecipação da progressão, né? No caso, muitas vezes é para ficar no regime fechado, já acontece uma progressão antecipada para a pessoa vir para a rua com a monitoração eletrônica. E isso não significa que a pessoa não está condenada, mas querendo ou não, a pessoa, né? A vizinhança fala, ué, mas o traficante está solto. Infelizmente está, porque nós temos esse problema de lotação carcerária, porque a quantidade de crimes aumentou, então hoje em dia a gente não tem uma estrutura para todos os criminosos possíveis, né? Então, infelizmente acontece isso, da pessoa estar condenada para a sociedade, era para ele estar no presídio, mas ele está andando na rua com a gente, indo no mercado e assim, eu falo para a sociedade, não é culpa da polícia, não é culpa do Ministério Público, não é culpa do Poder Judiciário, eu vejo as pessoas se revoltando nas redes sociais, a gente faz o nosso trabalho, a gente consegue a condenação, mas esse é um problema estrutural de que o Brasil não possui a quantidade de presídios e suficiente para a quantidade de criminosos.
1: O promotor de justiça, Bruno Vieira, afirmou que a indignação da população ao ver traficantes condenados nas ruas também é compartilhada pelo Ministério Público e pelo Poder Judiciário. Segundo ele, A falta de vagas nos presídios obriga a antecipação da progressão de regime e uso de tornozeleira eletrônica. Bruno também alertou para o crescente envolvimento de adolescentes com o tráfico de drogas, destacando que o enfrentamento ao problema depende da atuação das autoridades e da conscientização de toda a sociedade.
10: A indignação da população é a nossa indignação, tá? E, inclusive, eu posso... É difícil falar, mas também indignação de muitos juízes também. Porque ficam de mãos atadas, né? Ou se superlotar, vai interditar. Se interditar, tem que soltar todos. Então, para não interditar, foi dada essa oportunidade de tornozeleira eletrônica, né? Vai dar monitoração. Aí o pessoal do semiaberto vai para aberto. Então, aquele que deveria ficar mais 5 anos na cadeia... E aqui a gente não está lutando. Ninguém é contra a ressocialização, né? Só que aquele que deveria, a população precisa entender, aquele que deveria estar cumprindo pena dentro de um presídio, talvez exercendo trabalho externo e tudo, já está na rua. Já está na rua muito antes de acontecer. E é um problema estrutural. Nós temos a criação aproximadamente aí de, pode ser umas 9 mil vagas a longo prazo, mas 900 vagas não é no, em Santa Catarina a curto prazo. 900 vagas, com todo respeito. É difícil a gente falar assim do usuário traficante, porque às vezes eles, a gente parte da confissão da pessoa, né? De ser usuário ou não, né? Porque não vem um exame toxicológico para fazer. Então a gente vai pelos dados, assim. Mas é nítido que principalmente os adolescentes, né? A gente vê isso. Tem muito adolescente, tem muito tráfico, tem muito mais processo de tráfico de adulto do que de adolescente, né? E o tráfico adulto fica com a promotoria da doutora Daniela, o tráfico dos adolescentes comigo. Então, sim, são muitos utilizados jovens, utilizados justamente por isso, porque não vai preso. E vamos ser realistas, não vai preso. O tráfico para jovem não vai preso. Então, assim, acaba na medida socioeducativa. Para ir preso vai demorar, né? A gente fala preso, né? Mas é internado, né? Mas, assim, para entender, demora. Então, eles são muito utilizados. E, infelizmente, não tem como dar um fim no tráfico. Os delegados têm total razão, né? É uma luta constante. Vocês podem ver, né? O GAECO, né? Que é... O Ministério Público coordena, mas já tem a atuação das polícias, vários servidores. Há pouco tempo teve três operações muito grandes na nossa região com diversas prisões. Mas mesmo assim o tráfico não é estagnado, não diminui. Então é uma luta constante que a sociedade tem que abraçar, assim como abraça a Maria da Penha.
1: Na Central de Jornalismo, para o RCO Notícias, Felipe Eduardo.
11: O IBAMA concluiu a segunda fase da Operação Nêmesis e desarticulou um esquema de comércio ilegal de animais no oeste de Santa Catarina. Ao todo, 793 espécies foram apreendidas. As fiscalizações identificaram 29 criadouros ligados a crimes ambientais em Chapecó, Xaxim, Maravilha, Cunhataí, Coronel Freitas, Águas de Chapecó, São Carlos e Pinhalzinho. Durante as investigações, os agentes também encontraram indícios de maus tratos, falsificação de anilhas e fraudes em documentos públicos e sistemas federais para dar aparência de legalidade aos exemplares comercializados. Após 9 anos, Polícia Civil de Santa Catarina nomeia 200 novos agentes escrivães aprovados em concurso. Henrique Paulo.
12: A publicação no Diário Oficial deu início à chegada de 200 novos policiais civis aos quadros da corporação. O reforço, composto por agentes e escrivães, foi destacado pelo delegado-geral Marcelo Nogueira durante a agenda na Acadepol. Para o chefe da instituição, o ato encerra um processo considerado histórico, já que havia 9 anos que não era realizado um concurso para essas funções. Ele também enfatizou a rapidez na condução do certame, concluído em apenas 7 meses, desde a abertura do edital até a homologação e a convocação dos aprovados.
13: Recebi a informação da nossa diretoria de gestão de pessoas que foi publicada a nomeação dos 200 novos policiais civis catarinenses, agentes de polícia e escrivães de polícia, que daqui a 30 dias terão um prazo de 30 dias para efetivarem a sua posse na nossa instituição, então começarem o curso de formação policial aqui mesmo, na Academia da Polícia Civil de Santa Catarina. Vejam só, em tempo recorde, o concurso foi deflagrado ainda no começo deste ano de 2026. O concurso foi encerrado no mês de junho de 2026. A nomeação foi autorizada em julho de 2026. E vejam, hoje, a nomeação desses 200 policiais civis em diário oficial. Isso mostra um comprometimento e um compromisso com a segurança pública do catarinense. Depois de 9 anos sem concurso para agentes e escrivães de polícia, o concurso foi feito e num período recorde de 7 meses, o concurso terminou e já contamos com a primeira nomeação deste número considerável de 200 policiais civis catarinenses.
12: Os convocados terão 30 dias para tomar posse. Depois desse período, passarão pelo curso de formação policial na Academia de Polícia Civil, etapa obrigatória, antes de assumirem as atividades nas delegacias e demais unidades no Estado. Da Central de Jornalismo para o RCO Notícias, repórter Henrique Paulo.
11: Nova Erechim promove segundo Fórum de Enfrentamento à Violência contra a Mulher. Detalhes com Gilmar Bortese.
14: A Câmara Municipal de Vereadores de Nova Erechim recebe nesta sexta-feira, dia 7 de agosto, o segundo Fórum Municipal de Enfrentamento à Violência contra a Mulher. O evento será realizado das 13 horas até as 17 e tem como objetivo promover a conscientização, o diálogo e o fortalecimento das ações de prevenção e combate à violência contra a mulher. Com o tema Unidas por Respeito, Segurança e Dignidade, Todas Juntas contra Todas as Formas de Violência, o Fórum busca reunir autoridades, profissionais, lideranças e a comunidade para discutir políticas públicas e formas de enfrentamento à violência. A iniciativa é promovida pela Secretaria Municipal de Assistência Social de Nova Erechim, com apoio do Conselho Municipal dos Direitos da Mulher e também da Procuradoria da Mulher da Câmara de Vereadores. Conforme a secretária de Assistência Social, Adriana Marqueto, a participação é aberta à comunidade.
15: Neste encontro, contaremos com presença de diversas autoridades e profissionais que atuam na área de proteção às mulheres. O fórum acontecerá no dia 7 de agosto, das 13 horas às 17 horas, na Câmara Municipal de Vereadores de Nova Erechim. Sua presença e sua voz faz a diferença. Venha participar e contribuir para a construção de uma sociedade com mais respeito, segurança, dignidade para todas.
14: Da Central de Jornalismo para o RCO Notícias, repórter Gilmar Bortese.
11: A empresa Demicon Consórcios deve inaugurar em breve um espaço físico para atendimento em Pinhalzinho. De acordo com o gerente local, Janderson Tums, a cidade já estava no planejamento da companhia devido ao crescimento registrado nos últimos anos. Além da chegada no município, a marca iniciou a contratação de novos profissionais.
16: A Demicon está chegando em Pinhalzinho com uma nova unidade. A gente sabe aí que o consórcio ele mudou bastante. Nos últimos anos, a Demicon aí é pioneira no consórcio de imóveis e ela vem trazendo grandes novidades, porque hoje o mercado de crédito mudou bastante. 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

0: 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A gente está buscando aí novos consultores, né? 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Para você ter noção um pouquinho, a Demicon tem uma faculdade corporativa onde o consultor passa por todo um passo a passo até chegar a atender um cliente.
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2: Muito bem, chegamos com as informações do esporte e ontem Copa do Brasil definiu mais 4 classificados. O Cruzeiro venceu a Chapecoense por 2-0, se classificou e eliminou assim o Verdão do Oeste. Quem se classificou também foi o Grêmio, que venceu o Mirassol por 1-0 e avançou para a próxima fase. O Vasco venceu o Fluminense por 3-1 e também se classificou. O Fortaleza venceu o Palmeiras por 3-2, mas quem se classificou foi a equipe paulista. Hoje, mais 2 jogos definem os últimos classificados para a próxima fase. Às 20 horas tem Corinthians e Internacional. O jogo é na Neoquímica Arena, transmissão do Prime Video. E hoje o técnico Pezzolano deve mandar a campo Matheus Cunha no gol, Juninho, Mercado e Maripan na zaga, Matheus Bahia, Vitinho, Bruno Gomes e Bruno Henrique no meio, como ponteiros, Carbonero e Bernabé e Alan Patrick fazendo um falso 9, uma espécie de um 3-4-3 que o Internacional deve jogar hoje contra o Corinthians, reforçando 8 horas da noite, transmissão do Amazon Prime. No mesmo horário, tem Vitória e Atlético Paranaense. Na ida, deu Atlético Paranaense por 2-0. Também destaco para você que a Pinhalense Hexagonal Voleibol estreia no Campeonato Estadual no próximo domingo, Dia dos Pais, 16h30, tem duelo contra a Chapecoense. O jogo é em casa no Neuro Isidoro Bugnotto. E ontem o técnico Fernando Bonato esteve no Resenha Esportiva, falou um pouquinho sobre o jogo e também faz o convite para a torcida.
3: É, uma estreia sempre difícil, né, contra a Chapecó, jogos extremamente equilibrados, né, acho que as camisas se conhecem muito, né, isso é muito importante a gente deixar claro, né, e todo mundo que veste a camisa, independente do lado, sabe que é um jogo de extremamente equilibrado. Acho que a rivalidade, ela é necessária e o que faz os dois projetos se impulsionarem muito, isso tem que deixar claro também. E a gente sabe que o nível técnico da competição do ano passado para esse ano deu um salto muito grande, 6 equipes de nível técnico muito bom. E a gente tem jogo agora, estreia contra Chapecó dia 9, depois dia 14, na sexta-feira contra Mampituba aqui também, dia 15 contra Brusque, sábado aqui também, e depois o dia 21 contra São Ludgero. É, acho que é muito importante a gente destacar que a gente está muito feliz, né? Estar aqui representando a Pinhalense, né, a cidade de Pinhalzinho. Então, para nós é um prazer enorme e gostaria de fazer o convite para que o dia 9, no domingo, às 16h30, compareçam ao ginásio, dá um apoio para nossas jogadoras, para nossa comissão técnica, para nossa associação, ou seja, para a Pinhalense em si, né? É muito importante ter o apoio da torcida, faz uma diferença muito grande para nós. É muito importante que a gente continue alimentando esse ambiente familiar com as crianças, chimarrão, pipoca, tem tudo de bom lá e vai ser um domingo especial com certeza.
2: Portanto, domingo, Pinhalense Hexagonal Voleibol contra a Chapecoense em Pinhalzinho, 16h30. As informações do esporte para o RCO Notícias, Felipe Eduardo.
1: Mais notícias em nossa programação. Eu sou o Hernani Edson e encerro aqui o RCO Notícias. Boa tarde. 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
5: 12h47.
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9: Você sabe como funciona o Sistema CNA, FAESC, Senar, Sindicatos Rurais? Em âmbito nacional, a CNA é a voz institucional do setor agropecuário, com atuação junto aos poderes públicos, na defesa de políticas para o campo e na elaboração de propostas voltadas ao desenvolvimento do agronegócio. Em Santa Catarina, a FAESC representa os interesses dos produtores e articula ações estratégicas para o setor produtivo. 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Juntas, essas entidades trabalham para fortalecer o agronegócio. 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

0: Jaine Martins, Estilão Sertanejo. Fechando o nosso sertanejo desta quinta-feira. Daqui a pouco muito mais moda, mas aí a gente parte para aquele ritmo bailão, a musiquinha boa de bandinha também. Claro, tendo sucesso o lançamento sertanejo, a gente também traz para você. No sinal, 13 horas e 1 minuto. 23 graus a temperatura, tempo parcialmente encoberto na Grande Pinhal, em região.
1: Bom dia, Milton. Aqui é a Lucida Cruz, do bairro Maria Terezinha. Queria participar do sorteio do Vale Compostivo. Agradeço se for atendido.
0: Obrigado também, Luci. Algumas participações ficaram de manhã ainda, né? Desde manhã. Posto Esplanada, hoje alguém vai levar cenzão em Vale Combustível através de sorteio. Ângelo Henrique Lindemann, pessoal de Saudades também na sintonia, obrigado. Diego Gomes Ferreira, aqui de Pinhalzinho na sintonia. A Janete Renner Ternos de Volta Grande também. Então, galera, continue participando e boa sorte.
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0: 13:05. Nossa conexão segue agora até as duas com aquele ritmo de bandinha, baile. Pra você que já tá afim de dançar um pouco, é, dá um chega pra lá, tem um banco na tua frente, cadeira, mesa. Mas pra você que tá trabalhando, você que tá no trânsito, tá no campo, tá no escritório, consultório, tá na padaria, no restaurante, tá aí na... tá em casa, tá no berço, aí sim, né? Por favor.
1: Talita.
0: Então descansa um pouco pra nós também, tá bom? E aí, eu sou deles, a gente começa o bailão, não podia ser diferente, os atuais, os reis do baile. Com Talita e Elisa.

0: Esse foi o musical Integração, Melhor Presente. Teve também a rainha musical Sargentão. E tudo começou com os atuais Italita e Elisa, Mississippi. 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Alô, Neuci Guedes Miotti, galera do Jardim Maria Terezinha, aquele abraço. A Helena Maldaner, pessoal do Distrito de Machado. Hoje tem seisão em Vale Combustível, Presentão, Posto Esplanada, 3366-6200, também no nosso portal rcl.com.br. Alô, meu vizinho Rudy Batiste, alô, galera aí da Combater. Ah, vem novidade por aí, não posso falar agora. No sinal 1316.
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3: A agropecuária brasileira multiplicou a produção nas últimas 5 décadas, impulsionada principalmente pelos ganhos de produtividade. Entre 1975 e 2020, a eficiência no uso de terra, mão de obra e capital cresceu, em média mais de 3% ao ano. Até 2019, o avanço acumulado chegou a 297%. A transformação foi favorecida pela pesquisa agrícola, correção dos solos, melhoramento genético, mecanização, plantio direto e novas técnicas de manejo. Entre 2000 e 2023, a produção brasileira de grãos saltou de 81 milhões para 287 milhões de toneladas. No mesmo período, a produção de carne dobrou, passando de aproximadamente 15 milhões para 30 milhões de toneladas. Na safra 2024-25, o país alcançou o recorde de 350 milhões de toneladas de grãos. A área cultivada cresceu pouco mais de 2%, enquanto a produtividade aumentou quase 14%. Para os próximos anos, os principais desafios serão enfrentar as mudanças climáticas, ampliar a armazenagem e levar crédito, tecnologia e assistência técnica a um número maior de produtores.
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Ouvimos a banda Destaque Nacional, Calamidade Emocional. Teve também o sucesso do Rogério Magrão e banda Coração Pirou. E na banda Modelo com o Rogério Magrão, Se Eu Não Tivesse Bloqueado. 3 horas e 26 minutos. Lembrando que na quinta-feira a gente traz para você, apresentando o posto Esplanada, Senzão e Vale Combustível. É sorteio. É no Som Brasil. Alô, Noeli Terezinha Fiorini, do bairro Pioneiro também. Ela disse que precisa ganhar, que o tanque tá na reserva. E quem não, né, Noeli? Boa sorte para você também. Ah, deixa eu trazer teu recado. Olha, com laser, no mês de agosto está completando 3 anos. E tem aí preço e descontos especiais para você que quer fazer aquela massagem relaxante, uma depilação, né? E vai ter sorteio também e um pacote de depilação a laser com 6 sessões na região das axilas ou contorno de barba. Esse sorteio será dia 31, no finalzinho do mês, tá bom? Você pode ir participando hoje, né? Todo mês. Vai dizendo que você quer participar, que você quer ganhar um desses prêmios. E aí, boa sorte. 13h27 agora. O compadre Jair Bresciano, comadre Tere do Alto Cambuim, ele tá ensaiando aí pra...

0: Na cor dos olhos seus, terceira dimensão. Que é esse? Esse modão que rodou e continua, o povo gosta. O povo adora, né? O ritmo é modão, é bailão. Na sequência, o colega Henrique Paulo chega com notícias e depois segue o nosso Conexão. No sinal, 13 horas 30 minutos.
1: .9 News e a informação da Central de Jornalismo. O presidente Lula afirmou ontem que a eleição de 2026 será a última de sua trajetória política como candidato. Em tom descontraído, Lula disse que pretende se dedicar à pesca após o fim de um eventual quarto mandato. Durante a entrevista, ele também defendeu o endurecimento das medidas de combate à desinformação nas redes sociais, especialmente em conteúdos relacionados à saúde. Da Central de Jornalismo, repórter Henrique Paulo.

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2: Boa tarde, meu amigo Milton Claudete Gracioli. Quero participar do sorteio do Vale Combustível, do Posto Esplanada. Também quero mandar os parabéns para minha grande amiga, a mãe da minha nora, que está de aniversário hoje. A Bernadette Ruff, de saudades. Abraço, abençoado. Quinta-feira para todos vocês.
1: Obrigado, Claudete, para vocês também. Parabéns, aniversariante. O Auri Romoff, da linha São Carlos do Brasil, também no Vale Combustível. Como é que estão os vizinhos por aí, Auri? Família, todo mundo aí, nossos conterrâneos. Tô tranquilo por aí. Aquele abraço igualmente. 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

0: Paulinho e Fábio, os caras fazem sucesso, né? Crise de Amor, Somos Apaixonados, Seu Amor Ainda é Tudo. Aquelas músicas sertanejas inesquecíveis, Moda de Bandinha pra Dançar. A gente trouxe também do DVD 35 anos da banda Champion, Mais na Cara que Barba. E também teve Mês que Vem a Gente Se Casa. Esta é a programação do nosso Conexão Rádio Centro-Oeste e Você, hoje quinta-feira, 6 de agosto. 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

Programação do nosso Conexão Rádio Sandrés, quinta-feira. 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Esse sorteio vai ser dia 31, legal? Bem, hoje, quinta-feira, tem Copa do Brasil, hoje tem Corinthians e Internacional, 8 da noite. É jogão, né? Falar em jogos, né? O Grêmio ontem então venceu, se classificou aí para as quartas de final da Copa do Brasil. A Chape, infelizmente, foi eliminada pelo Cruzeiro. Para quem costumeiramente faz a fezinha na Mega Sena, hoje, quinta-feira, tem extração. A estimativa da Caixa é um prêmio de 150 milhões, um dos maiores, inclusive, aí da história, aí da Mega Sena. 8 para as 2, vamos agradecendo em muito a sua companhia, suas participações, deixando também o convite, fique com a gente, colega Lindomar chegando com o Sincroniza, e nós voltaremos amanhã, às 5 da manhã, com o Sertão Querense, e às 11 com mais Conexão. Tudo isso, se o Criador nos permitir. E nós esperamos que sim. Então, da nossa parte, muito obrigado a todos, muito obrigado, Deus. A gente se encontra por aí. Tchau!

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100.9 News, a informação da hora. O presidente Lula da Silva sancionou a lei que altera as regras da Política Nacional de Pisos Mínimos do Transporte Rodoviário de Cargas. A nova legislação reforça a obrigatoriedade do piso mínimo do frete, determina que os valores reflitam os custos reais da operação e prevê penalidades para transportadores que descumprirem a norma. A ANTT continuará responsável por atualizar a tabela do frete sempre que houver mudanças relevantes no preço dos combustíveis. Durante a sanção, Lula vetou a anistia às multas aplicadas a caminhoneiros que participaram dos bloqueios de rodovias após as eleições de 2022, além de outros dispositivos que haviam sido incluídos pelo Congresso. 100.9 News, com a informação da hora, para a rádio da sua cidade, Hernani Edson.

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Dia é quinta-feira, 6 de agosto, 2026. Temperatura na casa dos 25 graus. Eu sou o Lindomar, te faço companhia a partir de agora. Tá começando o nosso Sincroniza. Conectando você com o mundo da música. O que é sucesso passa por aqui. E hoje é quinta-feira, 6 de agosto. 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Hoje tem promoção enquete da semana também. 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

0: nossa primeira sequência aqui na tarde, hein? Tarde de quinta-feira, 6 de agosto, tempo encoberto em Pinhãozinho. Cidade, 14 horas, 17 minutos e meio, boa tarde.
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2: Legal então, hein? São 14 horas e 19 minutos e tá valendo por aqui a nossa enquete da semana. 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É, e no oferecimento da Eletrozagonel, a nossa enquete da semana, semana de Dia dos Pais, e a gente quer saber de você. Tem algum exemplo que o seu papai deixou e que você segue para toda a vida, que você lembra? Algo que ele falou, algo que ele ensinou? Conta pra mim aí, manda no WhatsApp 3366-6200. Manda o teu nome completo e você estará concorrendo a uma torneira elétrica prática da Zagonel, hein? Sorteio acontece amanhã, sexta-feira, aqui no Sincroniza. Bora participar e concorrer a essa linda torneira prática da Eletrozagonel aqui na nossa enquete da semana. Bora participar, boa sorte! Simbora que tem mais som, mais uma sequência chegando pra você nessa tarde, tempo encoberto em Pinhalzinho. Será que vem chuva por aí? Diz pra mim, o que você acha? Manda o teu alô, 3366-6200, quero receber por aqui a sua participação também.

0: O som de Rihanna aqui na sua tarde.
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0: 14 horas mais 28 minutos. Simbora por aqui então. E olha só, acessa nosso site e fique muito bem informado, hein? Olha só em destaque para você lá no rco.com.br. Motociclista sofre ferimentos graves na SC-160, altura do município de Modelo. Ele precisou ser transferido para Chapecó. Pinhalzinho é alvo de operações do IBAMA contra... comércio ilegal de animais. Idoso morre durante discussão no interior de Palma Sola. Endividamento das famílias brasileiras atinge novo recorde, aponta pesquisa da CNC. Essas e outras informações estão disponíveis no rco.com.br. Acesse e confira. E deixa eu mandar alô por aqui, a Veronice Quevedo tá ligadinha com a gente, participando da nossa promoção também, grande abraço, tudo de bom. Deixe-me ver aqui, quem mais tá ligadinha? A Gabriele também participando com a gente, um grande abraço. Seu Auri Unhoff, lá em Alto Recreio Sul Brasil, né? Tudo de bom, obrigado pelo carinho da sintonia, pessoal que tá participando por aqui, afinal de contas, né? Tem que participar mesmo. Como diz nossa colega Janete, participe. Participe a uma hora, porque uma hora dá certo. Essa frase foi o pensamento do dia da nossa colega Janete, né? Uma hora dá certo. Foi boa. Bacana demais. Simbora então. Vamos por aqui para um rápido intervalinho. Daqui a pouquinho a gente volta com muito mais música. Esse é o nosso Sincroniza no Ar. Em alto e bom som, levando até você o melhor da música, alegria, descontração na sua tarde. Mandar um alô também, pessoal lá em Saudades, pessoal em Cunhataí, Águas de Chapecó, grande abraço, Palmitos, tudo de bom.

0: Se liga na hora, 14 horas e 31 minutos. Boa tarde.
1: CEM.9 News e a informação da Central de Jornalismo. Uma mulher ficou ferida após ser atropelada por um carro que invadiu uma loja de conveniência ontem à tarde no centro de Erval do Oeste. Segundo o Corpo de Bombeiros, a vítima foi encontrada consciente e orientada, caída no interior do estabelecimento que funciona junto a um posto de combustíveis. Conforme os socorristas, o motorista de um carro de passeio teria se confundido ao selecionar a marcha do veículo durante uma manobra. Após os primeiros atendimentos, ela foi encaminhada ao Hospital Universitário Santa Terezinha. Da Central de Jornalismo, repórter Henrique Paulo.

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0: legal demais, sorriso maroto aqui na programação com Suel e Doce Encontro. É o sucesso que não para, é o nosso Sincroniza pra você. Excelente tarde, obrigado pelo teu carinho e sintonia também. 12 minutos nos separando das 15 horas. Boa tarde.
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0: Nove minutos, nos separando das 15 horas, agora a temperatura 23 graus aqui em Pinhalzinho. Tarde de tempo encoberto por aqui e pelo jeito vem chuva já.

som de Cláudio Zoli aqui na sua tarde. 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Bom demais, hein? E a gente segue por aqui, esse é o nosso Sincroniza, então bora ligar, participar por aqui, concorrer, porque hoje, quinta-feira, tem Vale Combustível para você, ouvinte 100.9, tem também uma torneira prática, Zagonel, para quem participar da nossa enquete. Responde pra gente, hein? Qual característica, qual conselho, né? Você leva com você, conselho que você recebeu do seu papai e você leva contigo. Manda pra cá no 33666200 e você estará concorrendo a essa torneira elétrica prática da Zagonel. Bacana? Vida. Vamos lá, o som de KLB.

0: 100.9 KLB pra você recordar aí, não dá mais. Som que você curte aqui no Sincroniza.
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0: Se liga na hora, 15 horas e 4 minutos, boa tarde.
2: C.9 News, a informação da hora. Mulheres que possuem medidas protetivas de urgência em Santa Catarina poderão solicitar a transferência temporária do local de votação para as eleições de 2026. A iniciativa busca garantir mais segurança e preservar a integridade das eleitoras vítimas de violência doméstica. O pedido poderá ser feito até 20 de agosto por meio do atendimento eleitoral ou diretamente em um cartório eleitoral. A mudança vale apenas para o pleito deste ano e permite que a eleitora vote em um local diferente dentro do mesmo município sem alterar o domicílio eleitoral. Segundo a Justiça Eleitoral, o procedimento é sigiloso e foi criado para reduzir riscos às mulheres que necessitam de proteção, evitando a exposição durante o exercício do voto. 100.9 News, com a informação da hora, para a rádio da sua cidade, Hernani Edson.

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2: Legal demais, 15 horas e 10 minutos agora, 15 horas e 10 minutos e tá chegando aí mais um momento daqueles que a gente adora quando chega essa hora aqui, ó, porque é o nosso momento flashback aqui na 100.9. Vamos recordar grandes sucessos da música juntinhos por aqui? Então aumenta o volume.

0: Sexy Yes, pra você recordar grandes sucessos da música lá nos anos 80, nos anos 90, respectivamente, né? Sucesso é aqui na 100.9 e o nosso Sincroniza. Quinze horas, 18 minutos e meio. Boa tarde.
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0: Bom demais, hein? 15 horas 22 minutos e aí, já participou por aqui da nossa, das nossas promoções? Porque tem enquete da semana, tem promoção Vale Combustível, então bora, participa que eu já atendo a tua participação por aqui.

Legal demais, hein? Simbora por aqui, deixa eu mandar alô então, o pessoal que se liga com a gente. Quem tá ligadinha por aqui é a Angélica, também participando da nossa programação. Valeu, grande abraço, tá? Boa sorte. Também o pessoal que tá ligadinho por aqui, a Zanete Escarate em Nova Erechim. É, valeu. Ela está participando por aqui da nossa enquete da semana. Segundo ela, o que o pai ensinou é ser honesto, ter respeito e me ensinou a trabalhar cedo. Tá certo, Zanete. Obrigado aí pela sua participação também na nossa enquete. Boa sorte para você. Participe você também. 33666200. Envia para cá o seu nome completo e responde para mim. O que o seu pai deixou de legado ou... o que ele deixou de ensinamento que você leva contigo aí pra vida toda. Manda pra gente aqui no 33666200 e você concorre a uma torneira prática da Zagonel.

Legal demais, hein? Tá aí, mais um sucesso, fechando por aqui mais uma sequência. Rápido intervalinho pintando, vem aí também o nosso balcão de empregos. Para você que está em busca de uma oportunidade no mercado de trabalho, fique ligado.

0: 15:33.
1: CEM.9 News e a informação da Central de Jornalismo. A Câmara Municipal de Vereadores de Nova Erechim recebe nesta sexta-feira, dia 7 de agosto, o segundo Fórum Municipal de Enfrentamento à Violência contra a Mulher. O evento será realizado das 13h até as 17h e tem como objetivo promover a conscientização, o diálogo e o fortalecimento das ações de prevenção e combate à violência contra a mulher. Com o tema Unidas por Respeito, Segurança e Dignidade, Todas Juntas contra Todas as Formas de Violência, o fórum busca reunir autoridades, profissionais, lideranças e a comunidade para discutir políticas públicas e formas de enfrentamento à violência. A iniciativa é promovida pela Secretaria Municipal de Assistência Social de Nova Erechim, com apoio do Conselho Municipal dos Direitos da Mulher e também da Procuradoria da Mulher da Câmara de Vereadores. Conforme a secretária de Assistência Social, Adriana Marqueto, a participação é aberta à comunidade.
2: Neste encontro, contaremos com presença de diversas autoridades e profissionais que atuam na rede de proteção às mulheres. O fórum acontecerá no dia 7 de agosto, das 13h às 17h, na Câmara Municipal de Vereadores de Nova Erechim. Sua presença e sua voz faz a diferença. Venha participar e contribuir para a construção de uma sociedade com mais respeito, segurança, dignidade para todas.
1: Da Central de Jornalismo, o repórter Gilmar Bortesi.

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2: Muito bem, estamos de volta com mais uma edição do nosso Balcão de Empregos. As vagas de trabalho disponíveis para Pinhalzinho e região. Vaga para auxiliar de almoxarifado em Pinhalzinho. Currículos podem ser encaminhados no 998402376. Supermercado Atacadista contrata operador de açougue, coordenador de padaria, coordenador de frios, coordenador de depósito, fruteira e outros setores. Currículos pelo 999470280. Vaga para encarregado de setor de estoque e vaga para entregador. Possuir CNH e ser proativo. Informações no 99983-6016. Contrata-se técnico mecânico de máquinas agrícolas em Pinhalzinho. Contatos via WhatsApp no código de área 42 99152-4507. Vaga para auxiliar de cozinha e atendente em panificadora aqui em Pinhalzinho. Currículos no 98814-4597. Contrata-se auxiliar técnico para instalação e manutenção de sistemas de segurança. Contatos no 988-39-1197. Vaga para operador de caldeira e pintor industrial. 499-8866-6343. Indústria em Modelo contrata auxiliar de cozinha e limpeza, analista de logística e auxiliar de carregamento. Currículos pelo WhatsApp 999942549. E vaga para operadora de caixa e atendente em loja de confecções aqui em Pinhalzinho. Informações complementares para estas vagas poderão ser obtidas através do nosso WhatsApp 3366-6200 ou diretamente no balcão de expedientes da Rádio Centro-Oeste em horário comercial. Esse foi o nosso balcão de empregos em duas edições, às 9h45 e às 15h30, de segunda a sexta-feira.
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2: Simbora então, agora faltando 19 minutos para as 16 horas. Excelente tarde para você.

de Léo Santana, aqui na programação 100.9. Legal demais, participação de Diego e Victor Hugo. Simbora participar por aqui da nossa promoção quinta com Vale Combustível do Posto Esplanada. Ligue e participe através do 33666200. Seu nome completo e a frase: quero concorrer ao Vale Combustível do Posto Esplanada. Para você concorrer, Vale Combustível no valor de R$100 para você abastecer por nossa conta.

0: Agora, 13 minutos nos separam das 16 horas.
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0: Legal demais, hein? 10 minutos nos separando das 16 horas. Tem mais som pra vocês. Chove em Pinhalzinho nessa tarde de quinta-feira.

Linda demais, Carlos e Jader, separados aqui na programação 100.9 do seu rádio. Sincroniza. Legal, hein? E olha só, tá rolando por aqui a nossa enquete da semana. 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E a Zagonel oferece para você a nossa enquete da semana. A gente está perguntando o seguinte, hein? Já que é uma semana em comemoração ao Dia dos Pais, qual é a herança, né, que o seu pai deixou para você em termos assim de conselhos, aquele conselho que você vai levar para a vida, aquela dica, né? Enfim, responde para a gente através do 3366-6200. Deixa também o teu nome completo e você estará concorrendo a uma torneira prática da Zagonel, tá bom? Bora participar então e boa sorte pra você. Sorteio acontece amanhã à tarde aqui no Sincroniza. Um minuto nos separando das 16 horas. Boa tarde.

0: Fechamos por aqui mais uma sequência e também mais uma hora da nossa programação, hein? Bom demais! Segue ligado, ligando e participando. 3366-6200. Esse é o nosso telefone para você ligar e participar à vontade. Cidade, Centro-Oeste FM. 16 horas e 2 minutos. Boa tarde.
1: C.9 News. A informação da hora. O governo de Santa Catarina vetou integralmente o projeto de lei que previa o pagamento de R$100 para cada javali europeu abatido em ações de controle populacional no estado. A proposta de autoria do deputado Camilo Martins havia sido aprovada pela Assembleia Legislativa, mas foi barrada pelo governador Jorginho Melo com base em parecer da Procuradoria-Geral do Estado. Segundo o governo, o projeto criava uma despesa obrigatória, sem apresentar estudo de impacto financeiro, não indicava a origem dos recursos e ainda contrariava regras da Lei de Responsabilidade Fiscal e da legislação eleitoral. Com o veto publicado no Diário Oficial, o projeto retorna agora para a Lesc. Os deputados estaduais poderão decidir se mantêm ou derrubam a decisão do governador. 100.9 News. Com a informação da hora, para a rádio da sua cidade, Hernani Edson.

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0: João Neto e Frederico. Esse é o nosso Sincroniza para você, 16h14. Segue ligado, ligando, participando por aqui. 3366-6200. Telefone tá liberado, aguardando tua participação também. Teu WhatsApp aqui da 100.9. E acessa o nosso site para ficar muito bem informado. É o nosso rco.com.br, com informações sendo atualizadas a todo momento, trazendo informações aí de Pinhalzinho, da região, do estado, do Brasil e do mundo.
1: Essa moça é pra casar.
2: Vocês estão falando besteira.

0: São Paulo.
1: Essa é pra casar, viu?
2: Bacana demais, hein? Tá aí, é Moça pra Casar, Diego e Victor Hugo. Antes teve também João Neto e Frederico com Rio Negro e Solimões, Solteiro Sofredor. Já já a gente volta com a reta final da nossa programação de hoje.

0: 16:18. Boa tarde.
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0: sua cidade. 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

16:22 e eu vou ficando por aqui com a programação de hoje do nosso Sincroniza, agradecendo sua audiência, sua paciência, sua companhia, muito obrigado mesmo. Amanhã, sexta-feira, a gente volta, se Papai do Céu assim permitir, com mais uma programação. E amanhã tem sorteio, hein? Amanhã tem sorteio de uma torneira prática Zagonel para você que participar da nossa enquete. Então, eu aguardo você, tá? Grande abraço, fica com Deus, tá chegando Som Brasil, às 18:30 tem resenha esportiva também aqui na programação 100.9. Até lá, tchau, tchau.

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Um homem foi detido após ligar para a polícia militar e informar que colocou fogo na casa onde morava com um colega após uma briga em Indaial, cidade do Vale do Itajaí. Segundo a corporação, após o crime, o suspeito ficou esperando a viatura sentado em um ponto de ônibus. O caso aconteceu na manhã de quarta-feira. O corpo de bombeiros chegou a ser acionado para conter as chamas no local, mas a residência de 80 metros ficou completamente destruída. Da Central de Jornalismo, repórter Gilmar Bortese.

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2: Alô, você, muito boa tarde, estamos chegando no seu rádio, 27, faltando para 5 horas da tarde, quinta-feira, dia 6 de agosto de 2026, 22 graus, a temperatura está marcando no momento aqui no centro da capital da Amizade, mais precisamente na Avenida Belém 500. A rádio da sua cidade, prazer estar contigo para mais uma tarde de programação de comunicação. Por aqui é o Som Brasil, nosso glorioso Som Brasil, para você as melhores canções também aqui, as músicas sertanejas, destaque para você da música gaúcha e nativista. 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É amanhã o sorteio, amanhã é sexta-feira, então, para a gente fechar a semana com chave de ouro, então, aquele lindo par de sapatênis no oferecimento especial do Mercadão do Calçado aqui em Pinhalzinho. 25, faltando para 5, por aqui, José Soares na comunicação até às 6h30. E a gente começa muito bem assim, ó, Jorge Matheus, é a primeira sequência caindo no seu rádio.

0: 16h40 na sua tarde, saudoso Cristiano Araújo, Cris Araújo, Maus Bocados, Jorge Matheus, também passado por aqui, Jorge Matheus e muito mais, hein? Você está com a Rádio Centro-Oeste aqui de Pinhalzinho no 100.9 no Velho Bondaio. Pede a sua música preferida aí também, hein? Vale combustível hoje, tá valendo aqui na tarde também, 33.6662.00. Deixa eu mandar um alô para você que tá no Comércio Pianense, está trabalhando também na companhia aqui da RCO, bom trabalho. Valeu, obrigado pela sua audiência, pela preferência também. Você pode sempre mandar a sua mensagem para nós aí. Aos amigos e amigas que estão ligados com a gente online, estão acessando nosso site, nosso portal rco.com.br também.
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0: Tudo de bom aí para vocês, hein?
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0: Ah, é agora, hein? A rádio que toca as melhores e maiores, melhores músicas, hein? Muito mais música pra você.
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0: Tem um novo sucesso deles, banda Brilhação, lá de Feliz, no Rio Grande.
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0: Louco apaixonado, no intitulado, a música aqui, ó. 19 para 5.

0: Som Brasil pra você. É, você pode pedir a sua música preferida também, mandar o seu recado pra nós aqui via 3366-6200, hein? Na rádio dessa cidade, 9 voltando pra 5.
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0: 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E amanhã, sexta-feira, haverá sorteio de chopp aqui no nosso Som Brasil.
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5: Som Brasil para você no seu rádio, 4 minutos, faltando para as 5 horas da tarde, quinta-feira. Tarde de quinta-feira, chove aqui em Pinhalzinho, hein? No momento. Chove aqui na capital da amizade. 19 graus a temperatura está marcando aqui na Avenida Belém, número 500. Deixa eu mandar um alô aqui, fazer um adendo especial para a Veronice Quevedo, tá ligado com a gente? Tá participando por aqui, Veronice. Boa sorte, viu? Também Dilvo Scarati. O Dilvo está lá em Nova Erechim. Alô, amigos e amigas lá de Nova Erechim também. Sempre na audiência, hein? Obrigado pela companhia de vocês aí também. Boa sorte. A Claudete Gracioli aqui de Pinhalzinho, meu amigo Inácio está lá em Saudades, no Vale da Hospitalidade, também está curtindo a programação. Alô, Gabriele, seu Auri está lá em Sul Brasil também. Obrigado pela audiência de vocês realmente, hein? Excelente tarde de quinta, hoje dia de TBT, dia da gente matar a saudade aqui, ó.

0: Aí pra você, os mateadores, cambicho de baile. É, Rogério Magrão e banda também passaram por aqui. A programação da 100.9, a rádio da sua cidade. Som Brasil está chegando no intervalo comercial por aqui. E daqui a pouco eu volto com muito mais. Confirmando 5 e 3, boa tarde.
1: Em ponto 9 News, a informação da hora. O presidente Lula, candidato à reeleição pelo PT, afirmou que a disputa presidencial de 2026 será a última de sua carreira política. Em tom descontraído, Lula disse que pretende encerrar sua trajetória eleitoral após um eventual novo mandato e afirmou que quer aproveitar mais a vida. Durante a entrevista, o presidente também reforçou que continua disposto a disputar a reeleição por acreditar que ainda tem projetos importantes para concluir e voltou a defender a continuidade das políticas implementadas pelo governo. Aos 80 anos, Lula disputa a oitava eleição presidencial de sua carreira. Caso seja reeleito, poderá se tornar o primeiro presidente da história do Brasil a exercer 4 mandatos no comando do Palácio do Planalto. 100.9 News, com a informação da hora para a rádio da sua cidade, Hernani Edson.

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Tá aí pra você então, Daniel, com Guilherme Santiago e Daniel. É, também passado por aqui, João Pedro e Cristiano. É a programação aqui da Rádio Centro-Oeste pra você. Excelente tarde de quinta-feira. Tamo juntos na programação aqui da 100.9, a rádio da sua cidade. Você pode sempre interagir com a gente, mandar um recado pra nós em via 336-662-00. Alô para o Idacir aqui de Pinhalzinho, tá ligado com a gente. O Thiago Maldaner, lá de Nova Erechim. Alô, Nova Erechim. Boa sorte a vocês aí, Alex. Aqui de Pinhalzinho também, Alex Hageman. É, pediu Mirosmar, daqui a pouco roda. Loreni Streiser, aqui de Pinhalzinho, também tá ligado com a gente. Hoje tá valendo Vale Combustível. Vale Combustível, então hoje tá valendo. Você pode sempre, sempre interagir com a gente aqui na Rádio das Maiores e Melhores Promoções. 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Tem mais som aqui, ó. 5:14. Tcheca Careco.

0: 5:18.
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Hoje. Alô, Raquel Schwab, aqui de Pinhalzinho. A Lorenice Streiser também tá ligada com a gente. Valeu. Boa tarde para Antoninha Tamay, também aqui da Capital da Amizade. Já roda sua música, tá certo? Boa sorte. Tenho ele, o novo sucesso de Eduardo Costa.

É o Som Brasil no seu rádio, as melhores canções da programação da Rádio Centro-Oeste pra você. Bom fim de tarde, 5h30, então aí você ouviu Zezé e Luciano, Os Serranos, e passado por aqui também na 100.9, a rádio da sua cidade. Alô para Claudete, aqui de Pinhalzinho também, meu amigo Gabriel, Luiz Gabriel. Boa sorte a vocês. Alô Afonso, também da capital da amizade. Boa sorte a vocês aí.

0: 100.9 News e a informação da Central de Jornalismo. A Pinhalense Sagunel Voleibol inicia neste domingo sua participação no Campeonato Catarinense de Voleibol 2026. A equipe recebe a Chapecoense no Clássico Regional, às 16h30, no ginásio Neuro Isidoro Bugnotto, em Pinhalzinho. O confronto marca o primeiro compromisso oficial da temporada para a equipe de Pinhalzinho, que aposta na força da torcida para começar a competição com um resultado positivo diante de um dos principais adversários da região. Os ingressos já estão à venda ao valor de R$ 10. Durante entrevista ao Resenha Esportiva, o técnico Fernando Bonato destacou a importância do jogo e também convidou o torcedor.
1: É, uma estreia sempre difícil, né, contra a Chapecó, jogos extremamente equilibrados, né, acho que as camisas se conhecem muito. Né? Isso é muito importante a gente deixar claro, né? E todo mundo que veste a camisa, independente do lado, sabe que é um jogo de extremamente equilibrado. Acho que a rivalidade ela é necessária e o que faz os dois projetos se impulsionarem muito, isso tem que deixar claro também. E a gente sabe que o nível técnico da competição do ano passado para esse ano deu um salto muito grande, 6 equipes de nível técnico muito bom. E a gente tem jogo agora, estreia contra Chapecó dia 9, depois dia 14, na sexta-feira contra Mampituba, aqui também, dia 15 contra Brusque, sábado, aqui também, e depois o dia 21 contra São Ludgero. É, acho que é muito importante a gente destacar que a gente está muito feliz, né, estar aqui representando a Pinhalense, né, a cidade de Pinhalzinho. Então, para nós é um prazer enorme e gostaria de fazer o convite para que o dia 9, no domingo, às 16h30, compareçam ao ginásio, dá um apoio para nossa jogadoras, para nossa comissão técnica, para nossa associação, ou seja, para a Pinhalense em si, né? É muito importante ter o apoio da torcida, faz uma diferença muito grande para nós. É muito importante que a gente continue alimentando esse ambiente familiar com as crianças, chimarrão, pipoca, tem tudo de bom lá. E vai ser um domingo especial, com certeza.
0: Da Central de Jornalismo, Felipe Eduardo.

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0: Aí importar um gaúcho pra você. Gaúchão do Facebook. Também Leonardo e ainda Christian Ralf, que é pedido ouvinte aqui na tarde também, hein? Quase noite de quinta-feira, dia 6 de agosto de 2026. 19 graus a temperatura está marcando ainda no momento aqui no centro da capital da Amizade. Deixa eu mandar um oi aqui para a Tereza, Tereza Terquê de Pinhalzinho. Meu amigo Luiz Streiser também está ligado com a gente na rádio da sua cidade. 5h47.
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0: É o Som Brasil no seu rádio. 9 minutos faltando para as 18 horas, quinta-feira. Já vai rolar o sorteio para você, então, Vale Compras. 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Marcelo Oliveira.

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1: Boa noite, queridos irmãos, irmãs, amigos. Sejam bem-vindos a esse momento de oração, onde vamos rezar e meditar a encarnação de Jesus, o Filho de Deus. Vamos começar. Em nome do Pai, do Filho e do Espírito Santo. Amém. Vamos rezar junto, Santo Ângelo. O anjo do Senhor anunciou a Maria e ela concebeu do Espírito Santo. Eis aqui a serva do Senhor, faça-se em mim segundo a vossa palavra. E o Verbo de Deus se fez carne e habitou entre nós. Ave Maria, cheia de graça, o Senhor é convosco. Bendita sois vós entre as mulheres, e bendito é o fruto do vosso ventre, Jesus. Santa Maria, Mãe de Deus, rogai por nós, os pecadores, agora e na hora de nossa morte. Amém. Rogai por nós, Santa Mãe de Deus, para que sejamos dignos das promessas de Cristo. Amém. Aclamação ao Evangelho. O homem não vive somente de pão, mas de toda a palavra da boca de Deus. Aleluia, aleluia, aleluia. Vamos agora escutar o Santo Evangelho. O Senhor esteja convosco. Ele está no meio de nós. Proclamação do Evangelho de Jesus Cristo segundo Mateus. Glória a vós, Senhor. Depois que a multidão comera até saciar-se, Jesus mandou que os discípulos entrassem na barca e seguissem à sua frente para o outro lado do mar, enquanto ele despediria as multidões. Depois de despedi-la, Jesus subiu ao monte para orar a sós. A noite chegou e Jesus continuava ali sozinho. A barca, porém, já longe da terra, era agitada pelas ondas, pois o vento era contrário. Pelas 3 horas da manhã, Jesus veio até os discípulos andando sobre o mar. Quando os discípulos o avistaram andando sobre o mar, ficaram apavorados e disseram: é um fantasma! E gritaram de medo. Jesus, porém, logo lhe disse: coragem, sou eu, não tenhais medo. Então Pedro lhe disse: Senhor, se és tu, manda-me ir ao teu encontro, caminhando sobre a água. E Jesus respondeu: vem. Pedro desceu da barca e começou a andar sobre a água em direção a Jesus. Mas quando sentiu o vento, ficou com medo e, começando a afundar, gritou: Senhor, salva-me. Jesus logo estendeu a mão, segurou Pedro e lhe disse: homem fraco na fé, por que duvidaste? Assim que subiram na barca, o vento se acalmou. Os que estavam na barca prostraram-se diante dele, dizendo: verdadeiramente tu és o Filho de Deus. Após a travessia, desembarcaram em Genezaré. Os habitantes daquele lugar reconheceram Jesus e espalharam a notícia por toda a região. Então levaram a ele todos os doentes e pediam que pudessem, ao menos, tocar a barra de sua veste. E todos os que a tocaram ficaram curados. Palavra da salvação. Glória a vós, Senhor. Que as palavras do Santo Evangelho perdoem os nossos pecados. Amém. Muito bem, queridos irmãos e irmãs, hoje nós temos um evangelho muito bonito que diz que Jesus caminha sobre o mar, caminha sobre as águas e também convida Pedro a caminhar. Quando Pedro diz: quero ir ao seu encontro, e Pedro vai ao encontro de Jesus, mas no meio do caminho perde a fé e começa a afundar. E Jesus o salva, dando a mão e colocando ele novamente no barco. Esse evangelho mostra que nós devemos confiar completamente em Jesus, mesmo diante das dificuldades da vida, das perseguições, da raiva, do ódio, ou quando nada dá certo na nossa vida, queremos coisas e não conseguimos, aí seria afundar nas águas da vida. Mas esse evangelho mostra que Jesus está aí, e o poder da fé nos leva a Jesus, e a nossa fé faz com que Jesus nos salve de todas as perseguições, de todos os medos. Não podemos ter medo da vida. A vida é um presente de Deus. Temos que ter fé, confiar em Jesus, amar a vida e viver a nossa vida, porque Jesus é a nossa força, é a nossa salvação. Vamos pedir a bênção de Deus. O Senhor esteja convosco. Ele está no meio de nós. Abençoe-vos Deus Todo-Poderoso, em nome do Pai e do Filho e do Espírito Santo. Amém. Que Deus dê a todos saúde e paz. Tenham todos uma boa noite. Fiquem com Deus e fiquem em paz.
0: Você ouviu a oração da Ave Maria. 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
8: 18 horas e 11 minutos, 18 e 11. Boa noite para você que está na companhia aqui da RCO. 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
3: 18:14, Som Brasil no seu rádio aqui, alô Cleonice Yank, de Pinhalzinho e da Cid Ritter também, Maria Lúcia Marshall, linha São Paulo, Pinhalzinho, alô Dona Maria, a Lúcia Marshall então. Célia Franz e Pinhalzinho também está na companhia aqui da 100.9, nosso Som Brasil. Minha amiga Gabriela e Cristina Quevedo também. Boa sorte. Alô, Veronice. A Leoni. Meu amigo José também. Meu xará José Quevedo. Alô, Adilson Espada de Pinhalzinho. O rapaz está sintonizando a programação por aqui também. Celi Ferla. Registrar a participação também aqui, ó. Da Marli Ternos também. Clarice Rui, ó. Flatsul Brasil. Elaine Zatera, também, linha São Paulo, Pinhalzinho. É, a moçada ligada com a gente aqui na programação aqui da 100.9, então, gente. Valeu, obrigado pela audiência de vocês aí. Vamos lá, então, para o sorteio. Momento muito esperado. Você que ligou, participou, está valendo aqui, então. Está valendo Vale Combustível. R$100 em gasolina no Poço Esplanada. Aqui de Pinhalzinho, hein? R$100 em gasolina no Poço Esplanada. Já temos uma participação por aqui. É um ganhador. Alô, você do final do telefone 4701. Quem ganhou hoje na promoção do Vale Combustível foi... Parabéns, Ademir Miller. Final do telefone 4701. Ademir Miller ganhou, então, o Vale Combustível no valor de R$100 no Poço Esplanada aqui de Pinhalzinho. Parabéns ao Ademir. Precisa passar aqui na rádio e retirar do seu vale, hein? 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
2: Brasil, nossa reta final por aqui, 18h22, agradecendo a sua companhia, a sua audiência, a sua participação aqui no horário também, e agradecendo ao Papai do Céu por mais uma vez estarmos aqui comunicando para você. Deixa eu mandar um abraço para o ouvinte ainda em tempo aqui, ó, a Marinete. Alô, Marinete, um abraço, hein? Tá ligado com a gente? Meu amigo Dirvan Girardi, boa noite. Alô, Dirvan, toda a equipe, estamos na equipe, na escuta aí, ó. Valeu. Obrigado pela sintonia, estão na lida. Bom trabalho, obrigado pela audiência preferência também. Ó, não desliga o seu rádio, tá chegando resenha esportiva para você. Prometo voltar amanhã, se Deus quiser, às 16h30 aqui nos microfones da Rádio Centro-Oeste. A rádio da sua cidade. Valeu, até amanhã, tchau.

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1: 18:25.
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5: Hora de falar de esporte para você. Sejam bem-vindos. Boa noite. Hoje, quinta-feira, 6 de agosto de 2026. Resenha Esportiva está no ar e eu sou Felipe Eduardo. A partir de agora estarei juntinho com você por aqui para a gente bater aquele papo bacana. Hoje, olha só, a pancada ontem no Mirassol chegou a esconder o sol, hein? Resolveu chover. Até que enfim o Grêmio ganhou uma do Mirassol, gente. Hoje não tem gremista triste. Ah, Felipe, foi de 1-0, anularam um gol do Mirassol. Tô nem aí, ganhamos o jogo, estamos classificados. Tá mais do que bom. Só tô triste que o Luiz Castro continua como técnico, mas no mais tudo bem. Chapecoense tá fora da Copa do Brasil. E hoje, 8 horas da noite, o filho vai chorar, o pai e a mãe não vão nem ver. Corinthians e Internacional. O Inter venceu ainda 2-0. Volta agora na Neoquímica Arena. No Corinthians reclamou da arbitragem Padedel. Eu acho até que o Inter vai classificar, já vou adiantar. Mas esse jogo, a resenha vai ser grande. 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Gente, bora lá, vamos falar de... Primeiramente, sábado, 19h30, Pinhalense Futsal Zagonel contra Chaxiense Arvoredo, jogo pela Série Prata da Federação Catarinense de Futsal, tá? O jogo aqui em Pinhalzinho, Pinhalense Futsal Zagonel é líder da competição com 25 pontos em 12 jogos disputados até aqui no campeonato. A Chaxiense é a lanterninha do campeonato com 4 pontos conquistados apenas, tá? Mas não é isso que torna o jogo fácil. O jogo é jogo, o gato é um bicho, já diria o especialista professor Ricardo Niquete. É um jogo importante para a Pinhalense se manter na parte de cima da tabela. Ingressos estão à venda de forma antecipada ao valor de R$10 na hora 15. Então, garanta já o seu lugar no centro de eventos. Vá acompanhar, vá torcer pela Pinhalense Futsal Zagonel, campeonato da Série Prata. Também destacar para você que domingo, 16h30, tem Pinhalense Zagonel Voleibol contra a equipe da Chapecoense, campeonato catarinense de voleibol feminino. Tendo início nesse final de semana, Pinhalense treina em casa, um jogaço, é clássico. E aí, o bicho pega, tá? Equipe nova, vale a pena se conferir, vai torcer também. É dia dos pais, né? Então, convida a família, final do dia. Ah, mas na hora do jogo tem o jogo do Inter. Mais um motivo para tu ir para não assistir, porque a Inter e Palmeiras, e a sapecada que o Palmeiras vai dar no Inter vai ser bonita. Então, tu já tem mais um motivo, né? Uma desculpa para não assistir o nosso querido Colorado. Deixa eu ver aqui, o Ricardo hoje tá perdido no caminho, rapaz. Diz que vai chegar aqui em 5 minutos. Ô, Ricardo, hoje tô te esperando. Ele disse que é pra falar do Grêmio, por enquanto. Ele tá louco pra falar do Internacional. Vamos falar de Grêmio, então, porque o Grêmio venceu, tá? Foi sofrido, foi sofrido. Foi intenso, foi. Mas a vitória foi verdadeira. Pavon, escalado de ponta, cobrando falta por fora da barreira. Tirou bem, bem cobrado. Goleirão. Bracinho de jacaré, mas não vamos tirar os méritos do Pavon, fez golzinho de falta, bonito, caprichado, e o Grêmio vence pela primeira vez o Mirassol. Até aqui eram 4 jogos, nenhuma vitória do Grêmio contra o Mirassol, e aí agora acabou com a assassina, tá classificado quartas de final, mais 4 milhões na conta do Grêmio. O ônus de tudo isso é que Luiz Castro permanece, né? Ontem durante o jogo até falava com o Branco ia fazendo análise dele, dizendo que o Grêmio jogava num 4-1-4-1, né, não jogava no 4-3-3 ou no 4-4-2, era no 4-1-4-1. Então aí você colocando um volante bem na frente da tua defesa e tendo 4 em linha, mais 2 meia de campo e os ponteiros, e o centroavante lá isolado. Ricardo Ode, ganhamos, nós estamos lá. E se seguir a profecia do Ricardo Branco, ele disse que as quartas de final vai ser Grêmio e Inter, hein? Que o sorteio vai dar isso. E aí eu quero só ver o que vai acontecer. Mas falta o Inter chegar lá primeiro. Boa noite.
6: Boa noite, os ouvintes. Boa noite, Felipe. É, a expectativa é grande. Aí o tempo virou. A coisa não tá fácil. Estamos sem a Vidiagra no meio campo. Não sei se vamos de terceiro zagueiro ou vamos de Aguirre. Ainda não saiu a escalação. Todos os ingressos vendidos lá na... Como é que é o nome do estádio da Caixa Econômica?
5: Neoquímica Arena é o nome do estádio da Caixa
6: Econômica. Estádio da Caixa Econômica, né? Não é do Corinthians. Mas o Inter tem que tirar de tudo, tem que ser aquela velha garra gaúcha colorada para conseguir tirar da cartola alguma coisa e a gente conseguir essa classificação aí, porque o co-irmão já tá lá, né? Como tu falou aí, pegou no pé já, deu uma risadinha aqui, eu já vi. Tá, aquela coisa, né,
5: tio? É um misto de sentimento, né? De classificar você... e Luiz Castro ficar.
6: É, mas vocês partiram a bigorna ontem, né? E nós ainda estamos na expectativa que nós vamos tentar partir uma bigorna hoje.
5: Sabe que a minha opinião é que o Inter classifica, mas que o jogo vai ser, rapaz...
6: Pegado.
5: Vai ser pegado. Eu acho que o Corinthians até ganhou o jogo, tá?
6: Que nem a da Chapecoense ontem.
5: Vamos falar um pouco de Chapecoense, então, porque a Chapecoense...
6: Comentamos o jogo ontem.
5: Faz um jogo...
6: Ah, que barbaridade. aquele Max... O Max.
5: Max é o de cachorro pra começar.
6: Tem, né? O Max aqui de Pinhalzinho jogar muito mais bola que você, rapaz. Meu Deus do céu.
5: Oh. Que... A Chape vende caro o primeiro tempo pro Cruzeiro. Mas aí entrega uma... E depois deixa com o jogador a menos, o tal do Max, que depois saiu chutando no vestiário, brabo, mas não precisava ter feito o que fez dentro de campo. Se a Chapecoense não entrega aquele gol, não vai expulso, não vou dizer que a Chape ia classificar hoje, mas o Cruzeiro ia ter que somar mais no segundo tempo.
6: Isso é uma contratação do presidente, né, da Chapecoense. Porque...
5: Não fala mal do presidente, que um já foi mandado embora em Chapecó.
6: Um já foi mandado embora em Chapecó, mas aquilo não manda. Aqui ele não manda. Isso aí foi uma contratação do presidente. Então, presidente, dá uma chamada no homem aí. dá uma chamada no homem, vamos ver se tu coloca ele no lugar dele. Se eu fosse tu, um cara firme e forte do jeito que tu é, eu mandava embora um cara desse aí.
5: Até porque 4 milhões a mais na conta da Chape...
6: Fazia diferença, né? Pelo amor de Deus.
5: Deixa eu te falar uma coisa do Grêmio. Ontem o Grêmio joga com o Diego Caíto na lateral direita e com o zagueiro Wallace, que recém chegou na zaga. Tinha uma informação hoje nas páginas do Grêmio informando que os dois juntos ganham cerca de 180 mil reais no Grêmio.
6: É, o Grêmio tá com uma nova política agora e eu acredito que os times, não só do Rio Grande do Sul, mas de todo o Brasil, tem que adotar essa política aí, porque não há quem sobreviva.
5: E sabe
6: com o quê? Com exceção de Palmeiras,
5: Flamengo,
6: de repente Fluminense.
5: É um Cruzeiro ali?
6: Não sei. Mas vamos começar.
5: O time do Cruzeiro lá é forte.
6: Mas vamos começar a puxar essa régua para baixo, porque 600 mil, 700 mil, 1 milhão, 2 Viu? Milhões, pelo amor de Deus.
5: Mas aí, né? O Flamengo queria trazer o Almada, perdeu pro River Plate, né? Pelo que eu vi as informações hoje. O Flamengo quer tá trazendo o Luiz Henrique, lá do Zenit, que jogou na Copa do Mundo lá, foi reserva. Cara, eles querem trazer todo mundo, eles querem ter 5 times. Ah, tem dinheiro, legal, que bom pra vocês. Mas não inflaciona tanto o mercado, cara. Tá,
6: não, mas eu gostei do presidente do Flamengo, né? Tem as comissões para pagar das contratações que estavam atrasadas. Ele disse, ó, vocês que estão esperando comissão aí de venda de jogador, os empresários aí que estão esperando comissão de venda de jogador, só para metade de 2027. Não venham aqui bater a porta. E aí não tem lei da FIFA, não tem... Só na justiça que defenda isso.
5: Justiça comum.
6: Isso não tem transfer ban. E aí tu me fala, não, a comissão é pouquinho.
5: Que pouquinho? É milhões.
6: É 10%, 15%, quem é o presidente? Tu falou do presidente do Cruzeiro, né?
5: Sim.
6: Ele disse, eu tenho mercado, o nosso lucro no mercado, é a margem de lucro é 2%, 3%, 6% no máximo em algumas coisas, né? E aí vem o cidadão, negocia um jogador e eu digo, tá, mas quanto é que é a comissão? 20%.
5: Viu, 20%. Mas sabe o que é legal ali, que eu tava te falando dos jogadores do Grêmio? Que são um cara que estavam encostados em times de Série B, vieram pro Grêmio e estão dando a vida, porque para eles é a chance, é a oportunidade. Vieram ganhando pouco, tá? Pouco cooperante ao que eles ganhavam provavelmente nos outros times e até comparando com os atuais jogadores do Grêmio. Eles dão a vida, cara, eles jogam por um prato, como se fosse nós jogar por um prato de comida aqui e defendendo com raça. Não tô dizendo que são aquela qualidade que vão solucionar a vida do Grêmio, mas pelo menos traz aquela garra, aquela vontade de novo.
6: Mas um Grêmio que fez frente a times como Palmeiras, Corinthians, era alguns jogadores da Série B.
5: Outros encostados do outro lado.
6: Paulo Nunes... Jardel.
5: Um veio do Vasco, um do Flamengo.
6: Um do Flamengo, né? E aí alguns da base do Grêmio e o Inter também.
5: Era o caso de Carlos Miguel, Arilson.
6: Carlos Miguel, Arilson, Carlos Goiano.
5: O Sandro Goiano.
6: Sandro Goiano.
5: Aí o Derlei.
6: Derlei, goleiro.
5: Daí tu tinha o Adilson Batista. Adilson Batista? Né?
6: Adilson Batista.
5: Adilson, que era o zagueirão ali.
6: Zagueiro e o lateral Roger.
5: Aí o Arce.
6: O Arce, né? E o Inter também. O Inter também foi...
5: 2006, tu pega ali a base do Inter, vem surgindo nomes ali.
6: Helder Granja, né? Aí, o Ceará, não, aí tu pega o Sobis da base.
5: E aí o que a gente quer dizer é que não pode ter um... Não é que o Grêmio e o Inter não pode ter um Soares da vida, pode ter um... Mas tu tem um, dois...
6: O Alex veio do Guarani.
5: Sim.
6: O Alex Canhotinha veio do Guarani.
5: Baita jogador, depois foi pro Corinthians.
6: Série,
5: né?
6: B. Depois foi pro Corinthians, Série B, né? O Klemer era um renegado no Flamengo, acho que depois foi pro...
5: Veio pra aposentar, provavelmente.
6: Ninguém botava fé nele, treinou muito bem e foi o goleiro campeão mundial do Inter. Índio, né?
5: Canela dura da Juventude.
6: Do Juventude, e era engraçado porque a gente sempre torcia para que o Inter tinha um zagueiro de qualidade, e aí o Inter contratou um que chamava Sorondo.
5: Lembro. Passou no Grêmio, acho, também.
6: É, depois passou no Grêmio. E aí, não, era pra ser o zagueiro titular e tal e coisa. O Sorondo machucou um pouquinho quem assumia a titularidade, Índio e Bolívar. Índio e Bolívar. Aí, não, mas veio um tal de Orozco. Também, baita no zagueiro, fenômeno, pagaram caro e tal. Machucou. Quem é titular? Índio. E deu conta. Bolívar. Edigle.
5: No jogo Deus passado, no jogo passado, contra o Mirassol, parece que o Amuso falou que o Grêmio não procurou ele para renovar. E o que eu tô sentindo é que o Grêmio não vai renovar com o Amuso para liberar dinheiro, liberar porque
6: Pavon,
5: ele recebe bem. E aí tu segura, trouxe já o Giovanni Cabral, que é o do Cabo Verde lá, ganhando menos, pro Grêmio ir fazendo essa sucessão, mesmo que não ganhe dinheiro vendendo, mas alivia a folha. Que é algo que apareceu também com o Arthur, né? O Grêmio vende o Arthur, traz 5 jogadores pelo valor que o Arthur recebia.
6: Pavon tá fazendo boquinha também, né? Eles têm contrato de 700 mil, 800 mil esses jogadores e eles querem um up no contrato. E a política do Grêmio é baixar. E a política do Inter também deveria ser. Eu acredito que o próximo presidente que vai assumir, vários contratos vão ser encerrados no Inter. Bruno Henrique já não vai renovar. O Rocher,
5: Rocher
6: já não vai renovar. Isso é 1.700.000.
5: É muito dinheiro. Cara, até um tempo atrás a gente falava de folha de 14 mil.
6: Hoje 14 tá falando, milhões.
5: É, 14 milhões. Não, tá falando Inter, hoje de quase 30 às vezes em alguns times.
6: Não, o Inter tá nesse valor. O Grêmio, eu acho que tá beirando na casa dos 22.
5: É muito.
6: Mas pro Inter também...
5: Se tu for pegar um elenco de 30 atletas, 22 milhões é quase 1 milhão por atleta.
6: 1 milhão por atleta?
5: É muito.
6: E aí você
5: muito,
6: tem que pensar que tem toda a categoria de base... E hoje tem o futebol feminino também.
5: Sim, tem tudo.
6: E a conta é uma só, onde o que entra, o patrocínio, a bilheteria, é um lugar só que entra.
5: E aí hoje tem Corinthians, do Memphis Depay, que pra mim também, não sei se vale a pena.
6: Vai jogar o Memphis Depay?
5: Nem sei se vai jogar, tô nem aí pro Corinthians, com todo o respeito, mas o que eu quero falar...
6: Corinthiada, o que que acharam aí, tio?
5: É, mas o que eu quero falar é o seguinte...
6: Yo, a minha gremista, hein?
5: Vale tudo isso? Vale tudo isso, trazer um cara que nem o Memphis ali? Ah, mas é um cara que jogou Copa. Pô, era reserva da Holanda, entrou um pouquinho, mas...
6: Tu não gosta do Corinthians,
5: hoje, Felipe? Eu sou corintiano, hoje.
6: Hoje?
5: Né? Mas não sou muito fã do Corinthians.
6: Não também, é muito não. Fã do Corinthians?
5: Em São Paulo, gosto do Santos.
6: Do Santos?
5: Do Santos.
6: Eu acho que é por causa do Roberto, né?
5: Não, meu avô, antigamente, ele era colorado, mas ele tinha admiração pelo Santos.
6: Ah, tá. Tá, beleza. Tá certo. Mas será que tem escalação já do...
5: Não, vai sair agora, 19 horas. O Branco tá me mandando aqui que o Memphis não joga, tá?

0: que não renovou, não assinou ainda, então não joga. E disse ainda que gostou do Grêmio jogando ontem, né? Então, aí, ó. O Branco, nós estamos quase virando ele gremista daqui uns dias.
1: Não, ô, Branco. Que é isso, né? Porque já tem a maioria aqui que são gremista.
0: Maioria, e aí, vocês estão em 45 colorado e eu de gremista, tá, o Jonathan. Tá. O Jonathan é outro que sumiu.
1: Vai dar bola pra esse gremista aí, Branco. Tu é Ricardo. Eu tenho o Niquete, que é colorado, tu é palmeirense e meio colorado também, eu sei que tu é... Eu te conheço, aqui ó.
0: Hoje ele é colorado, mas final de semana não vai ser colorado, que é contra o Palmeiras dele. Mas Ricardo, de hoje tem Internacional e Corinthians, e aí tem uma situação. O Grêmio passa, joga uma... Não é que joga uma pressão em cima do Inter... Mas o Inter vai querer passar também, porque não vai querer ficar para trás e ficar só no Brasileirão.
1: Eu já sei.
0: Vai querer estar lá também.
1: Já tô prevendo o que tu vai falar.
0: Não é isso.
1: Não é isso.
0: Eu acho que tem essa talvez pressão que é mais da torcida de querer estar também nas quartas de final e financeiramente também pro Inter, né? Mas eu acho que hoje, rapaz, Corinthians joga uns 12 ou 13 contra uns 11 ou 10 até do Inter, tá?
1: O Corinthians joga 13, né? Sempre.
0: E aí, meus amigos, é um bandeirinha, o árbitro, às vezes o VAR pode dar 14.
1: É o clube do presidente, né?
0: É o clube do presidente também. É,
1: joga 13, né?
0: É do Xandão lá do STF
1: também.
0: Mas brincadeiras à parte...
1: Que barbaridade.
0: Brincadeiras à parte, eu acho que assim, ó, depois daquela reclamação do Corinthians com a arbitragem e tudo mais, ingressos todos vendidos, eu acho que vai ser uma pressão danada. Se o Inter aguentar os 15 primeiros minutos, eu acho que já o Inter sai bem. O Inter leva um gol no início, não vou dizer que vai cair, tá? Mas eu acho que o jogo vai ser, meus amigos, de jogar com três caneleiras, tá? Começando no tornozelo e vindo até no joelho.
1: A Chapecoense aguentou até os 40, né?
0: E 5? Quase.
1: E 5.
0: 45.
1: É. E aí levou um gol, um expulso, pra tu ver como é que é o jogo, né? Às vezes o jogo se desenha de uma forma... E também ele pode, às vezes, tomar rapidamente, questão de segundos aí, uma forma diferente, dependendo de uma atitude de um atleta. Então, os jogadores do Inter hoje têm que entrar 100% concentrados, dar a vida. O jogo é o jogo para o Inter no ano, né? Também tem a questão do Campeonato Brasileiro, que o Inter tem que pontuar para não entrar na zona, né? Que o co-irmão está na zona. Né, Felipe?
0: Tamo lá, tamo que nem gurizão que acabou de fazer 18 anos.
1: Yeah, né? Tamo na zona. Tamo lá na porta da zona. Tamo na zona. E nós tamo na porta, né? Então,
0: nós entramos, vocês estão esperando.
1: É, mas é 4 milhões. Embora que o Inter hoje tá com um patrocínio master, Felipe.
0: Eu vi, da Shopee.
1: Mas que tal, né? Arrumaram uns trocos lá da Shopee pra colocar na camisa para esse jogo e contra o Palmeiras. O Inter que acredita que vai ficar, né? Porque o jogo em São Paulo não vai voltar para...
0: Vai emendar.
1: É, vai emendar, vai ficar em São Paulo agora o final de semana ali, treinar lá, vai ficar lá. Mas que esse jogo aí é encardido, porque a rivalidade Inter e Corinthians...
0: Ela é histórica e aflorou ainda mais, né?
1: Mas tu vê, time grande tem rivalidade, né? O Inter tem rivalidade com o Corinthians, tem rivalidade com o Palmeiras, tem rivalidade com o Flamengo...
0: Ah, com o Palmeiras
1: tem rivalidade,
0: é mais o Grêmio.
1: Tem rivalidade com o Cruzeiro.
0: Pare, que rivalidade, né? Com o Cruzeiro, pare.
1: Como?
0: Vocês têm rivalidade?
1: Como é que nós somos campeão?
0: Com o Corinthians.
1: Nós somos campeão brasileiro em cima do Cruzeiro?
0: Tá, mas
1: como é que nós não temos rivalidade?
0: Nós somos campeão em cima da Portuguesa e nós não temos rivalidade com a Portuguesa.
1: Portuguesa nem existe mais. Que rivalidade que vocês têm contra
0: dormir,
1: Portuguesa? Meu Deus do céu, né? O que vem me falar
0: agora? Agora tu forçou rivalidade com o Cruzeiro, tu forçou a amizade.
1: Não, mas
0: Branco,
1: rivalidade
0: me manda aqui se o Inter é rival. Quem é mais rival do Palmeiras?
1: Com a Portuguesa, estamos me mandando mensagem aqui.
0: O Branco vai me mandar aqui, ó. Ele que é palmeirense, quem que tem mais rivalidade com o Palmeiras? Se é Grêmio ou Inter? Vou até esperar aqui a mensagem do Branco que tá me ouvindo. É um palmeirense, ele vai saber falar.
1: É muito mais que o Inter. Com o Inter.
0: Pário.
1: A rivalidade.
0: Só
1: vocês estiveram na década de 90.
0: E
1: depois. Pergunta pro Branco aquele jogo lá que o Pato fez 3 no Palmeiras, se ele lembra.
0: Mas isso aí não é rivalidade.
1: Ah, não.
0: Ó, o Jonathan tá vivo. Jonathan nunca mais apareceu.
1: Não, a turma.
0: Às vezes aí,
1: Hã?
0: Eu faz tempo que não vejo.
1: Não, ele tá quase que nem o Dudu já, né?
0: O Jonathan mandou que o Inter tem rivalidade com o Globo, lá do Rio Grande do Norte, nunca ganhou.
1: É.
0: ó, tá aqui, ó.
1: Vem aqui, ó, Jonathan, aparece aqui na mesa, aqui, vamos prosear.
0: Ó, quer ver a resposta do Branco aqui, ó? Ah. Grêmio sempre, ó, tá aqui na live, tem no meu celular se precisar. Inter não é rival.
1: Ô Branco, tu é do Grêmio Santa Lúcia, tá? Tu não é do Grêmio Porto Alegrense.
0: Jaguar. Ai.
1: Mas vamos pra escalação do Inter, saiu alguma coisa aí? Não,
0: saiu às 19. A rivalidade do Inter é contra o Mazembe.
1: Vamos botar uma pressão no Corinthians, estamos botando uma pressão no Corinthians, o que vocês acham?
0: Ah! Tá, mas eu vi o Inter uma possibilidade de jogar com 3 zagueiros, 4 no meio e 3 atacantes, 2 pontos e o Alan Patrick como um falso 9.
1: Eu acredito que deva jogar sim, porque o Aguirre como lateral não confirmou, né? Não tem. É um jogador que não tem condições de jogar no Inter, Felipe. E o Corinthians vai tentar muita bola aérea e o Juninho é bom em bola aérea. E aí.
0: Juninho? Baita zagueiro.
1: Sim, mas tudo bem. É o que tem, e viu como pega no pé, né? Quando passou, eles passaram, e aí eles estão sem pressão agora, e a pressão tá pra cima de nós. Mas nós vamos passar, e aí vai ter, no sorteio, vai ter Grenal. E o primeiro Grenal, o primeiro jogo vai ser no Beira-Rio, e o segundo na Arena. E aí nós vamos ganhar. Nós vamos passar de vocês na Copa do Brasil, e tá tudo certo.
0: Posso pode me cobrar. Pra ti?
1: Pode. Se não for indiscreta.
0: 150 milhões na Mega. Quais são os 6 números, então?
1: Ah, não. Pode deixar que te passe depois aí. Fica tranquilo.
0: Ó, o palpite do Jonathan é 3-1 pro Corinthians e nos pênaltis da Corinthians, tá?
1: Nós era amigo, homem. Ex-amigo.
0: E o Branco também passando aqui que o Corinthians vai de Pedro Raul no ataque. Aí, Pedro Raul me deixa louco também, né? Coloca o Gui Negão, nem sei se está no Corinthians ainda lá, mas faz mais do que o Pedro Raul.
1: O Pedro Raul vai fazer um gol contra. Ele é colorado.
0: E o Alan Patrick de falso 9.
1: Ah, baita, né? Baita, vai segurar a bola.
0: Mas agora
1: lá.
0: Faz tempo que o Inter não acerta um centroavante sem de acertar mesmo, porque o Borré vem, faz alguns... Não faz o que era para fazer, o Valencia também não, porque se esperava mais dos dois, não é que não fizeram, mas se esperava mais dos dois... E agora o Alejandro, né, que a gente imaginava que, meu Deus do céu, que o Alejandro ia entrar bem, também não deu conta do recado, tanto que o Inter tá jogando sem centroavante, né, agora. Então o Inter também tá faltando esse camisa 9 fazedor de gol que dá um resultado, que não é um, dois jogos e depois baixa a bola. Tá faltando um Fernandão da vida chegar aí.
1: Não precisamos. Quem tem o Maripan, o Índio Kaminski, mandou aqui, coloradaço, um abraço, Índio, pra ti. E obrigado pela audiência aí, ele mandou aí que vai ser gol do Maripan hoje.
0: Um do Inter e os 3 do Corinthians?
1: Não, é 3. O Maripan vai fazer 1 e vai ser 1-0.
0: É o teu palpite também?
1: É o meu palpite também.
0: Tu quer saber o meu palpite?
1: Não me interessa.
0: Meu
1: não
0: palpite,
1: quero saber.
0: Pra tu não interessa, mas pros nossos queridos ouvintes interessa. É 2-1 esse jogo pro Corinthians, com o pau comendo o jogo inteiro e o Inter vai conseguir a classificação.
1: Tu gosta do pau comendo, né?
0: Não gosto nada disso, mas... Dá risada, ó. Deixa eu dar na live lá pra ti, ó, Jaguar. Mas assim, ó... E eu vou torcer 3-0.
1: Ô Henrique, pega essa aí e joga nas redes sociais.
0: Tu viu aquela do Cazé TV, né? Do pau a pau.
1: Do pau a pau.
0: Depende do pau a pau, sim.
1: Ah, que bárbaro.
0: Se é o cara com o Kid de Bengala, quem quer disputa?
1: Ô, Fabiano,
0: pau,
1: não, né? Suspende nós aqui, viu?
0: Brincadeiras à parte.
1: Brincadeiras,
0: tá,
1: à parte.
0: Brincadeiras, desculpa aí as brincadeiras, mas assim, eu acho que vai ser um jogo que vai passar muito pela arbitragem. Eu acho que vai ter muita entrada, chegada forte. Eu acho que vai ter gente expulsa. Eu acho que vai ter pressão, vai ter polêmica com o VAR. Eu acho que vai ter tudo isso. E se der tudo isso, eu vou dormir feliz hoje à noite. Que eu já classifiquei. Meu time classificou. Agora o que vim pra mim, tiver gente suspensa já pras quartas de final, que der briga, pode dar, é tudo certo.
1: Parece que teve um bloqueio. Não, porque é na Amazon Prime.
0: Isso aí.
1: Né? E não tem muito jogo do co-irmão na Amazon Prime.
0: Teve ontem.
1: É? E sim. Tu tem assinado a Amazon Prime?
0: Tava assistindo ontem aqui, enquanto você transmitia a Chapecoense, eu assisti.
1: Meu Deus do céu. Isso vai ter, sabe aquele secador grande do Instituto de Beleza? Isso vai ter mundo... Pinhalzinho inteiro ali.
0: Mas aqueles... os Colorados esse mês.
1: Na frente da TV eles vão estar com aquele secador lá.
0: Os Colorados esse mês. Valeu a pena assinar o Amazon Prime, né? Porque os últimos jogos do Inter só no Amazon. Fazem uns 4 jogos seguidos já.
1: E tamo bem. Tá dando sorte.
0: Tá dando sorte, então. É. Alô, Globo, volta a transmitir o Inter, por favor.
1: Não, senhor.
0: Domingo deixa, acho que é Globo, tá? Inclusive.
1: Deixa Globo fora.
0: Domingo é jogo da TV.
1: Não queremos.
0: É jogo da Globo, viu?
1: Não queremos a Globo.
0: Deixa eu ver
1: não,
0: então.
1: Não queremos. Pode ser a Cazé TV também, mas Globo, não queremos.
0: Ô, Ricardo Odi, ó.
1: Oi.
0: Classificados já. Santos, Atlético.
1: Ele vai deixar Mineiro. O Grêmio. Viu? Ouvintes, ele vai deixar o Grêmio por último.
0: Não.
1: Só escuta.
0: Não, nada a ver com isso. Vou por ordem, então.
1: Tá bom.
0: Santos, Santos, Atlético Mineiro, Cruzeiro, Grêmio, Palmeiras, Vasco. Hoje, Atlético Paranaense ou Vitória? Quem vai passar?
1: E o Vasco, hein?
0: O Vasco 3-1 no...
1: Socou no Fluminense.
0: Coitado do nosso querido Senna, tá... Por isso que o Dudu não veio hoje também, ó.
1: Quem?
0: O Eduardo Mior.
1: Mas ele não é do Grêmio?
0: Dizem, né? Depende como é que vai. Hoje ele é do Grêmio, porque o Grêmio ganhou ontem, né?
1: Ah, tá.
0: O Senna, que é Fluminense mesmo, né? Esse tá triste hoje. 3-1 e o mando era do Fluminense.
1: Não, ainda. E o Fluminense contratou o Hulk, né?
0: Deu assistência ontem.
1: É, mas tomou 3. E pá, aí, que Atlético... golaço do cara do Vasco ontem.
0: Pois é, o Atlético Paranaense passa hoje. Ganhou 2-0 a ida, agora volta lá na Bahia contra o Vitória.
1: Passa. Maionese sabe fechar o time certinho.
0: Também acho que passa.
1: E tem jogadores muito rápidos na frente, um meio muito bom. Aquele cara que veio do salão lá é...
0: Leozinho.
1: Cracaço
0: no mesmo
1: de bola.
0: Aqui, ô, CBF, os dois jogos no mesmo horário, faz um às 7 e um às 9.
1: Mas vocês reclamam, né?
0: Mas tem dois
1: ontem,
0: jogos no dia.
1: Ontem, quando tinha um às 7 e outro às 7 e meia, vocês reclamavam.
0: Mas exatamente, porque tu não consegue assistir os dois.
1: Mas tu... Mas daí
0: quer
1: como
0: dizer,
1: é?
0: Eu conseguia, tinha duas telas, mas...
1: Pois é,
0: mas
1: por isso que...
0: Não presta atenção não, praticamente.
1: Mas por isso que eles fazem, um para começar às 7h30, um para começar às 19h, outro às 19h30. Um às 8h...
0: Não, um 7h30, um 19h, um 19h30.
1: É?
0: Tá bem na...
1: É, não, essa...
0: Não, mas tem dois jogos no dia. Faz um 19, um 21, ou 19h30.
1: Ah, tá, entendi, compreendi. Mas aí os clubes estão pedindo que façam mais cedo para nas capitais... as pessoas poderem assistir o jogo, porque é complicado você ir numa capital, ou no outro dia você tem que trabalhar e tal, e aí, dependendo de onde você mora lá, tu vai chegar
0: mas
1: 3, 4 horas da manhã.
0: Mas tem os corintianos lá que nem trabalham lá, que vão hoje.
1: Ah, não, ali é uma grande maioria, né?
0: Ricardo Odi, tu vem do futuro neste momento para prever como é que vai ser o jogo Inter e Corinthians, faça o seu resumo de como vai ser o jogo hoje à noite.
1: Ah, normal aquela pressão do Corinthians nos primeiros 15 minutos, né? Uma abafa muito forte ali, o Inter vai conseguir se segurar. E primeiro tempo o Corinthians faz 1-0, vem pro segundo tempo, Corinthians tenta um abafa, o Inter vai lá e empata o jogo. E aí lá pro final o Corinthians faz o segundo, mas termina 2-1 e o Internacional classificado para a próxima fase da Copa do Brasil.
0: Polêmica ou sem polêmica com arbitragem?
1: Com polêmica, com briga, com expulsão, com cartão amarelo e expulsão de treinador e comissão técnica e lá vai.
0: Ó, virou
1: isso é Inter e Corinthians.
0: Virou 19 horas, eu tô aqui no Instagram dos dois times tentando ver se saiu as escalações, porque tem que sair agora às 19, né?
1: Mas no Instagram não vai sair, né?
0: É, mas eles têm que divulgar em algum lugar. Geralmente eles postam logo no Instagram, por enquanto do Inter não saiu, agora que virou às 19, né? Pô, 40 segundos, o cara tá atrasado já, pelo amor de Deus. Aqui, ó, vem aí o Coringão. Hugo Souza, Mateuzinho, Gustavo Henrique, Gabriel Paulista, Matheus Bidu, Raniele, André, Breno Bidon, Garro, Caio César e Pedro Raul. É a escalação do técnico Fernando Diniz, que vem para buscar a virada, para passar o rodo em cima do Internacional. Ó, Internacional, que eu vivo assim.
1: Que secador, gente.
0: Deixa eu ver se saiu do Inter aqui, rapaz. O Inter atrasado, eu falei.
1: Mas eu acredito que vai de Matheus Cunha, Maripan, Mercado, Juninho, Vitinho, Bruno Gomes, Bruno Henrique, Alan Patrick, Matheus Bahia, Bernabé e Carboneiro. Técnico Paulo Pezzolano. Esquema tático 3-5-2.
0: Informação para Ricardo Oddi. 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
1: O que que achou?
0: Vamos lá, 2-1 Corinthians, o Inter passa. Quartas de final, Grenal, e Luiz Castro vai ganhar uma mini estátua, né? Porque estátua só o Renato merece, após eliminar o co-irmão e garantir a vaga para a semifinal da Copa do Brasil. É o meu eu do futuro vindo para cá e falando para você, tá bom?
1: Mas que tal?
0: Vamos embora assistir.
1: Valeu, vamos lá.
0: Gente,
1: daqui uma hora, boa noite.
0: Agradecendo a sua companhia, a sua audiência, a todos, um forte abraço e as brincadeiras à parte. Que vença o melhor, que seja um bom jogo, que não tenha briga, que não tenha nada, que vença quem é pra vencer. Se o Inter passar, que a gente possa ter um clássico Grenal em breve, ou que os dois possam chegar numa semifinal, que os dois possam ganhar dinheiro e sair dessa naba, né? Lembra sempre de respeitar o amiguinho e o coleguinha, combinado? A todos um forte abraço e uma boa noite. Até a próxima. Tchau, tchau.
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1: Está no ar a Voz do Brasil. As notícias do governo federal que movimentaram o país no dia de hoje.
2: Olá, boa noite.
3: Boa noite para você que nos acompanha em todo o país.
2: Quinta-feira, 6 de agosto de 2026.
3: Vamos aos destaques do dia.
2: Atualização do Estatuto da Criança e do Adolescente.
3: Lei estabelece medidas de enfrentamento e repressão ao crime de violência sexual na internet e uso de inteligência artificial.
2: E abusadores ficam obrigados a ressarcir o tratamento psicológico e psicossocial da vítima. Gabriela Noronha.
4: Entre as mudanças está a ampliação da pena para quem adquire, possui ou armazena material contendo violência sexual contra crianças ou adolescentes.
3: Você vai ouvir também saúde.
2: Prorrogado o prazo para ampliação de recursos do FGTS em instituições hospitalares filantrópicas que atuam no SUS. Márcia Fernandes.
5: Com a prorrogação, mais de 2 bilhões de reais de recursos em crédito ficarão disponíveis para essas instituições.
3: E vamos conhecer hoje como funciona o Banco Genético da Embrapa.
2: Ele funciona como um cofre de segurança de espécies da biodiversidade brasileira. Pablo Mundim.
6: Hoje, o Banco Genético da Embrapa conserva cerca de 156 mil amostras de mais de 1.200 espécies.